0: Você ouviu Barato Total, Gal Costa, de Gilberto Gil. Ameixa, Lued Luna e Zudzilla, de Lued Luna.
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0: Agora a gente toca a Rita, Zeca Pagodinho, música de Chico Buarque, de Holanda.

A gente ouviu Iluminados, Ivan Lins, dele e Vitor Martins. Ouvimos Num Corpo Só, Maria Rita, de Arlindo Cruz e Picolé. 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Agora vamos tocar Filhos da Precisão, com Rita Benedito, a música de Erasmo Dibel. E Swing de Campo Grande, Gilsons de Galvão Moraes, Moreira, Paulinho, Boca de Cantor.

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3: Seguimos aqui com a programação da sua Rádio Nacional, programação que você gosta de ouvir. Eu sou Márcia Dias, vamos juntos ouvir Djavan e Letícia Sabatella, música de Gilberto Gil, Refazenda.

Ouvimos Banquete de Signos, Zé Ramalho, música dele. Canoeiro, Cris Delano, de Dorival Caymmi. 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Agora a gente ouve Dois Pra Lá, Dois Pra Cá, Elis Regina, de João Bosco e Aldir Blanc.

0: Você ouviu Umba Baraúma, Jorge Benjó e Mano Brown, de Jorge Benjó. O Mar Serenou, Clara Nunes, de Candeia.
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0: Música brasileira em primeiro lugar, hora de ouvir samba nordestino com Fagner e Zé Cabaleiro. A música de Fagner e Zé Cabaleiro.

Você ouviu Pensar em Você, Chico César, dele? ECT, Cássia Eller, de Carlinhos Brau, Nando Reis e Marisa Monte. 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Agora a gente ouve Moraes Moreira, Besta e Tu, de Luiz Galvão, Moraes Moreira e Pepeu Gomes.

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1: Aqui seguimos com a programação da sua Rádio Nacional. Muito obrigada a você que está na nossa companhia. Um Certo Alguém, tocando agora Lulu Santos, música dele.

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0: Você ouviu o Bicho Maluco Beleza, o Seu Valença de Alceu Valença. Outro Lugar, Milton Nascimento, música de Helder Costa.
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0: Agora a gente toca Caetano Veloso, Você é Linda, música dele.

Ouvimos Ogum Crioulo e Maíra Andrade, de Crioulo, Daniel Ganjaman e Marcelo Cabral. Paisagem da Janela, Beto Guedes, de Lô Borges e Fernando Brant. Agora tem Daniela Mercury, de Márcio Melo, Beat Lamento.

Você ouviu Menino do Rio, Baby do Brasil, de Caetano Veloso? Vida Real, Maria Bethânia, de Caetano Veloso. 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Hora de ouvir Essa Moça Tá Diferente, Bossa Cuca Nova e Wilson Simoninha. Música de Chico Buarque, de Holanda.

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1: Alô, amigas, alô, amigos da Rádio Nacional, seguindo com a programação, trazendo para você Marina Lima e ouvir o Rei de Marina Lima e Antônio Cícero.

Celso Fonseca, dele Beleza. Cris Delano, de João Bosco, Aldir Blanc, O Ronco da Cuíca. 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É a vez de Vanessa da Mata, Alegria, de Assis Valente, do Durval Maia.

Adriana Maciel, Grama Verde, Zé Cabaleiro, a música de Zé Cabaleiro, Vai de Madureira. 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Belchior, Medo de Avião.

Rodrigo Alarcon, Mariana Frois e Ana Miller. Diana Miller, Enquanto a Chuva Não Vem. Secos e Molhados, de Gerson Conrad e Vinícius de Moraes. Rosa de Hiroshima. Aqui, Rádio Nacional, trazendo para você Martinália, para Martinália, de Jorge Aragão, Fred Camacho.

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1: Marco Pereira, de Gilberto Gil, Expresso 2222.

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1: Você ligado na Rádio Nacional, curte comigo agora, Sai Guarabira, Sobradinho de Sai Guarabira.

Flávio Venturini, de Loi Márcio Borges, Fernando Brant, para Lennon McCartney. Hildon, As Dores do Mundo, de Hildon. Emicida e Wilson das Neves, de Emicida e Wilson das Neves, ô sorte!

0: Passa.
1: Obrigado, Emicida. Ô, sorte!
2: Aí.

0: Jorge Benjor, os alquimistas estão chegando de Jorge Benjor. E Baby do Brasil, a menina dança de Moraes e Galvão.
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0: Luiz Melodia, codinome Beija-Flor.

0: Lô Borges e Solane Borges, Vento de Maio, de Márcio Borges e Telo Borges. Marisa Monte, Eu Sei na Mira, de Marisa Monte e Lino Cris.
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0: Aqui, Rádio Nacional, Roberta Campos e Nando Reis, de Roberta Campos, de janeiro a janeiro.

0: De Mato Grosso e Aquarela Carioca, FM Rebeldia, de Alceu Valença.
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0: Marcelo Genesi e Laura Lavieri, Jardim do Éden, de Marcelo Genesi.

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1: Rádio Nacional traz para você Daniela Mercury e Marco Pereira Cerrado do Djavan.

Edinardo Enquanto em Goma Calça, de Edinardo e Climério, e Carla Sabá, Sonífera Ilha, de Branco Melo e Marcelo Fromer. 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Bebel Gilberto, mais feliz.

Aline Calisto, Flor Morena, de Arlindo Cruz, Júnior Dom e Zeca Pagodinho. Afonsinho, de Tavi, Terinha Zambuja, Rua Ramalhete. 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E vamos lá com Ana Rato, Nem Pensar. Nem

0: Lua de São Jorge com Caetano Veloso, de Caetano. Por Acaso em Osaka, Paulinho Mosca, música do Paulinho Mosca.
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0: A Cor do Som, Zanzibar, de Armandinho e Fausto Nilo.

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Alceu Valença, Amor Covarde, de Alceu Valença. Simone, Sob Medida, do Chico Buarque, de Holanda. 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Clube do Balanço, de Marco Mattoli, Ney Lopes e Magno Souza. Time contra.

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1: Você sempre ligado na Nacional, exclusivamente música brasileira. Dominguinhos e Gilberto Gil, de Gil e Dominguinhos, abri a porta.

Bituca, Milton Nascimento, do Chico Buarque de Holanda, Brejo da Cruz. Maria Bethânia, Reconvexo, de Caetano. 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Alexandre Leão, Maria das Mercedes, do

Seu Mari Dante Ozzetti, de Dante Ozzetti, Luiz Tati, achou. Ana Canhas, Tô na Vida, de Ana Canhas e Arnaldo Antunes. 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Cidade Negra, A Estrada, de Tony Garrido, Lazão, Bini da Gama.

Muito bem, Casuarina e Tereza Cristina de Candeia de Graça, Gal Costa, de Milton e Caetano, Paula e Bebeto. 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Russo passa pulso. Relógio.

Cazuza, Um Trem para as Estrelas, de Gil e Cazuza. Ciranda, com Márcio Faraco e Chico Buarque, de Márcio Faraco e Pedrinho Gomes. 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Chico Science e Nação Zumbi, de Roberto Erasmo. Todos estão surdos.

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1: Você ligado aqui na Rádio Nacional, curte comigo, Gonzaguinha, Lindo Lago do Amor.

Djavando, Djavan Cerrado, também Daniela Mercury, de Vinícius e Toquinho, a Tonga da Mironga do Cabulete. Adriana Calcanhoto, Esquadros.

Geraldo Azevedo, de Vital Farias, ai que saudade do ser. E também Beto Guedes, Vevecos, Panelas e Canelas, de Milton e Fernando Brant. 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Roberta Sá, Bem a Sós, de Rubinho Jacobina.

0: Gilberto Gil, do Gil Sandra. Baiana System, Russo Passapulso, Invisível.
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0: Rita Benedito, Santa Clara, clareou.

Legião Urbana, Angra dos Reis, de Renato Russo e Renato Rocha. Paula Lima e Funk Como Lhe Gusta, de Jorge Benjó. Meu Guarda-Chuva. Maria Gadu, Bela Flor, de Maria Gadu.

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1: Olá, muito bom dia, seja muito bem-vindo à Nacional. Eu sou Milton Rocha e apresento para você a programação musical de Leila Sena com o melhor da música brasileira. Começamos muito bem hoje com Gal Costa.

Você ouviu Moacir Luz e Martinho da Vila, de Martinho e Moacir Luz, Samba dos Passarinhos. Antes, Raquel Reis e Céu, de Raquel Reis e Céu, Brasa. Abrindo o bloco, Gal Costa, de Gilberto Gil, Barato Total. Eu apresento agora para você Flávio Venturini.

Ouvimos Luiz Melodia, de Melodia, Maravilhas Contemporâneas. Nando Reis e Ana Cainas, de Nando, Pra Você, Guardei o Amor. Abrindo o bloco, Flávio Venturini, dele mesmo, Beija-Flor. Eu apresento agora para você na Nacional Beto Guedes, de Loborges e Fernando Brant, Paisagem da Janela.

Tivemos aí Paralamas do Sucesso de Ebert Viana, Big Baby e João Baroni, Alagados. Antes, Os Novos Baianos, de Moraes Moreira e Luiz Galvão, Preta Pretinha. Abrindo o bloco, Adoniran Barbosa e Elis Regina, juntos em Tiro ao Álvaro, de Adoniran Barbosa e Oswaldo Molles. A Nacional recebe agora Tulipa Ruiz.

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0: começa agora o programa Papo de Crente. 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
1: A paz do Senhor, meu irmão, a paz do Senhor, minha irmã, a paz do Senhor, Eulália, tudo bem?
2: Tudo bem, pastor Marco Davi, graças a Deus. A paz do Senhor, meus irmãos.
1: Eu vim para que tenham vida e a tenham em abundância. Assim diz a palavra do Senhor em João 10, 10. O tema do Papo de Crente de hoje fala de uma coisa que entra na vida de todo brasileiro, às vezes sem a gente perceber. O Sistema Único de Saúde, o SUS. Ele está na vacina da criança, no pré-natal da gestante, no atendimento da UBS, no SAMU, na vigilância sanitária, na farmácia popular, nas campanhas contra a dengue, no transplante, no tratamento contra o câncer e também nas ações de saúde digital. O SUS nasceu da ideia de que a saúde não pode ser um privilégio de quem pode pagar. A Constituição brasileira reconhece a saúde como direito de todos e dever do Estado.
2: Verdade, pastor. E isso significa que toda pessoa em território brasileiro, rico ou pobre, com plano de saúde ou sem plano de saúde, brasileiro ou estrangeira, sabia, pastor?
1: Sim,
2: tem
1: claro.
2: Direito ao atendimento pelo sistema público. Antes do SUS, o atendimento público era muito mais restrito. Segundo o Ministério da Saúde, apenas trabalhadores formais ligados à Previdência tinham acesso garantido aos hospitais públicos. Hoje, o sistema é universal e atende uma população de mais de 200 milhões de pessoas. Fique com a gente. Teremos ainda informações importantes, a Palavra de Deus com o pastor Ariovaldo Ramos, uma entrevista especial, louvores e muito mais. Mas vamos começar orando, pastor Marco Davi?
1: Sim, Eulália, vamos orar. Você que está nos acompanhando, se puder, pare um momento, pense em Deus, vamos conversar com o Senhor. Pai querido, nós te agradecemos pela vida, te louvamos, ó Deus, pelo Papo de Crente.
2: Amém, te louvamos.
1: Ó Deus, nós te agradecemos, Pai, porque esse programa tem sido um instrumento teu para a formação de muitos evangélicos e não evangélicos nesse país. Guarda, Deus querido, a vida de cada pessoa, Senhor. Que o teu nome seja glorificado, Deus querido, em cada vida,
2: Amém.
1: Em cada família.
2: Amém.
1: Senhor, nós te agradecemos pelo Sistema Único de Saúde do Brasil.
2: Te agradecemos,
1: temos problemas,
2: Pai,
1: temos

0: dificuldades, ainda assim, mas te louvamos, ó Deus, por esse sistema, porque, ó Deus, está ligado à Constituição, ao direito de todo cidadão e toda cidadã à saúde, à melhor vida, à vida com dignidade.
1: Meu
0: obrigado, Deus querido, muito obrigado pelas autoridades que têm tomado conta dessa área. Os profissionais de saúde, ó Deus, nós pedimos que o Senhor dê bênçãos para eles, ó Deus. Sobretudo saúde também, saúde mental para eles, para que eles possam, Deus, continuar sendo usados para cuidar da população. Nós oramos agradecidos e fazemos em nome de Jesus. Amém e amém.
1: Amém.

0: Você acabou de ouvir Espírito Santo com a cantora Fernanda Brum. Então, irmãos, o SUS ainda possui muitos desafios, enfrenta problemas como filas, demora e falta de médicos em algumas regiões. Ainda assim, é uma das maiores políticas públicas do mundo e garante atendimento para milhões de brasileiros que não teriam outra alternativa de cuidado. Falar do SUS é falar da vacina da criança, da gestante acompanhada no pré-natal, do idoso atendido na UBS e da família socorrida numa emergência. Defender o direito à saúde também é defender dignidade e cuidado com a vida. Muita gente lembra do SUS apenas no hospital. Mas ele atua também na prevenção, vacinação e atenção básica. É o sistema que monitora surtos, organiza campanhas de vacinação e acompanha doenças como dengue, gripe e o Covid que nós vemos há tão pouco tempo.
1: É, Olália, e a gente tem que agradecer muito pelo SUS. Às vezes a gente tem uma postura de falar muito mal do SUS. Mas nos últimos anos, o SUS também avançou na área digital. O Meu SUS Digital reúne informações de saúde do cidadão em uma plataforma única. Pelo aplicativo ou pelo site, a pessoa pode acessar dados sobre vacinas, histórico de atendimento, medicamentos e outros serviços. O governo também anunciou a ampliação da conectividade para até 3.800 mil unidades básicas de saúde em todos os estados e no Distrito Federal também, principalmente em regiões remotas. A ideia é fortalecer a telesaúde e melhorar o acesso aos serviços digitais do SUS. Isso é importante porque o Brasil é um país enorme e desigual. Em muitos lugares, a distância até um especialista é grande. A saúde digital não resolve tudo, mas pode ajudar no acompanhamento, na triagem, no acesso a informações e na integração dos dados do paciente.
0: E quando olhamos para outros países, entendemos melhor a importância do SUS. Sistemas públicos de saúde existem em lugares como Reino Unido e Canadá, garantindo atendimento à população sem cobrança direta no momento do cuidado. O Brasil se destaca por oferecer saúde pública universal em um país enorme, desigual e com mais de 200 milhões de habitantes. O SUS atende desde vacinação e atendimento básico até transplantes e emergências. Já em países mais dependentes de seguros privados, como os Estados Unidos, o custo da saúde pesa muito mais no bolso das famílias. Em muitos casos, adoecer também significa entrar em dívidas enormes. E falar do SUS não é negar seus problemas, mas reconhecer sua importância e cobrar melhorias. Também é papel da população usar bem esse direito, mantendo vacinas em dia, buscando atendimento preventivo e acompanhando a própria saúde. Para falar mais sobre esse assunto, ouviremos agora a participação do nosso jornalista Marcelo Santos. Agora é com você, Marcelo, a paz do Senhor.
2: Paz do Senhor, Eulália, paz do Senhor, pastor Marco Davi, e paz do Senhor a você, nosso ouvinte. Muito obrigado por mais uma semana acompanhando a gente. Desta vez, a gente traz o depoimento de Karine Martins Araújo. Karine é estudante e é brasileira e vive atualmente nos Estados Unidos. Em entrevista concedida à TV Papo de Crente, programa exibido na página da Frente de Evangélicos pelo Estado de Direito no YouTube, Karine contou como foi enfrentar o diagnóstico de câncer longe do Brasil e descobrir, na prática, os altos custos e as dificuldades do sistema de saúde norte-americano.
3: O processo de diagnóstico do câncer que eu tive aqui, ele foi um pouquinho desafiador, né? Porque como estudante internacional, eu tenho por obrigação ter um convênio, que aqui é o seguro-saúde deles, né? E mesmo com o convênio, eu ainda tenho um custo muito grande se eu quiser fazer qualquer tipo de consulta. Então, para ir ao médico, eu precisei entender um pouco primeiro que médico que eu precisava ir.
2: E mesmo tendo seguro de saúde, Karine precisou pagar consultas, exames e atendimentos separadamente. Uma realidade bem diferente da lógica do SUS brasileiro.
3: Eu tive que fazer alguns exames, eu paguei por cada exame separadamente. É, mesmo tendo convênio, eu tive que pagar por cada tipo de exame que eu tive que fazer. Tive que pagar pela consulta médica e às vezes o médico ele me ligava para me dar o resultado do exame e ele também cobrava por essa consulta, digamos assim. Então assim foi muito difícil porque depois, a partir do momento que eu recebi o diagnóstico, eu comecei o tratamento, né, do câncer. Só que eu ainda precisei fazer uma cirurgia para colocar o catéter para poder receber a quimioterapia, e a cirurgia era mais de 100 mil dólares.
2: Karine conta que boa parte do tratamento só foi possível graças à ajuda de instituições filantrópicas.
3: Por sorte, o convênio cobriu uma boa parte, mas ainda ficou um custo bem importante ali só da cirurgia. Depois da cirurgia também mais outros 100 mil dólares por cada sessão de quimioterapia. E o que ajuda muito aqui são ONGs, né? Instituições filantrópicas que eles acabam não tem muito. Quando as pessoas são ricas, aquelas são muito ricas. Então elas não sabem muito o que fazer com dinheiro, então elas doam e acaba tendo isso como um abatimento de imposto. E aí a gente conta com essas instituições filantrópicas para poder conseguir fazer o pagamento dessa conta que fica gigante, né? Então aqui você tem o custo com o convênio, mesmo tendo convênio e mesmo o hospital sendo em partes público, você ainda tem uma conta no final do dia e você vai pagar por cada tipo de atendimento. Se você precisa só passar numa emergência, você vai pagar, né? Então a conta ela vai ficando muito, muito grande mesmo. E o que ajudou com tudo isso foram as instituições filantrópicas que acabaram conseguindo pagar uma parte maior da nossa conta. Que se não fosse isso também, é um parcelamento para a vida inteira, né? Se você puder pagar 50 dólares por mês, você vai pagar 50 dólares mais pro resto da sua vida, porque a conta do hospital é gigante, é gigante.
2: O relato dela ajuda a lembrar que, apesar dos problemas, o SUS ainda é uma das maiores políticas públicas de saúde do mundo.
3: Então, assim, de verdade, o SUS e tudo, to todas as As oportunidades que a gente tem de fazer preventivos com a nossa saúde no Brasil é realmente um diferencial. Ele é um exemplo assim para o mundo, porque aqui a gente ouve muito sobre como as pessoas elas vão tratar a doença. Eles não cuidam muito da prevenção, porque você tem que escolher entre trabalhar ou pagar uma conta de hospital. E muitas pessoas, às vezes, elas precisam escolher trabalhar, que não é verdade, não é nenhuma escolha, né? Mas é basicamente isso.
2: O depoimento da Karine nos lembra que saúde não deveria ser um privilégio de quem pode pagar. E se você quer conhecer um pouco mais das diferenças entre o sistema de saúde norte-americano e o sistema público de saúde brasileiro, eu aconselho você a entrar no YouTube, procurar a página da Frente de Evangélicos pelo Estado de Direito. Lá no programa Papo de Crente TV, tem um especial sobre a saúde nos Estados Unidos. Deus abençoe. Até a próxima. Onde está?

0: Você acabou de ouvir Deus Está Contigo, com Rose Nascimento. E agora vamos ouvir a palavra de Deus, ministrada pelo querido, amado pastor Ariovaldo Ramos. A paz do Senhor, meu irmão, é com você.
1: Paz do Senhor, Marco Davi. Paz do Senhor, Eulália. Paz do Senhor a você que nos ouve. Amado, desejo que te vá bem em todas as coisas e que tenhas saúde, assim como bem vai a tua alma. 3 João, capítulo 1, versículo 2. A palavra de Deus nos mostra que a saúde não é apenas a ausência de doença, mas expressão do cuidado integral de Deus com a vida humana. Quando João escreve desejando que o irmão tenha saúde, ele revela uma preocupação com o corpo, com a alma e com a dignidade da pessoa. Isso nos ensina que cuidar da saúde é também valorizar a vida, proteger o próximo e reconhecer que cada ser humano tem valor diante de Deus. No Brasil, a saúde é também um direito de todos e dever do Estado. Isso significa que ninguém deve ser tratado como invisível quando está doente, fragilizado ou precisando de atendimento. O direito à saúde fala de justiça, de acolhimento e de responsabilidade coletiva. Uma sociedade que respeita a vida precisa garantir que pobres e ricos, jovens e idosos, crianças e adultos tenham acesso ao cuidado necessário. É nesse contexto que o SUS, Sistema Único de Saúde, tem um papel fundamental. Muitas vezes, só lembramos do SUS quando precisamos de uma consulta, de uma vacina, de um exame, de uma cirurgia ou de um atendimento de urgência. Mas o SUS está presente em muitas áreas da nossa vida. Nas campanhas de vacinação, no atendimento básico, nos hospitais, na vigilância sanitária, no combate a epidemias, no fornecimento de medicamentos

0: e em tantas ações de prevenção. É claro que existem desafios, há filas, falta de profissionais em alguns lugares, demora em atendimentos e necessidades que ainda precisam ser corrigidas. Mas reconhecer os problemas não significa negar a importância do SUS. Pelo contrário, significa defender que ele seja melhorado, fortalecido e tratado com seriedade, porque ele salva vidas todos os dias. Como cristãos e cidadãos, somos chamados a olhar para a saúde com compaixão e responsabilidade. Jesus curou enfermos, acolheu os esquecidos, se aproximou daqueles que a sociedade colocava de lado. Esse exemplo nos ensina que defender o direito à saúde também é uma forma de amar o próximo. Que possamos orar pelos profissionais de saúde, valorizar quem serve nessa área, cobrar melhorias com respeito e apoiar políticas que protejam a vida, porque quando defendemos a saúde, defendemos a dignidade humana. E quando defendemos a dignidade humana, estamos afirmando que a vida é dom de Deus e deve ser cuidada com amor, justiça e compromisso. Que Deus abençoe a todos e nos ajude a sermos instrumentos de cuidado, esperança e vida.
1: Dizem por aí.
2: Oi, dona Laila, bom dia. Eu ouvi dizer que a vacina podia causar autismo nas crianças. Isso é verdade mesmo?
3: Não, minha irmã, paz do Senhor, mas isso é um boato antigo que já foi desmentido por muitos estudos científicos ao longo dos últimos anos. A ideia surgiu a partir de uma pesquisa publicada em 1998, mas esse estudo foi considerado fraudulento e acabou retirado da comunidade científica. Desde então, várias pesquisas grandes foram realizadas em diferentes países. Uma das mais recentes acompanhou mais de 650 mil crianças e confirmou que vacina não causa autismo. As vacinas são uma das formas mais importantes de proteção contra doenças graves. Elas ajudam a evitar surtos, epidemias e salvam milhões de vidas no mundo inteiro. Vacinar também é um cuidado coletivo, porque protege não apenas quem toma a vacina, mas toda a comunidade.
4: Preservar a criação é honrar o Criador.
3: A Mata Atlântica registrou uma queda de 28% do desmatamento em 2025. Isso segundo dados divulgados por organizações de monitoramento ambiental. A área devastada passou de pouco mais de 53 mil hectares para cerca de 38 mil hectares em apenas um ano. É o menor nível da série histórica desse levantamento. E a notícia é importante porque a Mata Atlântica é um dos biomas mais ameaçados do Brasil. É nela que vivem cerca de 70% da população brasileira, além de estar presente em regiões muito urbanizadas como São Paulo, Rio de Janeiro e parte do Nordeste. Especialistas apontam que a redução do desmatamento está ligada ao aumento da fiscalização, da pressão da sociedade e de políticas ambientais mais rigorosas. Ainda assim, o alerta continua. A Mata Atlântica já perdeu grande parte de sua vegetação original ao longo das últimas décadas. Vamos cantar junto com o grupo 4x1 a canção 5 Pães e 2 Peixinhos. Música.

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1: O Ministério da Saúde anunciou uma novidade importante no combate ao câncer colorretal, um dos tipos de câncer que mais crescem no Brasil. O governo passou a adotar o chamado teste imunoquímico fecal, conhecido pela sigla FIT, como exame de referência para o rastreamento da doença em homens e mulheres sem sintomas, entre 50 e 75 anos. Esse é o mesmo tipo de câncer enfrentado pela cantora Preta Gil e que tem chamado atenção para a importância do diagnóstico precoce. Segundo estimativas do Instituto Nacional do Câncer, o Brasil deve registrar cerca de 53 mil novos casos da doença por ano entre 2026 e 2028. Hoje, o câncer colorretal já é o segundo mais frequente no Brasil, desconsiderando os tumores de pele não melanoma. O novo exame deve ampliar o acesso de mais de 40 milhões de brasileiros à prevenção. E uma das vantagens é justamente a simplicidade. O FIT é menos invasivo, não exige dieta especial antes da coleta e utiliza apenas uma amostra. Além disso, ele consegue identificar pequenas quantidades de sangue oculto nas fezes que podem indicar alterações no intestino antes mesmo do aparecimento dos sintomas. Especialistas explicam que, quando descoberto cedo, o câncer colorretal tem grandes chances de tratamento e cura. O problema é que muita gente só procura ajuda quando aparecem sinais mais graves, como sangramento, dor abdominal persistente, perda de peso ou mudanças no funcionamento do intestino. Os médicos também alertam para fatores de risco importantes, como sedentarismo, obesidade, alimentação rica em ultraprocessados e carnes processadas, consumo excessivo de álcool e cigarro. Por outro lado, atividade física, alimentação equilibrada e acompanhamento preventivo ajudam a reduzir os riscos. E essa nova etapa também conversa com o avanço da saúde digital no SUS. O governo vem ampliando o uso do Meu SUS Digital e da integração de dados dos pacientes, permitindo acompanhar exames, históricos de atendimento e informações de saúde de forma mais organizada e acessível. A expectativa é que, no futuro, ferramentas digitais ajudem também no monitoramento preventivo e no encaminhamento mais rápido de pacientes para exames e tratamentos. Talvez essa seja uma das mensagens mais importantes de hoje. Prevenção também é cuidado com a vida, fazer exames preventivos, prestar atenção aos sinais do corpo e procurar orientação médica não é exagero nem falta de fé. O Vaticano reconheceu publicamente e pediu perdão pelo papel da Igreja Católica na legitimação da escravidão. O pedido histórico aconteceu após décadas de pressão de católicos negros, ativistas e estudiosos. Ainda bem, finalmente! O Papa Leão XIV classificou esse passado como uma ferida na memória cristã. O governo

0: O governo federal anunciou um crédito de 30 bilhões de reais para taxistas e motoristas por aplicativo comprarem veículos novos pelo programa Move Brasil. O financiamento valerá para carros de até 150 mil, com prioridade para modelos sustentáveis. Mulheres terão condições de financiamento ainda mais favoráveis.
1: O Conselho Nacional de Justiça lançou o aplicativo A.DOT-SNA para aproximar famílias habilitadas de crianças e adolescentes aptos à adoção. A ferramenta dará mais visibilidade, especialmente a crianças mais velhas, grupos de irmãos e jovens com deficiência ou necessidades específicas de saúde.
0: E com essa notícia, chegamos ao fim de mais um programa Papo de Crente. Lembre-se, cuidar da saúde é responsabilidade e cuidado com o dom da vida que Deus nos deu. 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
1: 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Vamos encerrar com a bênção ministrada pela pastora Ana Elisa, da Igreja Batista em Goiabeiras, no Espírito Santo.
2: E que a graça do nosso Senhor e Salvador Jesus Cristo, que o amor de Deus, o nosso eterno Pai, e que a comunhão, a consolação e o poder do Espírito Santo esteja sobre nós e seja sobre toda a Igreja de Jesus espalhada pela face da terra, hoje e para sempre. Amém, amém.
1: A paz do Senhor Jesus, que Deus a todos abençoe.

0: Retratos de Fé. No episódio de hoje, Hare Krishna. Participam deste programa a monja Vaisnavi Vrinda Revidasi, o professor Sandipani Muni Das, de Brasília, DF, o mestre Yamuna Karya Das, de Campina Grande, Paraíba, e o mestre Purushottraya Swami, de Paraty, Rio de Janeiro.
1: De acordo com a nossa tradição, todos nós somos seres espirituais. Krishna fala no Bhagavad Gita que sem paz você não pode ser feliz.

0: movimento Hare Krishna, ele está inserido dentro de um contexto cultural, histórico, que nasce na Índia antiga, nos Vedas. Na verdade, os historiadores, os pesquisadores, eles não têm ideia de quando realmente surgiu essa civilização. Nos anos 60, em 1965, precisamente, Prabhupada, que é um seguidor, um representante autêntico dessa tradição, a pedido do seu mestre espiritual, Srila Bhaktisiddhanta, ele atravessou o oceano, chegou em Nova York e começou a propagar esse conhecimento, essa cultura védica, com o intuito de oportunizar as pessoas o contato com esse conhecimento da yoga, bhakti yoga, o conhecimento espiritual.
1: Aí Prabhupada fundou em 1966 a Sociedade Internacional para a Consciência de Krishna. Ele não mudou absolutamente nada. Ele falava sempre, eu vou transmitir aquilo que eu aprendi. E devido a essa autenticidade, sim, o movimento se firmou aqui no Ocidente.
0: Alguns devotos que conheceram o movimento nos Estados Unidos, porque foi lá que se iniciou primeiramente, eles vieram para o Brasil, e aqui começaram a desenvolver alguns programas no Rio de Janeiro, em Salvador. E um desses devotos, Dhanvantari Swami, escreveu para Prabhupada, que estava nos Estados Unidos, pedindo para que ele mandasse um representante, porque existiam muitas pessoas aqui no Brasil querendo iniciar o movimento Hare Krishna.

Krishna é um dos nomes para Deus. Então, na cultura védica, que é a cultura em que se enquadra o movimento Hare Krishna, é dito que Deus tem milhões de nomes, de acordo com a localidade, de acordo com a língua que é falada, de acordo com os costumes. Deus é conhecido por diversas formas e nomes por consequência também. E Krishna é um desses nomes de Deus, que significa aquele que é todo atraente, aquela pessoa que possui qualidades superlativas capazes de atrair a todas as entidades vivas.

quando as pessoas falam assim, ah, o Deus da minha religião é diferente do Deus da sua, isso não faz sentido nenhum, nenhum, sabe? E esse conhecimento dos Vedas mostra, assim, um panteão de divindades, né? Então, tem diferentes manifestações desse Deus único. Então, a pessoa pode se

desenvolver a sua devoção para diferentes manifestações desse Deus único, mas sempre com esse ponto filosófico bem claro que Deus é um só.

Nós, praticantes do movimento Hare Krishna, em linhas gerais, acreditamos na reencarnação, que a alma é eterna. Ela não é nascida, ela é sempre existente, primordial, e ela não morre quando esse corpo material morre. Ao acabar esse corpo material, a alma passa para um outro corpo, assim como trocamos de roupa. A partir do momento que aquele corpo já cumpriu a sua missão kármica, vamos dizer assim, tem um propósito kármico para aquela vida,

0: Deus é uma pessoa suprema, pessoa que possui todas as qualidades em grau superlativo, é a fonte primordial de toda manifestação cósmica, a pessoa que existia antes de tudo, ou a causa de todas as causas, costumamos dizer assim. E que nós, almas, habitando temporariamente esses corpos materiais aqui ou em outros planetas, somos emanações dessa pessoa suprema de Deus, como partes fragmentárias, né? Ou imagem e semelhança de Deus.
1: Vamos começar, obviamente, com o primeiro verso do Padre Chamrita. Então, repitam, por favor, comigo. Vato vegam mana sacro dha vegam.
2: Vato vegam mana sacro dha.
3: De acordo com a nossa tradição, todos nós somos seres espirituais. Né? E a característica desse ser espiritual, ou sintoma desse ser espiritual, é a consciência. A consciência é a prova da existência de um espírito. Né? Então, de acordo com a literatura védica, essa consciência ela tem o seu estado puro, o seu estado original. Assim como, por exemplo, a água ela tem o seu estado puro, né? H2O. Mas quando, por exemplo, ela cai das nuvens e se mistura com a terra, então a gente vai ter H2O mais alguma outra substância. Da mesma forma, a alma, quando ela cai nesse mundo material e assume um corpo, essa consciência ela é coberta por esse corpo. Então, a nossa identificação não é mais, a nossa consciência não é consciência de um ser espiritual, mas é consciência de um ser corpóreo. Homem, mulher, Maria, Pedro, brasileiro, brasileira, essas designações não dizem respeito ao ser original, ao ser espiritual. Então, consciência de Krishna é a autorrealização, ou a busca por essa verdadeira identidade, o verdadeiro ego. Então, a consciência pura, a consciência do ser, e não do corpo material.

Então, quando você vira um devoto Hare Krishna, né, existem quatro tipos de vida, né, que são chamados de ashrams, que você pode participar. Então, tem o ashram de Brahmachari, que é o monge estudante, tem o ashram de Grihastha, que é vida familiar, tem o ashram de Vanaprastha, que é afastado da vida familiar, e tem o ashram de Sannyasa, que são os monges totalmente renunciados, né?

0: essa escolha, né, de por qual caminho optar, ela passa também pela questão vocacional. Tem pessoas que naturalmente têm uma natureza mais monástica, né, preferem viver no templo ou se adaptam melhor, acham que consegue seguir melhor as práticas morando num templo. Outras pessoas já não, preferem morar fora do templo, obter a sua família e tudo. Mas o interessante é que cada um cumpre a sua função. Cada um cumpre a sua função. Precisamos dos monges, precisamos das pessoas que moram fora também do templo.
1: A proposta do movimento Hare Krishna não é fazer com que todas as pessoas se tornem monges. A vida monástica é uma vida que requer aptidão, né? O que mais nós desejamos é fazer com que as pessoas desenvolvam uma visão mais profunda sobre tudo o que lhes cerca.
2: Aquele que é capaz de controlar esses impulsos, ele pode se tornar um mestre espiritual. Ele não se torna mais, porque ele não é mais vítima, né, dos impulsos do povo, das exigências do povo. Ele está livre, completamente livre.
0: Nós temos muito forte na nossa prática a questão do mestre e do discípulo. Nossa tradição é eminentemente de sucessão discipular. Como o Krishna fala no Bhagavad Gita, que devemos nos aproximar de um mestre espiritual, fazermos perguntas a esse mestre espiritual com uma atitude submissa, né? Não com uma atitude de desafio, ou de querer desafiar o mestre, mas com uma atitude sincera de realmente querer inquirir acerca da verdade absoluta, da verdade suprema, que seria Deus.

0: Meu nome é Yamuna Charya Das.
1: Meu nome é Sandipani Muni Das. Meu nome é Hare Krishna.
2: Então, meu nome espiritual é Purushottaraya Swami.
3: Meu nome é Vaishnavi Vrinda Devidasi.
2: Os nomes que recebemos são nomes de, assim, ligados à espiritualidade, nomes em sânscrito, né? Então, assim, inclusive o nome você pode receber por ser, seu nome é Krishna Das. Esse Das quer dizer servo. Você é um servo de Krishna. Então, isso é também mostra, assim, essa humildade, assim, que deve se cultivar, né, em relação a Deus, né?
0: Nosso processo é um processo de conscientização. Então, é muito fácil qualquer pessoa que começa a vida espiritual e a prática identificar aquilo que é favorável e que é desfavorável. Então, muitos mestres colocaram nas escrituras e nos textos suas experiências, né, do que é favorável, do que é desfavorável para esse crescimento espiritual. Então, por exemplo, nós evitamos de comer carne, peixes e ovos. Esse é um princípio muito importante de não violência. A gente não precisa causar tanta violência para se alimentar. Um outro princípio é a não intoxicação. Então a gente evita qualquer tipo de intoxicante, né? Inclusive, às vezes, o café, tudo aquilo que tem cafeína, porque isso condiciona você. O processo de vida espiritual é um processo de libertação. De liberdade. Então, se você ingere substâncias que condicionam você, essa liberdade, ela fica tolhida. Um outro princípio também que a gente segue é o de não praticar jogos de azar. Jogos de azar levam as pessoas à cobiça, né? Desenvolve o sentimento de querer, simplesmente o fato de você querer ganhar de outro, né? Você se coloca como sendo a pessoa mais importante. Então, quando você ganha, alguém tem que estar sofrendo, alguém tem que estar, né? E a

0: A visão de um espiritualista é sempre de beneficiar todas as pessoas. E por fim, o último princípio também que a gente segue é o da não prática do sexo ilícito. Então o sexo, ele é aconselhado, né, a ser praticado dentro do casamento.
1: Então assim, depois que vem a casar, né, mantém esses mesmos padrões, né, com a possibilidade assim da geração de filhos, né, o sexo para geração de filhos. Então, para assim, quem está num processo de autorrealização, assim, então não se deixa levar por essa sensualidade, assim, essa busca de prazer sensual e tudo mais. Então, assim, muitos conseguem manter esse padrão aqui, assim, e manter e continuar, assim, esse processo de autorrealização.
2: O presidente do templo sempre fala, né? Nós somos praça de anos, porque tudo que a gente come, antes a gente oferece para as deidades. Então, não, boga significa desfrute. Boga é todo o alimento que não foi oferecido, né? Então, se você for, se a gente vê uma prateleira cheia de maçã, essa é uma prateleira de boga, né? De desfrute. Agora, se a gente pegar uma maçãzinha dessas, né, ou todas essas maçãs e oferecer para Krishna, então vai ser uma prateleira de prasada. Prasada significa misericórdia, que é o alimento oferecido a Krishna. Então, tanto quem oferece como quem come, cada pessoa que come, né, ou até se você jogar na terra, né, todas essas entidades vivas vão se purificar, né? Então é muito importante a distribuição desses alimentos. Tanto é que a gente faz a distribuição de prasada na rua, né? Não é nem para satisfazer o estômago delas, é mais para que elas evoluam espiritualmente, porque esse é um alimento purificante, assim.
1: Então essa questão assim da aparência, né? Raspar a cabeça, ter aqui o que chama chica, né, esse pedacinho de coisa, ter esse colarzinho de tulasi, ter essa marca aqui assim. Isso na Índia é muito comum, porque isso daí identifica a pessoa, e a pessoa só de ver já sabe que é daquela linha, né? Então, a gente, isso daí, no dia andando ali pela Índia, assim, às vezes vem pessoas falar com você que sabe que você, você é um devoto de Krishna e tudo, coisa. Então fica identificado, né? Isso faz parte da tradição que não foi inventado aqui no Ocidente, não, mas isso é presente lá na Índia. A cor branca também, aqui dentro do movimento, se ficou com uma tradição assim, que a cor branca são os casados e essa cor, açafrão, são os solteiros.
3: Ela é o princípio básico.
4: Ela é o princípio básico.
3: De toda a classe de corpo.
5: Também temos o costume e a orientação de estudarmos as escrituras como fonte de aquisição de conhecimento espiritual. Isso porque Krishna diz que o conhecimento espiritual é como uma espada brilhante que é capaz de cortar a ignorância que nos ata a esse mundo material. E assim, os dois principais livros que nós costumamos estudar é o Bhagavad Gita, e o Srimad Bhagavatam. O Srimad Bhagavatam, ele é composto, aqui tem só um exemplar, mas ele é composto por 19 livros. Seria tipo uma pós-graduação do Bhagavad Gita. Então tem leitura aí para vários anos, né?

distribuição de livros é a tarefa mais importante. Srila Prabhupada, nosso mestre, sempre enfatizou muito isso. Então, que todo devoto saia às ruas e pregue, né? Porque esse é o movimento Hare Krishna, é o movimento de Sankirtan. Sankirtan significa canto congregacional dos santos nomes, ou seja, cantar Hare Krishna, né? Muitas pessoas cantando Hare Krishna, mas para isso as pessoas precisam conhecer. E o método mais fácil das pessoas conhecer é que elas levem o livro. É porque se a gente ficar só na rua pregando para as pessoas, vai passar 3 horas e elas já vão ter esquecido de tudo que a gente falou. Agora, se elas levam um livro, né? Assim como foi comigo, eu levei um livro e eu fui ler um livro 1 mês depois que eu tinha comprado. Mas aquilo, de alguma forma, ficou

o que nós fazemos para alcançar assim, a pureza da alma, é, principalmente através do cantar do Maha Mantra Hare Krishna, que é o mantra Hare Krishna, Hare Krishna, Krishna Krishna, Hare Hare, Hare Rama, Hare Rama, Rama Rama, Hare Hare.

0: O Mahamantra Hare Krishna, ele é composto de 16 palavras. E essas palavras são nomes de Deus. Krishna é um dos nomes de Deus, que tem a qualidade de atrair a todas as entidades vivas. Rama é outro nome de Deus, que significa aquele que é a fonte de todo prazer, né? O reservatório de todo prazer. E Hare é um vocativo, que é uma invocação que o praticante faz para que a mente dele possa se voltar ao objeto de meditação, que no caso é Krishna e Rama. E assim ele possa manter a sua concentração e se conectar com Deus.
1: E há 500 anos atrás veio uma encarnação chamada Chaitanya Mahaprabhu, um avatar, e ele iniciou esse movimento de cantar os santos nomes nas ruas para o benefício de todas as pessoas. Então, isso é um processo de yoga chamado Mantra Yoga. Então, a gente canta. Então, esse movimento de sair na rua, né? essa prática de sair na rua, as pessoas cantando com instrumentos, chama-se Sankirtana. San significa todos, e Kirtana, cantar. Então, todo mundo junto cantando. Então, esse é um processo que ajuda as pessoas a lembrar de Deus. Purifica a atmosfera, purifica o éter, né? E também é uma forma de divulgar o nosso movimento. A Krishna fala no Bhagavad Gita que sem paz você não pode ser feliz. E como a gente pode conseguir paz? Então, essa paz, ela é fruto de um trabalho, fruto de um processo de conscientização da própria vida em si. É um trabalho de transformação. Então, é dito que só alcança o mundo espiritual quando você adquire pureza ou amor puro por Deus. Mas quando você se entende como um ser espiritual e não se identifica mais com a matéria, não se identifica mais com o mundo, e começa a construir seu mundo no mundo espiritual, então no momento de você deixar o corpo, não há nenhum motivo mais para você ficar aqui. Você não tem mais anseios, você não precisa mais. Você já entendeu a sua realidade, seu verdadeiro ambiente. Então dessa forma você, pela graça de Deus, você volta para casa, volta

0: 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Santíssima Trindade, solenidade. Bom dia, irmãos e irmãs. Sejam todos bem-vindos à celebração da Santa Missa, encontro com Deus e com os irmãos, da Mesa da Palavra à Mesa da Eucaristia. Saudamos com carinho você que nos acompanha aqui na igrejinha, os ouvintes da Rádio Nacional de Brasília, e com alegria acolhemos também os que nos assistem pelo canal da paróquia no YouTube. A todos vocês, nossa saudação franciscana de paz e bem. O mistério da Santíssima Trindade é o mistério central da nossa fé e da vida cristã. É o mistério de Deus em si mesmo que se revelou como Pai, Filho e Espírito Santo para nos salvar. Pela graça do batismo, somos chamados a participar no amor da vida trinitária. Unidos na fé, celebremos com esperança este encontro com o Senhor. Preside a nossa celebração o Frei Cláudio.
1: Nós queremos acolher toda a caminhada mariana do Gama até a nossa igrejinha, celebrando 40 anos deste evento, que é espetacular no sentido da expressão da fé. E motivados desde o início pela transmissão da missa da Rádio Nacional, algumas pessoas começaram a fazer essa caminhada e foi crescendo. E hoje celebramos 40 anos dessa caminhada, claro que por um intervalo da pandemia, 2 anos, mas com um crescimento expressivo de participação, de fé. E eu quero agradecer a todos vocês que fizeram essa caminhada, a coordenação. E cada ano é homenageado uma expressão de Nossa Senhora, um nome de Nossa Senhora, como costumamos, de tantos nomes, para vir ao encontro com Nossa Senhora de Fátima aqui na igrejinha. E agora, antes de iniciarmos a celebração, nós vamos acolher o andor de Nossa Senhora de Nazaré, que motivou a caminhada deste ano. Então, com a coordenação, vamos acolher aqui na igrejinha, com muita fé e devoção, esse encontro das duas expressões da Mãe de nosso Deus, nosso Senhor Jesus Cristo.

0: Viva Nossa Senhora de Nazaré!
1: Viva!
0: Viva Nossa Senhora de Fátima!
1: Viva!
0: Viva a Mãe de Deus e Nossa!
1: Viva!
2: Iniciamos a nossa celebração na festa da Santíssima Trindade, iniciando com o nome do Pai, cantado.

0: A graça de nosso Senhor Jesus Cristo, o amor do Pai, a comunhão do Espírito Santo estejam convosco.
1: Bendito seja Deus que nos reuniu no amor de Cristo.
0: Nosso ato penitencial, momento de reconciliação e amor de Deus. O Senhor Jesus, que nos convida à mesa da palavra e da Eucaristia, nos chama a segui-lo fielmente. Reconheçamos ser pecadores, invoquemos com confiança a misericórdia do Pai.

0: Oremos. Deus nosso Pai, enviando ao mundo a palavra da verdade e o Espírito Santificador, revelastes o vosso admirável mistério. Concedei-nos, na profissão da verdadeira fé, reconhecer a glória da Trindade e adorar a unidade na sua onipotência. Por nosso Senhor Jesus Cristo, vosso Filho, que é Deus, convosco vive e reina na unidade do Espírito Santo por todos os séculos dos séculos.
1: Amém. Amém.
2: Leitura do livro do Êxodo. Naqueles dias, Moisés levantou-se quando ainda era noite e subiu ao monte Sinai, como o Senhor lhe havia mandado, levando consigo as duas tábuas de pedra. O Senhor desceu na nuvem e permaneceu com Moisés, e este invocou o nome do Senhor. Enquanto o Senhor passava diante dele, Moisés gritou: Senhor, Senhor, Deus misericordioso e clemente, paciente, rico em bondade e fiel. Imediatamente Moisés curvou-se até o chão e, prostrado por terra, disse: Senhor, se é verdade que gozo de teu favor, peço-te, caminha conosco. Embora este seja um povo de cabeça dura, perdoa nossas culpas e nossos pecados e acolhe-nos como propriedade tua. Palavra do Senhor.
3: Graças a Deus.

0: Leitura da segunda carta de São Paulo aos Coríntios. Irmãos, alegrai-vos, trabalhai no vosso aperfeiçoamento, encorajai-vos, cultivai a concórdia, vivei em paz. E o Deus do amor e da paz estará convosco. Saudai-vos uns aos outros com o beijo santo. Todos os santos vos saudam. A graça do Senhor Jesus Cristo, o amor de Deus e a comunhão do Espírito Santo estejam com todos vós. Palavra do Senhor.
1: Graças a Deus.

Ou tanto o mundo que deu o seu filho unigênito, para que não morra todo o que nele crê, mas tenha a vida eterna. De fato, Deus não enviou o seu filho ao mundo para condenar o mundo, mas para que o mundo seja salvo por ele. Quem nele crê não é condenado, mas quem não crê já está condenado, porque não acreditou no nome do Filho unigênito.

Caros irmãos e irmãs presentes aqui na igrejinha, irmãos vindos da caminhada mariana, é uma grande festa que celebramos hoje, por isso queremos nos unir como comunidades, comunidades que se reúnem para fazer sua expressão de fé, através da festa que também celebramos hoje, concluindo o nosso mês de maio, festa da Virgem Maria, uma caminhada mariana para expressar esse carinho, esse amor àquela que é a mãe do Deus Filho. Ele que nos revela o amor de um Deus trino. E hoje toda a louvação é merecida através também do carinho daquela que disse sim a um projeto de Deus e que permitiu as promessas desde os antepassados se realizar, ser cumprida no tempo pleno de Deus, enviando seu próprio Filho ao mundo para revelar o amor de um Deus que é Pai, um Deus que nos acompanha pela promessa do próprio Filho, que não nos deixaria sós, que enviaria o Espírito Santo. Festa da Santíssima Trindade. É nela que nós todos fomos batizados, porque assim foi da vontade do próprio Filho de Deus que fôssemos batizados pelo Pai, pelo Filho e pelo Espírito Santo, e que também a Igreja, por esse mandato, fosse anunciar a todos os povos e todos os tempos o Evangelho, a Palavra de Deus. Nós somos herdeiros dessa grande graça. Por isso, motivados por esta mesma fé, fazemos o caminho do seguimento de Jesus Cristo. E aqueles que fizeram esta caminhada nesta noite, a fizeram como a própria Maria, que seguia os passos do próprio Filho, Filho dos homens, mas que, ao mesmo tempo, ela compreendia, antes de todos os outros, que ele era alguém muito especial, o Filho de Deus, e que tinha poder. Por isto, já no milagre da transformação de água em vinho, antecipa o seu sim para dizer, fazei tudo o que ele vos disser. Maria nos ensina o caminho do seguimento daquele que vem trazer o conhecimento do mistério trinitário. É um mistério que não significa que não seja alcançável, é para que nós estejamos em comunhão, em íntima relação com a Trindade Santa, mas é um mistério inesgotável,

0: isto se chama mistério, porque não alcançamos todas as dimensões e a profundidade da revelação de Deus na nossa limitação humana. Mas, ao mesmo tempo, somos motivados a aprofundar nosso conhecimento pela palavra, pela oração, pela nossa expressão de fé mais diversa e pela intimidade que fazemos através da Santíssima Eucaristia. Hoje, lembramos que sempre, em todos os inícios das nossas celebrações, como nos conclui a segunda leitura, somos motivados a ser saudados pela Trindade, pela graça de nosso Senhor Jesus Cristo, pelo amor do Pai e pela comunhão do Espírito Santo que formem a Trindade Santa. Palavra que une e que nos inspira à comunhão. Ser cristão significa estar abertos à comunhão, primeiro com Deus, que nos inspira e nos motiva, nos guia, atualmente, pela graça do Espírito Santo, sempre guiando os passos dos seus filhos. Mas, ao mesmo tempo, entrando em comunhão profunda, porque Ele, através da Eucaristia, onde o próprio Filho escolheu uma forma de estar presente para formar comunhão, que nós entendamos que somos irmãos uns dos outros, participantes da mesma mesa, da mesma comunhão. Para isto, vivemos a realidade dos dons que Deus partilha para cada um de nós. Na diferença, somos irmãos, mas construindo o mesmo projeto de salvação. Pois o próprio Filho, como nos diz o Santo Evangelho, veio ao mundo não para condenar o mundo, mas para salvá-lo. Nós somos chamados a participar desta mesma salvação, praticando o ensinamento que Ele nos deixou. O ensinamento de viver a comunhão, o respeito fraterno, o respeito à dignidade da vida e o respeito do amor ao Deus Trindade, um Deus Criador e um Deus que nos ama continuamente. Celebrando este grande mistério da Trindade na festa também de Maria, assim concluindo o nosso mês mariano, nós louvamos a Deus por todas as bênçãos e graças recebidas. Por isso, a nossa oração é ampla tanto quanto a multidão que está aqui hoje na igrejinha, que um dia umas famílias foram motivadas para fazer esse caminho, expressando sua fé, motivados pela Rádio Nacional, que também está transmitindo este evento. É a ela também nossa gratidão, em todos esses anos de divulgação da nossa mensagem espiritual de fé, todos os seus funcionários que sempre atentos a transmitir o melhor, a todos aqueles que, de uma forma ou de outra, sustentaram esta espiritualidade, aqueles que coordenaram e coordenam até hoje a coordenação, com muita coragem de trazer uma multidão até aqui à igrejinha. E a igrejinha, sabemos que para nós é um evento que nos motiva a entender que somos zeladores pela casa da mãe. A mãe que sempre acolhe seus filhos, às vezes trazendo lágrimas, expressando a dor, o sofrimento de que cada irmão, cada irmã passa. Ela acolhe seus filhos, por isso tenho sempre a liberdade de chegar à casa da mãe para expressar a dor, o sofrimento, mas também para receber momentos de alegria, da festa, dos sacramentos, do batismo, dos matrimônios que se celebra, da Santíssima Eucaristia, daqueles que diariamente estão aqui na igrejinha, zelando pela fé, pela casa, por tudo aquilo que ela significa para nós em Brasília. Desde o início, o primeiro templo inaugurado, mesmo antes de Brasília, ela é esta casa de acolhida dos filhos. E por isso, sintamos-nos todos hoje acolhidos, amados, abençoados, pela Trindade Santa, no carinho da Mãe Maria Santíssima. Que esta nossa oração de hoje seja de gratidão e louvor a Deus por todos esses anos, por esses 40 anos também de caminhada mariana, de louvação a Deus por tanta expressão de amor a tantos povos, na devoção, sempre cada ano trazida também por uma expressão de Maria presente nos povos, presente nas nações, presente a todos os seus filhos, animando-os a seguir o Filho Jesus Cristo. Que assim também nós continuemos, nos sintamos motivados sempre a celebrar com fé e devoção a nossa fé mariana e louvando e vivendo essa comunhão íntima com a Trindade Santa. Louvado seja nosso Senhor Jesus Cristo. Então nós vamos agora expressar nossa fé rezando o credo niceno-constantinopolitano. Quem souber, vamos rezando juntos. Quem não souber, acompanha pelo menos mentalmente para nós reafirmarmos a nossa fé plena. Esse credo é pleno de expressão da nossa fé. Creio em um só Deus, Pai Todo-Poderoso, Criador do céu e da terra, e de todas as coisas visíveis e invisíveis. Creio em um só Senhor, Jesus Cristo, Filho unigênito de Deus, nascido do Pai antes de todos os séculos, Deus de Deus, luz da luz, Deus verdadeiro de Deus verdadeiro, gerado, não criado, consubstancial ao Pai. Por Ele todas as coisas foram feitas, e por nós, homens, e para a nossa salvação, desceu dos céus e se encarnou pelo Espírito Santo no seio da Virgem Maria e se fez homem. Também por nós foi crucificado sob Pôncio Pilatos, padeceu e foi sepultado. Ressuscitou ao terceiro dia, conforme as Escrituras, e subiu aos céus, onde está sentado à direita do Pai, e de novo há de vir em sua glória para julgar os vivos e os mortos. E o seu reino não terá fim. Creio no Espírito Santo, Senhor que dá a vida e procede do Pai e do Filho, e com o Pai e o Filho é adorado, glorificado. Ele que falou pelos profetas, creio na Igreja, una, santa, católica e apostólica. Professo um só batismo para a remissão dos pecados e espero a ressurreição dos mortos e a vida do mundo que há de vir. Amém. Momento da oração dos fiéis. Então, cada um de nós, cada um de vocês que estão aqui presente, seja na gratidão, aqueles que fizeram a caminhada, que conseguiram chegar até aqui, seja pelas bênçãos recebidas durante a vida, seja pelo amor trinitário, peçamos a cada invocação: Deus, uno e trino, escutai-nos.
1: Deus, uno e trino, escutai-nos.
2: Pela Santa Igreja, na pessoa do Santo Padre, o Papa Leão, para que seja capaz de congregar todos os povos em torno do único pastor Jesus Cristo, oremos.
1: Deus, uno e trino, escutai-nos.
2: Pelos governantes, para que assegurem a liberdade religiosa e defendam leis que promovam a dignidade humana, oremos.
1: Deus, uno e trino, escutai-nos.
2: Pelos que sofrem com as guerras, as doenças, os desastres naturais, para que encontrem consolo no Espírito Santo Paráclito, oremos.
1: Deus, uno e trino, escutai-nos.
2: Pelas famílias de nossa comunidade, para que a palavra do pão, vida, sejam sempre alimento de esperança e salvação, oremos.
1: Deus, uno e trino, escutai-nos.
0: Nossa prece especial também aos que fizeram a caminhada, que embora sintam dores físicas, que o coração seja abençoado, agraciado com todas as bênçãos que necessitam, as bênçãos dos céus. Vos pedimos,
1: Deus, uno e trino, escutai-nos.
0: Ó Deus, uno e trino, ouvi bondoso as nossas orações e concedei-nos o auxílio da vossa proteção. Por Cristo nosso Senhor.
3: Amém. 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

0: Orai, irmãos e irmãs, para que o meio vosso sacrifício seja aceito por Deus Pai Todo-Poderoso.
1: Receba o Senhor por tuas mãos este sacrifício, para a glória do seu nome, para o nosso bem e de toda a sua santa igreja.
0: Senhor nosso Deus, nós vos pedimos, santificai pela invocação do vosso nome esta nossa humilde oferenda, por meio dela, tornai-nos uma dádiva perene para vós, por Cristo nosso Senhor.
1: Amém.
0: O Senhor esteja convosco.
1: Ele está no meio de nós.
0: Corações ao alto.
1: O nosso coração está em Deus.
0: Demos graças ao Senhor nosso Deus.
1: É nosso dever e nossa salvação.
0: Na verdade, é digno e justo, é nosso dever e salvação dar-vos graças sempre em todo lugar, Senhor Pai Santo, Deus Eterno e Todo-Poderoso. Com vosso Filho unigênito, o Espírito Santo, sois um só Deus e um só Senhor. Não uma única pessoa, mas três pessoas num só Deus. Tudo o que revelastes e nós cremos a respeito da vossa glória, atribuímos sem diferença ao Filho e ao Espírito Santo. Portanto, proclamando nossa fé em vossa verdadeira e eterna divindade, adoramos cada uma das pessoas na mesma natureza e igual majestade. Por isso, vos louvam os anjos e os arcanjos, os querubins e os serafins, que não cessam de proclamar todos os dias, cantando a uma só voz.

0: Na verdade, vós sois santo, Deus do universo, e tudo que criastes proclama o vosso louvor, porque por Jesus Cristo, vosso Filho e Senhor nosso, pela força do Espírito Santo, dais vida e santidade a todas as coisas, e não cessais de reunir para vós um povo que vos ofereça em toda parte, do nascer ao pôr do sol, um sacrifício perfeito. Por isso, ó Pai, nós vos suplicamos, santificai pelo Espírito Santo estas oferendas que vos são apresentadas para serem consagradas, a fim de que se tornem o corpo e o sangue de vosso Filho, nosso Senhor Jesus Cristo, que nos mandou celebrar estes mistérios.
1: Enviai o vosso Espírito Santo.
0: Na noite em que ia ser entregue, Jesus tomou o pão, pronunciou a bênção de ação de graças, o partiu e o deu a seus discípulos, dizendo: tomai todos e comei, isto é o meu corpo, que será entregue por vós.

Do mesmo modo, no final da ceia, ele tomou o cálice em suas mãos, pronunciou a bênção de ação de graças, o deu a seus discípulos, dizendo: Tomai todos e bebei. Este é o cálice do meu sangue, o sangue da nova e eterna aliança, que será derramado por vós e por todos para a remissão dos pecados. Fazei isto em memória de mim.

0: Celebrando agora, ó Pai, o memorial da paixão redentora do vosso Filho, da sua gloriosa ressurreição e ascensão ao céu, e enquanto esperamos sua nova vinda, nós vos oferecemos em ação de graças este sacrifício vivo e santo.
1: Aceitai, ó Senhor, a nossa oferta.
0: Olhai com bondade a oblação da vossa igreja, reconheci nela o sacrifício que nos reconciliou convosco, e concedei que, alimentando-nos com o corpo e sangue do vosso Filho, repletos do Espírito Santo, nos tornemos em Cristo um só corpo e um só Espírito.
1: O Espírito nos una num só corpo.
0: Que o mesmo Espírito faça de nós uma eterna oferenda para alcançarmos a herança com os vossos eleitos, a Santíssima Virgem Maria, Mãe de Deus, São José, seu esposo, os vossos santos apóstolos e gloriosos mártires,

0: todos os santos que não cessa de interceder por nós na vossa presença.
1: Fazei de nós uma perfeita oferenda.
2: Nós vos suplicamos, Senhor, que este sacrifício da nossa reconciliação estenda a paz e a salvação ao mundo inteiro. Confirmai na fé e na caridade a vossa Igreja, que caminha neste mundo com o vosso servo, o Papa Leão, e o nosso bispo, Paulo César, e os bispos auxiliares, com os bispos do mundo inteiro, os presbíteros e diáconos, os outros ministros e o povo por vós redimido. Atendei propício às preces desta família, que reunistes em vossa presença. Reconduzi a vós, Pai de misericórdia, todos os vossos filhos e filhas dispersos pelo mundo inteiro.
1: Lembrai-vos, ó Pai, da vossa Igreja.
2: Acolhei com bondade no vosso reino os nossos irmãos e irmãs que partiram desta vida e todos os que morreram na vossa amizade. Unidos a eles, esperamos também nós saciar-nos eternamente da vossa glória. Por Cristo, Senhor nosso, por Ele dais ao mundo todo o bem e toda a graça.
0: Por Cristo, com Cristo e em Cristo, a vós, Deus Pai Todo-Poderoso, na unidade do Espírito Santo, toda a honra e toda a glória, por todos os séculos.

0: O banquete da Eucaristia, sinal de reconciliação e vínculo de união fraterna. Unidos como irmãos e irmãs, rezemos juntos como o Senhor nos ensinou. Pai nosso que estais nos céus, santificado seja o vosso nome. Venha a nós o vosso reino. Seja feita a vossa vontade, assim na terra como no céu. O pão nosso de cada dia nos dai hoje. Perdoai-nos as nossas ofensas, assim como nós perdoamos a quem nos tem ofendido. E não nos deixeis cair em tentação, mas livrai-nos do mal. Livrai-nos de todos os males, ó Pai, dê-nos hoje vossa paz. Ajudados pela vossa misericórdia, sejamos sempre livres do pecado e protegidos de todos os perigos, enquanto aguardamos a feliz esperança e a vinda de nosso Salvador, Jesus Cristo.
1: Vosso é o reino, o poder e a glória para sempre.
0: Senhor Jesus Cristo, disseste aos vossos apóstolos, eu vos deixo a paz e vos dou a minha paz. Não olheis os nossos pecados, mas a fé que anima a vossa igreja. Dá-lhe segundo o vosso desejo a paz e a unidade, vós que sois Deus com o Pai e o Espírito Santo.
1: Amém.
0: Paz do Senhor Jesus Cristo esteja sempre convosco.
1: O amor de Cristo nos uniu.
0: Os que puderem se saudar vizinhamente, saudemos-nos em Cristo Jesus.

0: Felizes os convidados a participar do banquete do Senhor. Eis o Cordeiro de Deus que tira o pecado do mundo.
1: Senhor, eu não sou digno de que entreis em minha morada, mas dizei uma palavra e serei salvo.
0: O corpo e sangue de Cristo nos guarda em comunhão até a vida eterna.
1: Amém. Neste momento, nos preparamos para a comunhão, corpo e sangue do Senhor que se entregou por nós. A você que está aqui na igrejinha e vai comungar, pedimos que comungue em frente ao ministro. Você que nos acompanha pela rádio ou pela internet, é convidado a fazer a comunhão espiritual abrindo espaço para que o Senhor habite em seu coração.

0: Oremos, Senhor nosso Deus, proclamando nossa fé na Trindade eterna e santa e na sua indizível unidade, nós vos pedimos que a comunhão neste sacramento nos sirva para a salvação do corpo e da alma, por Cristo nosso Senhor.
1: Amém. Amém.
0: Então quero mais uma vez agradecer a todos que estão aqui presentes, da igrejinha, que acolhem a comunidade, e todos os que vieram, fizeram a sua caminhada, mesmo aqueles que não conseguiram chegar até aqui, as condições não eram tão fáceis, né? Frio, e quero, então, parabenizá-los por essa vitória, essa conquista, onde eu fiz também essa caminhada, por isso sei muito bem o que significa chegar aqui cansado, com dores, e... Com certeza, o Espírito Santo de Deus, o carinho da nossa Mãe Santíssima, conforta vocês, que vocês se sintam alegres, felizes por ter realizado esse grande evento em honra da nossa querida Mãe, Nossa Senhora. Nós costumamos aqui na igrejinha, todos os dias, fazer a nossa consagração, e por isso queremos rezar e trazer também todos os aniversariantes. Hoje é difícil, que deve ter muito aniversariante aqui, mas queremos trazê-los para juntos fazer a nossa consagração.

0: Rogai por nós, Santa Mãe de Deus.
1: Que sejamos dignos das promessas de Cristo.
0: Bom, quem não nos conhece, eu sou Frei Cláudio, pároco da paróquia Nossa Senhora de Fátima. Aqui conselheiro comigo o Frei Eduardo, pelo sotaque vocês já perceberam, que é o nordestino cearense, né? E tivemos a graça de recebê-lo esse ano, nossa fraternidade. Ele tem a função de secretário da Conferência dos Capuchinhos do Brasil e nos ajuda com muito carinho aqui. Padre novo, recém-ordenado, em fevereiro. Aí. Então, é uma bênção para nós a presença do Frei Eduardo. Então, agradecemos de coração, então, Frei Eduardo, o Frei Rafael, o Frei Francisco, que também fez a caminhada junto com os demais. Né? Obrigado. E tem um irmão aqui, nosso irmão, obrigado por ter vindo da paróquia São Sebastião, lá da origem das caminhadas. Padre José Roberto também. Padre José, é o parco de lá, né? Então, agradecendo ao parco por esse carinho, por esse apoio que dá.
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4: Vamos ouvir a Nacional com os tribalistas.
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Ouvimos Gonzaguinha dele mesmo, Eu Apenas Queria Que Você Soubesse. Antes, Leila Pinheiro, de João Donato e Lígia Zênio, e muito mais. Abrindo o bloco, Os Tribalistas, de Marisa Monte, Brau Antunes e Margarete Menezes, Passe em Casa. Eu trago agora para você, na Nacional, Chico Buarque.

Ouvimos Lenine, dele Braulio Tavares, Virou Areia. Antes, Ney Mato Grosso, de Cazuza e Roberto Frejá, Poema. A primeira, Chico Buarque, dele mesmo, Tua Cantiga. 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Vamos ouvir agora Joyce, de João Donato e Gilberto Gil, Bananeira.

Você ouviu o Djavan dele mesmo, Samurai. Geralda Azevedo, de Geralda Azevedo, Moça Bonita. A primeira, Marisa Monte, de Caetano Veloso e Erasmo Carlos, De Noite na Cama. 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Eu trago agora para você Lu Borges.

Ouvimos Luiz Melodia de Melodia Fadas, Celso Fonseca, Leducha com Diamantes, e abrindo o bloco Lu Borges, de Lu Borges e Márcio Borges, Quem Sabe Isso Quer Dizer Amor.

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5: Oi, oi, gente amiga da natureza. Que coisa boa, excepcionalmente, estarmos aqui para saudar toda a nossa audiência ao som da vinheta que até hoje é um marco na vida de uma emissora que por décadas a fio deu início à transmissão da programação da Nacional, levando nossa voz até o campo, as cidades, o sertão, à beira dos rios, no meio da mata, na beira do mar.

0: Gravada nos estúdios Eldorado, sob a batuta dos maestros regentes Hermeto Pascoal e Nelson Aires, essa música faz jus à esperança que, mais do que nunca, precisamos cantar em nome de uma natureza que queremos cada vez mais viva.
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0: Vivo os 68 anos da Nacional de Brasília, que em 31 de maio de 1958 entrava no ar pelas mãos do então presidente Juscelino Kubitschek, que em seu discurso anunciava a todo o país, aspas, das vertentes amazônicas às coxilhas gaúchas e dos contrafortes andinos ao litoral atlântico, Brasília fará ouvir a sua voz a partir deste momento, graças aos possantes transmissores da Rádio Nacional que ora inauguramos, fecha aspas. E desde então, essa voz segue cruzando rios, sertões, florestas e cidades, fazendo do rádio uma ponte de encontros, memória e cidadania. A amiga Janete Fontenelle, que nos ouve lá no seu apartamento em São Paulo, mais precisamente na Avenida Paulista, enquanto pinta e borda suas obras de arte, é uma prova do que eu acabei de dizer sobre a Nacional.
2: Turma, bom dia. Deixar uma mensagem aqui em áudio para a Mara, para todos vocês. Assim, eu já comentei isso com a Mara, eu acho que no grupo. Em 1982, eu trabalhei no Mato Grosso, em Canarana, trabalhei em Barra do Garças e Canarana. Em Canarana, a gente foi a instalar a agência do Banco do Brasil. Tinham, acho que 1.000 habitantes, sei lá, não tinha quase ninguém que morava lá. Era uma cidade bem pequena e não tinha nem casa para alugar. O pessoal da cidade fez casa, construiu umas casas para alugar para a gente morar, porque não tinha onde a gente morar. Então, nós fizemos República lá e fiquei um ano lá. Então, assim, a rádio que eu escutava sempre no meu radinho lá, 3 em 1, era a Rádio Nacional de Brasília. E era através dela que a gente sabia todas as notícias. Eu escutava a rádio sempre de noite, depois que a gente chegava do jantar, ligava o radinho e ficava lá na rede, na varanda, escutando todas as notícias do mundo, de tudo, né? A gente não tinha notícia, porque lá não tinha como, não tinha até... Tinha um telefone, uma linha de telefone na prefeitura para a gente falar com a família, marcava horário e tudo. No banco não tinha telex, a comunicação chegava toda pelo malote. Quando eu tinha que falar com alguém, o gerente ia lá na prefeitura e conversar com alguém da direção geral, alguma coisa. Cidade mais próxima ficava 8 horas de viagem, estrada de chão. Então vivíamos isolados lá. E a nossa salvação era a Rádio Nacional de Brasília. Viu, Mara? Um beijo grande para você. Muito obrigada por tudo, sucesso, um ótimo trabalho. A baianinha que saiu do banheiro agora, mas eu queria te mandar um beijo, um abraço. Para todos vocês também. Tchau.
0: Obrigada, Janete, pela força de seu depoimento. Você também merece parabéns.
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4: Olá, Mara Régia. Olá, ouvintes da Rádio Nacional da Amazônia, do programa Natureza Viva. Sou Mário Sartorello. Estou passando aqui para comemorar junto com vocês essa data tão importante, 31 de maio, que a nossa emissora Rádio Nacional de Brasília, AM, faz 68 anos. Uma emissora que os ouvintes da Amazônia conhecem muito bem também. Somos emissoras irmãs. E é um prazer estar aqui com vocês. Então, salve Mara Régia, salve todo mundo, comemoramos juntos, um grande beijo para vocês e tamo junto, Rádio Nacional da Amazônia e Rádio Nacional AM de Brasília.
0: E na pessoa de Mário Sartorello, que é o coordenador da Rádio Nacional de Brasília, abraçamos toda essa equipe valorosa. E em ritmo de festa, a partir de agora, é claro, estamos no ar em rede com a Nacional da Amazônia, que fala simultaneamente para os 9 estados da região, bem como pela Nacional do Alto Solimões. É a Tríplice Fronteira. No Acre, nosso programa marca presença também através da Voz das Selvas. É a Difusora Acreana, que tem coordenação geral de Jefferson Dourado, com Francineide Dias na coordenação administrativa, Antônio Macedo na tecnologia da informação e a amiga Ângela Silva na operação de áudio. E graças a essa sintonia fina, seguimos aqui recontando as histórias que só o rádio é capaz de traduzir com verdade e emoção. Eu mesma sou uma prova viva disso. Tive a honra de assumir o comando dos microfones da Nacional pela primeira vez em 14 de setembro de 1981. Foi nesta data que eu estreei o comando do Viva Maria e com a voz rouca, rouca, rouca. Esta é a data do meu renascimento, a experiência inaugural de toda uma vida transformada, graças à força das Marias que até hoje me emprestam sua fé e esperança nessa vida e na luta.
5: Top de 5 segundos para a formação da Rede Mulher. No ar, Viva Maria! Vivendo da estranha mania de ter fé na vida e na luta. A partir de agora, 120 minutos para você que de fato e de direito merece viver e amar como outra qualquer do planeta.

0: Pois é, graças ao Viva Maria que estamos hoje com Natureza Viva, Natureza Mulher, Natureza Mãe, Natureza Resistência.
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0: Viva a Grande Mãe Gaia, essa terra que nos acolhe em seu ventre generoso, sustenta e alimenta todos os seres vivos deste planeta. E é claro, numa tentativa de honrarmos esse legado que herdamos ao nascer, e Natureza Viva faz questão de dar início às comemorações da Semana do Meio Ambiente 2026 com uma importante reflexão. Replantar florestas e usar energia solar já são sinais de que estamos aprendendo a ouvir a Terra. Mas isso só não basta. Por amor à natureza, pelo clima e pelo nosso futuro, precisamos de mais mudanças, todos juntos, das escolhas do dia a dia às grandes soluções globais. Semana do Meio Ambiente, envolva-se nessa causa. 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E em sintonia com esse chamado, vale lembrar que o tema da Semana Mundial do Meio Ambiente neste 2026, proclamado pela ONU, bem como o tema do Dia Mundial do Meio Ambiente é a Ação Climática, em inglês, Action for Climate. A campanha global tem uma hashtag Haja pelo Clima Agora. Tem que ser agora, é now. Now for climate. E olha, esse recado foca nos sinais urgentes que a Terra está enviando e nas respostas que nós todos precisamos adotar. O objetivo é ir muito além da redução das emissões de carbono, convidando governos, empresas e a sociedade em geral a repensar os sistemas econômicos e reparar a relação com o clima. Por isso, já passou da hora da gente se render à resiliência das nordestinas. Solta o shot das meninas!

0: Bora recatingar, minha gente, com a ajuda da professora Márcia Vanusa da Silva, que sob a inspiração do trabalho das extrativistas de coco, tem muito a nos ensinar. Vamos ouvi-la sobre a preservação da caatinga, da diversidade cultural nordestina e também das mulheres extrativistas do coco do licuri, ou ouricuri, considerado o ouro da caatinga.
1: As mulheres nordestinas, as mulheres da caatinga, mulheres resilientes que conservam a caatinga e tira dela seu sustento. Uma dessas espécies nativa da caatinga e que existe as mulheres quebradeiras do coco se chama-se licuri, as mulheres quebradeiras do coco licuri, em algumas regiões chamada de coco catolé ou coco oricuri. É essa força feminina que impulsiona essa cadeia produtiva do licuri. É uma espécie, Mara, que é distribuída desde o norte de Minas Gerais e passa pelo estado da Bahia, pelo estado do Sergipe, Alagoas e Pernambuco. São vários usos do licuri e as mulheres são peças fundamentais no extrativismo sustentável dessas espécies. As folhas, Mara, são utilizadas para confecção de artesanato, produção de cera, cobertura de construção e alimentação de animais também, né? O fruto é utilizado na alimentação humana, né? Se come o coco in natura, mas também na fabricação de cocadas, licores e a própria extração do óleo e o leite do coco. O óleo, ele tem várias propriedades medicinais e uma delas em destaque é a cicatrização. E é um saber feminino, Mara. São as mulheres que cuidam, né, da alimentação da família e também da parte das plantas medicinais, né? E é com esse conhecimento que as mulheres retiram esse óleo milagroso para passar, para cicatrizar as feridas da população ali em torno das suas comunidades.

0: Ele, Curi, maravilhoso. Tudo isso é caatinga, não é, professora Márcia?
1: E Mara, a Caatinga está precisando de cuidados. Ricas em recursos naturais, a Mata Branca, como os índios Tupi-Guarani a chamava, é um dos ecossistemas mais ameaçados do planeta. Atualmente, mais da metade de seu território apresenta diferentes graus de degradação e apenas, Mara, 2% de sua biodiversidade está protegida em unidades de conservação. A Caatinga, infelizmente, ela é frequentemente associada à seca, à pobreza, à pouca biodiversidade. Mas ao contrário disso que a maioria das pessoas pensa, essa Caatinga é cheia de vida e está, infelizmente, ameaçada. E aí, Mara, vem a sua pergunta tão pertinente: o que é recatingar, né? Ouvintes, recatingar representa o compromisso com a necessidade de resgatar, recuperar, preservar e cuidar das espécies nativas do nosso bioma Caatinga.

0: Esse bioma confere valores biológicos e econômicos significativos para o nosso país. A ideia é recatingar essas áreas degradadas com as espécies nativas de valor nutricional, com plantas de valor medicinal, cosmético, e isso é importante para o nosso país e para o planeta como um todo, né? Porque essa floresta, ela é capaz de sequestrar o gás carbônico e fixar esse CO2 da atmosfera, e diminuindo assim o aquecimento global. Além disso, existem muito mais benefícios ambientais, como conservar os mananciais de água, né? A própria solo, né? As características do solo e a própria biodiversidade que vem tão sendo perdida ao longo de décadas, né? Imagine, Mara, as próximas gerações não conhecer a deliciosa fruta do umbu. Pois é, o umbu está em processos de extinção e uma espécie de um valor nutricional enorme pela alta presença de vitamina C nos seus frutos, além das propriedades medicinais, como a gastroprotetora. As pessoas mais velhas da região, daqui do Nordeste, já utilizavam as cascas e folhas do umbu para curar gastrite. E eles estavam mais do que certo. Recentemente, a gente comprovou que nesses chás, né, existem substâncias antioxidantes, como os flavonoides, que auxiliam no tratamento da gastrite. E tem efeito igual ao omeprazol. E mais, a vantagem de não ter os efeitos colaterais desses medicamentos sintéticos. O extrato do umbu é um gastroprotetor natural. Então, restaurar a Caatinga é oportunizar o desenvolvimento não só do Nordeste, mas do nosso país. Então, Mara, a gente convida a todos, né, a vir nessa luta, né, de vamos recatingar, vamos recuperar a Caatinga, né? Um grande abraço e é sempre um prazer falar contigo e todos os seus ouvintes. Um grande beijo, amiga. Tchau.
1: Daqui a pouco nós vamos comemorar uma grande conquista deste que é um bioma que só existe no Brasil. A Caatinga é assim como a seleção brasileira, a maior vencedora da história da Copa do Mundo, com 5 títulos conquistados. Rumo ao Hexa, bora enfrentar o Panamá no amistoso de logo mais no Maracanã, a partir das 18h30, 18h30 da noite. Horário de Brasília. Esse vai ser o último jogo em território brasileiro antes da viagem da delegação aos Estados Unidos para a disputa da Copa do Mundo. Haja coração! Bora torcer e vencer, né?

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0: 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Viva você que é capaz de ouvir o chamado da ONU, que é direto, forte e necessário. A Terra fala e a gente age.
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0: Como já tivemos oportunidade de dizer, a Caatinga é considerado ouro biológico e econômico devido à sua biodiversidade única. Ela é exclusiva do Brasil. O bioma, com cerca de 800 mil quilômetros quadrados, é rico em espécies adaptadas ao semiárido, oferecendo recursos inestimáveis como o licuri, considerado ouro verde, além de alto potencial na bioeconomia, geração de energia e crédito de carbono. E diante de tamanha riqueza, vamos chamar a participação do amigo Sérgio Leitão, renomado economista nordestino, diretor executivo do Instituto Escolhas, que, por sinal, compartilha hoje com a gente uma importante vitória. Viva Caatinga, Sérgio Leitão!
2: Viva Caatinga, viva o Brasil! Minha saudação a você, Mara, a todos os ouvintes, a todas as ouvintes do programa Natureza Viva.
0: Pois é, estamos aqui felizes podendo comemorar justo nessa semana que começa a celebrar o Dia Mundial do Meio Ambiente, esse projeto que foi aprovado e que agora só depende mesmo da sanção do presidente Luiz Inácio Lula da Silva. Então, para começo de conversa, queremos saber das chances reais desse projeto, justo nessa semana, chegar às mãos do presidente.
2: Eu acho que é uma coincidência histórica e uma felicidade muito grande, Mara, que esse respeito à Caatinga, esse lugar que a Caatinga, com esse projeto, com essa sanção virando lei, vai passar a ocupar na proteção do meio ambiente no Brasil, e isso tudo ser sancionado, isso ser transformado em lei, a partir da assinatura de um presidente nordestino que saiu lá de Pernambuco por conta da seca, que sabe o que é o sofrimento de um ano sem chuva, o que é a dificuldade de ter comida para os filhos, para os irmãos, né? Então, é uma dádiva que Deus está permitindo que esse resgate da importância dessa região se faça exatamente pela assinatura do presidente Lula. A gente tem que agradecer ao Congresso, ao Senado, à Câmara dos Deputados que aprovaram o projeto e dizer, Mara, que esse projeto tem uma importância fundamental, porque se trata da primeira vez que um bioma no Brasil, né, uma vegetação, uma floresta, ganha uma lei dedicada à recuperação da sua vegetação. Isso é fundamental em tempos de adaptação às mudanças climáticas, e mais ainda, pelo fato de que o Nordeste é quem tem que ensinar ao Brasil, é quem pode ensinar ao Brasil como se vive numa região com os problemas da seca, com os problemas do clima, porque a gente, né, todos aqueles que saíram do Nordeste, o presidente Lula, já eram e foram refugiados climáticos muito antes que essa palavra existisse, se chamava ali o retirante. Então, o significado da lei é permitir que o Nordeste recupere aquilo que está desmatado. São mais de 1 milhão de hectares desmatados na Caatinga, para que a região tenha a importância da Caatinga respeitada, porque ela é fundamental para garantir água para 50 milhões de brasileiros, de nordestinos, que vivem no Nordeste.
0: Para isso, a gente contou com um timaço, né? Em ritmo de Copa do Mundo, eu vi que você fez questão de fazer o álbum de figurinhas da Caatinga com o nome do time que possibilitou a entrada em campo da política nacional para a recuperação da vegetação da Caatinga acontecer. Maravilha! Diga pra gente o nome desses parlamentares, esse time da Caatinga.
2: Primeiro, Mara, que é preciso reconhecer que tem aí jogadoras de alta competência e de alta, digamos assim, de alto compromisso com a questão ambiental. Vamos começar pela senadora Janaína Farias, atual prefeita da cidade de Crateús, lá no Ceará, que é autora do projeto. Obrigado, senadora Janaína, né? O seu lugar no céu está garantido,
0: É, do
2: né? Que é
0: PT do Ceará, não é
2: do
0: isso?
2: PT do Ceará, autora do projeto. Depois a gente teve a senadora Leila Barros, que foi presidente da Comissão de Meio Ambiente quando o projeto foi aprovado no Senado. A senadora Tereza Leitão não é minha parente, né? Mas deveria ser, porque está fazendo bem. É lá de Pernambuco, do PT de Pernambuco, que foi a relatora na Comissão de Meio Ambiente. O deputado Fernando Mineiro, que é do PT do Rio Grande do Norte, combatente, atuante, defensor da Caatinga, catingueiro, e o deputado Pedro Campos, do PSB de Pernambuco, moço jovem, engenheiro, inteligente, comprometido, super a favor da proteção da Caatinga. E depois, quando o texto passou pelo Senado, é importante a gente destacar de novo a senadora Leila Barros, que foi relatora do projeto na Comissão de Meio Ambiente pela segunda vez e foi a responsável por fazer com que ele, sendo aprovado, fosse encaminhado para o plenário, sendo aprovado definitivamente. E o que a gente está dizendo, Mara, é que nesse álbum aí de figurinha da seleção da Caatinga, está faltando a figurinha premiada, que é o nosso presidente Lula, sancionando a lei, ou seja, assinando. A gente espera que ele faça isso agora, nos próximos dias, até por conta da Semana do Meio Ambiente, para a gente mostrar para o Brasil e para o mundo, em ano que vai haver a reunião da Convenção dos países, né, que fazem parte ali do Tratado da Desertificação, vai ser em agosto, lá na Mongólia, o Brasil chegar lá com essa lei debaixo do braço, dizendo: olha, olha aqui o nosso compromisso com a recuperação das áreas que são ameaçadas de desertificação, porque a gente não pode esquecer que, infelizmente, 60% da Caatinga, da extensão da Caatinga, tem ameaças de processos de desertificação. E deserto quer dizer aquele lugar onde não tem água,

0: preservação daquilo que está em pé, não tem vida no Nordeste e isso a gente não pode deixar acontecer.
1: Bora catingar, como dizem as nossas amigas, que estudam profundamente, tanto do ponto de vista da meteorologia, mas principalmente na ciência, na Universidade Federal de Pernambuco, com o projeto Ecolume. A gente tem mais é que convencer o presidente Lula dessa emergência, que é climática também. A Caatinga tudo indica, a partir da fala do nosso querido, esse guerreiro do meio ambiente, esse guerreiro ambiental, Sérgio Leitão, a Caatinga está pronta para levantar a taça que seja nossa, não só no Hexa, mas no meio ambiente, não é isso?
0: Exatamente, a taça da recuperação ambiental, a taça da proteção das populações tradicionais, que são fundamentais para aquela região, para todo o Nordeste ser uma das mais ricas, né, sociodiversidade do Brasil, né, a taça da proteção dos mananciais que garantem o abastecimento de água. Fortaleza, uma das maiores cidades do Brasil, são 2,5 milhões de habitantes, bebe água que vem do sertão, do açude Castanhão. E assim é em diferentes cidades, né, e regiões de todo o Nordeste. E é um lugar fundamental do ponto de vista da economia do país, onde você tem, inclusive hoje, todo um interesse em explorar fontes de energias renováveis, né, que precisam da água para produzir energia limpa e do respeito também às comunidades que ali existem. Então, presidente Lula, né, as coisas não acontecem por acaso, não existe coincidência. Não é à toa que o senhor é presidente pela terceira vez e essa lei chega na sua mão para o senhor assinar, exatamente porque o senhor é o homem certo, o nordestino que sabe o que é o sofrimento. Então a gente está aqui orando para Deus, para ele lhe abençoar, fazer as suas mãos assim repousarem em descanso, para segurar essa caneta da lei mais importante que o senhor já assinou na sua vida, a lei da Caatinga, da recuperação, a primeira lei de um bioma no Brasil que pensa naquilo que é fundamental para a gente sobreviver em tempos de emergência climática, cuidar bem da natureza.
1: Opa, vamos lá, com a bênção de São Francisco, vale ressaltar, não é verdade? E a gente, inclusive, se despede ouvindo Ney Matogrosso com essa linda canção que, dentre outras coisas, homenageia o patrono da ecologia no nosso país.
0: Obrigado, Mara. Minha saudação a todo o povo do Nordeste, a todo o povo da Amazônia, até porque muitos amazônidas são, né, de origem nordestina, foram também para lá por conta da seca, e a gente agora vai ter essa lei para mostrar ao Brasil que a gente precisa cuidar das nossas florestas.
1: Opa, vamos lá, com a bênção de São Francisco, vale ressaltar, não é verdade? E a gente, inclusive, se despede ouvindo Ney Matogrosso com essa linda canção que, dentre outras coisas, homenageia o patrono da ecologia no nosso país.
2: Oh.

0: Chegou o momento da gente reverenciar o bioma Mata Atlântica, a quem devemos tanto, a começar inclusive pelo nome do nosso Brasil, já que nesta Mata Atlântica, pau-brasil sempre foi uma presença, muito embora hoje ameaçado como tantas outras espécies. Não por acaso, na última quarta-feira, Dia Nacional da Mata Atlântica, representantes de territórios ancestrais lançaram justamente uma aliança dos povos e comunidades tradicionais, guardiões dessa mata, para tentar, de alguma forma, uma rede de proteção contra as ameaças, contra a devastação nessa mata, que além de ser referência, é nossa identidade. E para que a gente possa saber como foi o lançamento dessa aliança na última quarta-feira em São Paulo, mais precisamente na Faculdade de Direito da Universidade de São Paulo, a USP, no auditório que, inclusive, homenageia São Francisco de Assis, nada é por acaso, patrono da ecologia. Então, nós vamos conversar com a Marcela Cananéia, ela que é da etnia Caiçara, mora em Paraty, mas mesmo estando lá no Rio de Janeiro, ela coordena um grande colegiado, é a coordenação do Fórum de Comunidades Tradicionais, FCT, e da Coordenação Nacional de Comunidades Tradicionais Caiçaras. Que prazer ter Marcela Cananéia no nosso Natureza Viva. Viva você!
1: Obrigada, Mara, pelo espaço. Agradeço pelo convite e já gostaria de saudar aí todos os povos e comunidades tradicionais, não só da Mata Atlântica, né, mas de todos os biomas do Brasil.
0: Pois é, inclusive, eu quero abrir uma aspas aqui para dizer o quanto esses povos, em uníssono, se declaram amigos da natureza. Aspas. Somos povos e comunidades tradicionais, guardiãs e guardiões de saberes ancestrais que nos permitem cuidar da nossa mãe natureza, suas florestas, rios, lagos e mares. Fecha aspas. Esse é um texto que integra o manifesto de lançamento da aliança, onde você, Marcela Cananéia, foi uma das testemunhas desse grande momento. Esse manifesto foi feito a quantas mãos?
1: Muitas mãos, né? A gente construiu essa aliança dos povos a partir das organizações de outros movimentos, né? De outros fóruns. Então, integram essa aliança 7 fóruns de comunidades tradicionais, desde o Sul, Sudeste e Nordeste, né? Porque nós temos o Fórum de Comunidades Tradicionais de Sergipe, no Sul nós temos o Fórum em Paranaguá e Guaraqueçaba, em São Paulo do Vale do Ribeira, na Bahia também tem um Fórum de Comunidades Tradicionais, aqui no litoral norte de São Paulo e no litoral sul fluminense, no Rio de Janeiro. Então foram muitas mãos indígenas, caiçaras e quilombolas construindo, né, esse manifesto.
0: E aí o destino dele, qual será?
1: A intenção, né, desse manifesto, desse ato de lançamento da aliança é justamente visibilizar, né, que existem povos e comunidades tradicionais resistindo, né, no bioma da Mata Atlântica, povos que estão sendo criminalizados historicamente, né, pelas unidades de conservação de proteção integral, que sobrepõem as comunidades tradicionais, que estão ali sofrendo os impactos dos empreendimentos, né? Bioma Mata Atlântica, nós, povos tradicionais, somos parte, né, desse bioma, dessa floresta, né, dos mares, e a gente está

0: no litoral brasileiro, que é um dos litorais aí no Brasil, é o mais ameaçado, é o mais cobiçado pelos empreendimentos, pela especulação imobiliária.
1: Pois é, e os dados não nos deixam mentir. Segundo o que foi apresentado nessa manifestação, no lançamento dessa articulação, a gente sabe que a floresta ainda abriga mais de 20 mil espécies de plantas e mais de 2 mil espécies de animais vertebrados, sendo que muitas delas não existem em nenhum outro lugar do mundo, né? A gente sempre se reporta ao mico-leão, que por muitos anos foi personagem de uma campanha pela salvação da Mata Atlântica. Mas como o primeiro bioma a sofrer os impactos da colonização, né? Eu queria saber, onde é que está, nesse momento, a maior ameaça a esse bioma? É a especulação imobiliária? São os grandes empreendimentos? Como é que você vê essa questão?
0: Sim, eu acho que principalmente a especulação imobiliária e os grandes empreendimentos, porque o nosso território, ele é um território afetado, né? Onde tem a usina nuclear de Angra dos Reis, é onde tem a exploração do pré-sal, né? Na Bacia de Santos, Bacia de Campos, do Espírito Santo, né? Então, a gente tem um território que é explorado, que tem um projeto de desenvolvimento para esse território que não cabe para os povos e comunidades tradicionais que residem aqui, né? E a Aliança dos Povos, ela vem justamente para contrapor esse modelo de desenvolvimento, mostrar que nesse território a gente pode... Tem o turismo de massa, mas a gente também tem como contrapor com o turismo de base comunitária, que gera renda e é um turismo sustentável para povos e comunidades tradicionais. A gente tem a pesca artesanal, a gente tem a agroecologia, onde os agricultores aqui do território, né, estão fornecendo para políticas importantes como o Catrapovos, né, o PNAE, que é a Política Nacional de Alimentação Escolar. E tudo isso com muita dificuldade, né, porque a gente tem esse território ameaçado. E as unidades de conservação de proteção integral, né, que também falta muito diálogo com as comunidades tradicionais que ali vivem. Então, a gente tem essa resistência e a gente mostra formas de ter um modelo de desenvolvimento que seja sustentável, né? Que a gente está falando nem de desenvolvimento, é de envolvimento das comunidades tradicionais.
1: Esse projeto tem justamente a missão de unir os povos para que haja uma rede de proteção e, ao mesmo tempo, fazer com que o governo brasileiro não se distancie do fato de que são essas comunidades tradicionais que ainda vivem, habitam a Mata Atlântica, a resistência, as pessoas que mantêm essa mata viva até hoje, não é isso?
0: Sim, essas pessoas que ainda, né, estão cultivando essa terra, né, que ainda estão, inclusive, desenvolvendo tecnologias sociais e ancestrais para permanecer nessa terra, né, a partir do conhecimento tradicional. E eu acho que é importante dizer também, né, voltando ainda na questão dos grandes empreendimentos, né, que essas comunidades tradicionais, elas estão se organizando para fazer enfrentamento a isso. Inclusive, a nova política de licenciamento ambiental para esses empreendimentos, que flexibiliza o licenciamento. E os povos tradicionais, eles são capacitados, inclusive, para fazer parte disso, né? Para incidir nessas políticas. Porque esses empreendimentos, eles estão afetando a saúde do território, eles estão afetando a saúde psicossocial das comunidades tradicionais. E a gente, além de fazer o enfrentamento aos empreendimentos, a gente ainda desenvolve tecnologias sociais e ancestrais para permanecer nesse território, inclusive a partir da mudança do clima, né, que está sendo afetado justamente por conta das questões dos empreendimentos, né, de como isso tem afetado os nossos territórios. Então, a gente tem formas e estamos apresentando modelos diferenciados e sustentáveis para permanecer no território e para proteger a natureza, né?
1: Pois é. Bom, o evento que lançou essa aliança dos povos e comunidades tradicionais, guardiões e guardiãs da Mata Atlântica, contou com a presença, por exemplo, da ex-ministra Sônia Guajajara, do PSOL de São Paulo, né? E ela fez questão de chamar a atenção para a exploração da mineração, do desmatamento, né? Sem falar da ameaça internacional relacionada às terras raras e minerais críticos, né? Como é que foi o debate? Muito acalorado aí diante dessa ameaça? Porque concretamente assim é, né?
0: Com certeza, né? Historicamente, esses territórios já vêm sofrendo esses impactos, e a questão das terras raras está ligado também ao desenvolvimento, né, para o Brasil, de geração de energia, né, de baterias, de celulares, de tecnologias que são apresentadas, né, que olham para a nossa terra, inclusive, como mercadoria, né? E a gente, enquanto povo tradicional, contrapõe tudo isso, porque, na verdade, são os territórios tradicionais que são postos em zonas de sacrifício para que essas tecnologias avancem, para que esse desenvolvimento avance. Então, as terras das comunidades e dos povos tradicionais é que são ameaçados, né? Que são colocados como zona de sacrifício para que seja atendido um desenvolvimento e um acesso a uma tecnologia para o Brasil inteiro, né?
1: Com certeza. Bom, a gente fica aqui na torcida para que essa articulação, lançada em São Paulo no último dia 27, possa sensibilizar as nossas autoridades, possa sensibilizar o governo em suas três esferas, né? Legislativo, executivo, judiciário, para que os movimentos sociais, né, e o benefício da população brasileira em geral não seja jamais aviltado, justamente por essa denúncia que você tão bem colocou da exploração não só do petróleo, das terras raras, também a exploração até do turismo, porque quando ele não é comunitário, ele não é sustentável. Muitas vezes o turismo chega com grandes resorts daqui e ali, que são a preferência da elite, né, dos ricos. E para fazer justamente com que indígenas, quilombolas, populações periféricas acabam fazendo a limpeza da piscina desses resorts, não é não?
0: Exatamente. Né? São os subempregos que ficam para os povos tradicionais quando a gente pode desenvolver o turismo comunitário, fazer da nossa forma, porque a gente pode servir num restaurante comunitário um peixe pescado pelo pescador artesanal, a gente pode servir uma alimentação saudável a partir, né, da roça, da agricultura familiar e agroecológica. A gente tem, né, essa potencialidade no território também de contrapor esse modelo de turismo de massa.
1: Com toda certeza. Para terminar, a gente quer abraçar você, claro, toda a sua comunidade, abraçar essa Paraty, onde você vive, que é uma inspiração, porque Paraty é um peixe, tem uma cachaça também maravilhosa e famosa, sim, caríssima. Mas, ao mesmo tempo, a gente quer uma palavra sua em nome do povo caiçara.
0: Quanto povo caiçara, dizer que a gente, né, se organiza para enfrentar todas essas ameaças e dizer que essa organização ela é um projeto político de território sustentável e saudável, e que a gente permanece na luta, mas também permanece salvaguardando, né, as culturas tradicionais, o saber tradicional, que é essa relação com a natureza, para manter a floresta em pé e os nossos mares também preservados.
1: Nos vemos em breve, porque haveremos de acompanhar aqui no Natureza Viva os desdobramentos dessa aliança até o próximo encontro, assim que vocês tiverem uma agenda, porque esse ano vai ser muito curto. Tem a Copa, depois eleições, então precisamos correr contra o tempo, acelerar, não é isso?
0: Tá certo, é isso mesmo, Mara. Obrigada aí pela entrevista.
1: Nós é que agradecemos. Grande abraço. Tchau, querida.
0: Abraço.
1: Pois é, e depois de falarmos tanto de Paraty, tá mais do que na hora da gente ouvir a canção de Marilde Rodrigues.

Bom, e assim, ao som dessa canção, chegamos ao fim desta edição, na esperança de que a humanidade aprenda, enfim, a escutar a voz da terra antes que o silêncio das florestas se torne irreversível. Pense nisso, porque ouvir a terra é ouvir a nossa grande mãe.

0: Bom, e junto ao nosso mais profundo agradecimento a essa grande mãe, esperamos contar com a sua audiência no especial deste nosso programa já na próxima sexta-feira. Excepcionalmente estaremos no ar, 5 de junho, Dia Mundial do Meio Ambiente, ao vivo em cores na faixa especial da Nacional, a nossa programação que vai ter início a partir das 13 horas, 1 da tarde, horário de Brasília. Desde já, a gente já agradece a sintonia do seu rádio coração. Queremos agradecer igualmente a nossa equipe técnica, na pessoa do querido Josemar França e também Alberto Paris, responsável pela sonoplastia, edição e montagem desse nosso programa. Agradecemos ainda as coordenações na pessoa de Tayana Borges, ela que é coordenadora da Rádio Nacional da Amazônia, o Carlos Sena, que é gerente executivo das emissoras de rádio da EBC, e agora ao diretor-geral da EBC, nomeado na última sexta-feira, Tiago Rigotto. A ele, nossos melhores votos de sucesso. E sucesso para você também, que esteve com a gente até agora. Muito obrigada pela companhia, pela audiência. E, excepcionalmente, até sexta-feira, tá? Dia Mundial do Meio Ambiente. A natureza agradece. Natureza viva. Vamos celebrar.
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1: Agora em Brasília são 10 horas da manhã. Bom dia, eu sou Marli Arboleia e este é o Nacional Notícias com os destaques do momento. O prazo para declarar o imposto de renda à pessoa física deste ano se encerrou na noite de sexta-feira. E a Receita Federal recebeu um número maior de declarações dentro do prazo do que era esperado. O primeiro lote de restituição já foi pago, também na sexta-feira. Vamos conferir o balanço do Imposto de Renda à Pessoa Física com o repórter Gabriel Brum.
2: A Receita Federal recebeu 44 milhões e 500 mil declarações do Imposto de Renda à Pessoa Física neste ano. O número foi divulgado pelo ministro da Fazenda, Dario Durigan, nas redes sociais neste sábado. Foram 500 mil declarações a mais do que o esperado. Para o ministro, o resultado reflete o compromisso do contribuinte brasileiro e o amadurecimento do sistema tributário nacional. O prazo de entrega terminou na sexta-feira, dia 29. Do total de declarações, 56% dos contribuintes vão receber restituição, 23% ainda tem algum imposto a pagar e 21% ficaram isentos. O ministro ainda destacou que 6 em cada 10 declarações entregues utilizaram o modelo pré-preenchido, que já carrega algumas informações do contribuinte para facilitar o processo. Além disso, lembrou do pagamento do primeiro lote de restituições na sexta, o maior da história, 16 bilhões de reais. No dia 15 de julho vai ser pago o primeiro cashback do imposto de renda. São 500 milhões de reais para contribuintes que não precisaram preencher a declaração, já que não são obrigados, como quem teve renda menor que o limite de isenção ou dependentes de alguém. Da Rádio Nacional em Brasília, Gabriel Brum.
1: E este foi o Nacional Notícias. Próxima edição ao meio-dia.
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0: Olá, muito bom dia. São 10 horas e 3 minutos. Nós estamos na Rádio Nacional da Amazônia. Eu sou Lincoln de Loureiro. Comigo aqui ao meu lado, João Cláudio Silveira. Ele que vai tocar o programa. Se sair tudo bem, parabéns para mim. Se sair tudo errado, vai as pessoas. É nada, nada, João. Boa sorte pra gente. Deus te... Ai, cara, você não presta, né? Mas hoje é domingo, né? Olha só, domingo. Quanto tempo que eu não trabalhava domingo e é bom saber, né? 31 de maio. O mês tá acabando, hein? Tá bom. Depois desse mês vem o quê?
1: Junho.
0: Março, abril, maio, junho. É, João, vamos lá, então. É festa junina, né? Isso. Por isso que é festa junina. Se fosse no mês seguinte, seria festa... Julina. E agosto?
1: Agostinho.
0: E vamos nessa, então. Gente, vai ser um prazer enorme. Estaremos juntos, então, ao meio-dia. Eu estou ligando aqui algumas coisas, o celular.

0: 99674-1568. Vou repetir, 99674-1568. Escreve pra gente, me diz o que você tá fazendo nesse feriadão. Olha, eu vim aqui, tá um sol bonito lá fora, o parque tava cheio. Esperamos então juntos curtir. Vamos começar para ligar todo mundo, o Xande de Pilares trazendo aí o Clareô, a música do Rodrigo Leite e Serginho Meriti. Bom dia!
1: Deus é quem sabe.

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1: São 10h13, um bom dia para você. A gente acabou de tocar a Keila Diniz, a composição é dela e a música é Juruá. Antes, clareou com Xande de Pilares, do Rodrigo Leite e Serginho Meriti. Vamos lá, 10 horas e 14 minutos. Enquanto eu tô dando um jeitinho aqui, tô esperando você fazer a sua ligação pra gente bater um papo, escolher a sua música, mande o seu recado. Até o meio-dia tem muito tempo pra gente conversar e curtir. Seguindo então na programação, Desocupa é a próxima música do Matheus Vargas, Kleber e Cauã, música do Batista, Carvalho, Acácio e Matheus dos Santos.

0: São 10 horas e 19 minutos desse domingo, 31 de maio de 2026. Olha, está acabando o mês, estamos chegando na metade do ano, está muito rápido. E você ouviu agora o Matheus Vargas, o Kleber e Cauã, foi isso mesmo, João?
1: Foi.
0: Então vamos lá. E você continua tentando, daqui a pouquinho eu vou te passar um número, melhor agora. Se o celular não conseguir, mas a gente vai tentar. Tem também o nosso telefone fixo, o 3799-5472 e 5470. É 61 o código de área, tá? Você também pode ligar, você tem três telefones. O celular, tô vendo se eu tô conseguindo. Agora eu consegui. Vamos ver quem tá por aqui. São...

0: Tá aberto aí, João? Tá. Vamos ouvir o Saulo Silva. Ah, mas isso foi ontem. Isso não é de hoje, não. É, o Saulo já falou ontem, tá? Então vamos de música mais uma vez, confirmando o horário, são 10 horas e 20 minutos. Tá aí, Caçari.
1: Já foi.
0: Caçari já foi?
1: Foi.
0: Não? Foi essa que rolou? Foi. Eu falei, Matheus, mas vamos lá. E Henrique Juliano, você tem aí?
1: Isso, essa aí.
0: Então vamos lá, então.

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2: São 10 horas e 26 minutos. 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Olha, eu sou Lincoln de Loureiro, está todo mundo perguntando aí, não está conseguindo nem eu sei mais o meu nome, já me chamaram de Washington, né? Washington, é qualquer um deles. Frank, vai chamando de qualquer coisa. Como é só um domingo desse, de vez em quando, e daqui a pouquinho meio-dia, né? Então pode chamar do que você quiser aí, mas o importante é que você continue sintonizando. Agora mesmo a gente está ao telefone com o Bartolomeu de Tocantins, é isso mesmo? Tá aí, ô Bartolomeu?
3: Isso, é o Bartolomeu, Link.
2: Oh, que legal. Bom dia para você, meu irmão.
3: Bom dia, quero desejar um ótimo domingo a todos, a Nildinha, o Marcelo. E quero parabenizar aí a querida Rádio Nacional de Brasília por seu aniversário hoje. E se for fazer alguma coisa, joga um pedaço de bolo aqui pro Bartolomeu, Link.
2: Vai, já já.
3: Ó, e enfim, essa moçada aí, eu quero desejar um ótimo começo de mês, bem, se for possível. Eu gostaria de ouvir aí o Gimigênio cantando As Águas de São Francisco. Tem jeito? Entendeu?

0: Gino.
1: Gino e Gênio.
0: É, as Águas de São Francisco.
1: Deixa eu ver. Águas de São Francisco.
0: E quem está contigo hoje aí?
1: É o João Cláudio Silveira. É Silveira mesmo, viu? É o chamado de tudo também aqui. Como é que é?
0: Eu estou dizendo aí, dando bom dia pro João Cláudio aí. Quero desejar um ótimo dia para ele. Enfim, tá
1: a Rose também está aqui. Hoje tem muita gente. É porque é festa, né? Então tem muita gente para comer bolo aqui.
0: Ixi, Maria. Joga um pedacinho de bolo pro Bartolomeu, porque senão o Bartolomeu vai chorar aqui.
1: Você está em Tocantins, né?
0: Isso.
1: Sedex, talvez chegue aí.
0: Isso, aqui do Tocantins. Aqui. E aí, como é que está o clima em Brasília aí? Está quente ou está frio?
1: Está um sol bonito. De manhã eu cheguei aqui, já eu vim de casaco... Galocha, tudo, mas não vai chover, não.
0: Aqui também, aqui agora, pela manhã estava friozinho, agora está uns 40 graus aqui.
1: É mesmo? Tocantins é isso mesmo, eu já estive aí, achei um barato isso daí.
0: Sim.
1: Maravilha.
0: A vida é assim mesmo, né?
1: É? Achou a música dele aí, João?
2: Não.
1: Olha, eu vou deixar anotado aqui, tá, Bartolomeu? E na sequência, a gente achando, coloca para você. Grande abraço,
0: não,
1: meu irmão.
0: Se não tiver, tu põe aí com Franquito Lopes, é paixão e nada mais.
1: Maravilha, anotou aí, o João já sabe tudo, né? Enquanto isso, a gente vai botar o outro colega aqui. Não, irmão, então, grande abraço, muito obrigado pela sintonia, hein? Tchau, tchau. E também tá aqui o Wesley. Bom dia, Wesley, fala comigo.
3: Bom dia, Lincoln. Como que tá o caro amigo? Um abraço aí pro João Cláudio. Passando aí no ponto de encontro hoje, domingão. Estamos aqui em casa, ligado na Nacional, Eduardo Nice. Aqui em Sobradinho, dia de sol, um pouquinho de vento, mas estamos bem. Gostaria de mandar um alô de 0 a 100, para não esquecer de ninguém, mas gostaria de mandar um alô especial para a dona Dênia, Laurita, lá no Parazão também, o Reginaldo, o Zé Chico Lena Souza, Graciete, Mário no Canto do Buriti, Antônio Lopes em Goiânia, Ivanilde Cocina também em Goiânia. E para todos que estão curtindo aí, o Irã Cabeleireiro, a Catita, Luciana. E, enfim, a todos que estão curtindo a programação. Abraço para você. E se puder colocar aí na programação, gostaria de ouvir João Gomes, Cheiro de Mato. Abraço a todos, tchau e obrigado.
1: Grande Wesley, grande abraço. Quando você não está aqui com a gente, você está trabalhando em casa, mas falando com a gente, né? É muito importante para você. Bom dia, bom domingo, tudo de bom para você. Quem mais está aqui com a gente? Deixa eu ver, acho que é a Elisângela. Elisângela, né? Elisângela, cadê você?
4: Oi, bom dia, bom dia. Desculpa, mas não estou sabendo como é o nome desse apresentador que está apresentando o ponto de encontro. Meu nome é Elisângela, estou falando daqui do município de Carolina, aqui no Gavião. Quero ouvir uma música. É com Zé Vaqueiro, DNA do Mato, oferecer aqui para uma galera que está aqui.
1: Legal.
4: Descascando mandioca para fazer aquela farinhada.
1: Olha que coisa boa.
4: Só
1: hein?
4: Isso mesmo, um grande abraço e obrigado.
1: Nada, um grande abraço para você. É Lincoln,
4: a galera são o meu pai, Bernardino, meu esposo, Valdinese, meu filho, Alain. Tem o Castelo também aqui que está ouvindo. E tem o Evaldo. Estamos todos aqui descascando mandioca para fazer a farinhada.
1: Que maravilha, hein? Olha só, isso aqui é o nosso público. Grande abraço, muito obrigado. Tem o Deusdete, olha o Barros. Vamos lá, fala, Deusdete.
5: Oi.
1: Ah.
5: Boa tarde.
1: É quase isso.
5: Bom, eu sou o Manuel Messias, do PSU.
1: Eita.
5: É. Eu queria pedir uma música aí. Primeiro, eu vou mandar um abraço aí pra minha amiga Helena, lá em Bom Jesus da Selva. Nildinho, Porangatu, Natano, Malacacheta, Manelzinho, lá do Livramento, Bernadette Paramirim. E aqui é para a amiga da Estrutural, né? Também, Alberinho, Teresina, e a Joia Ramilena, né? Também. E eu queria pedir aquela música Perto dos Olhos e Longe do Coração, com Dori Elso.
1: Essa música é bonita.
5: Isso. O que eu tô falando?
1: Lincoln.
5: Oi?
1: Lincoln.
5: Ah, tá bom. Tá bom. Pois tá bom, fica com Deus.
1: Falou, meu irmão. Grande abraço, tudo de bom. Vamos lá, então.
5: Outro, fica com Deus.
1: Amém.
4: Oi.
1: Quem mais tá por aqui? Não. Não tem mais ninguém? Tem o Deusdete que eu chamei, ele não entrou.
2: Amém. Essa manhã é domingo, eu quero pedir um hino, pedir uma música no ponto de encontro. Quero pedir Roberto Carlos, Amazônia, tá? Eu sei quem vai fazer a programação, mas quer rode meu áudio. Aí eu mando para Maria Anti, para Ednalpe, para Crucina, Divina, Lourença, Roberto Carlos, Isaías, Puga de São Paulo, Daílton, Nailton, José Flamengo, Marcelo Duarte, Gracia, Bartolomeu, Carlos Rocha. Quero mandar também para o Antonildo, Antônio Silveteiro, seu Enéas, Raimundo Serral, Arnaldo Gomes, Arnaldo Munduruku, Adênia, Rosanilda, Maria Pimenta, Luiz Cabral,

0: José e todos que estiver ouvindo a programação Ponto de Encontro, nesta manhã de domingo, estou aqui ouvindo em Apu, Minas Gerais, de Luzete Barro, de Apu, Minas Gerais. Oi, meu irmão,
1: Maravilha.
0: é o Pedro Ponte? É o
1: Não,
0: Lin.
1: é
0: É, irmão,
1: Lincoln.
0: é o Deodete Barro,
1: Ah, eu
0: tá?
1: sei.
0: Toca aí pra mim aí a música Amazônia. Mando pra Mariranti, pra Edna Alves, pra Regina, pra Cursina, pra Divina, pra Lourença, pra Sandra Gaiana Desso, Nelson Marques, Adalberto Carlo, Edeilton, Nailton, Zé Flamengo, Marcelo Duarte, Gracia, Antonildo, Antônio Cibeteiro, Suené, Bartolomeu, Carlos Rocha, Ritz Cabral, tá? Quero mandar também aqui para Euclides Miranda, quero mandar para Maria Pimenta, tá? Maria Pimenta, Arnaldo Gomes, Arnaldo Mundurucu, Raimundo Silva, Serra Alta, Raimundo da Silva Barro, Raimundo Francisco, Pedro Ribeiro, Felito, Vladimir Chave, tá? Quero mandar também aqui para Rosanilda, Roseli Matos, Zezé Borges, e também quero mandar aqui para meu amigo que está ouvindo a programação, que é o Bruno Leonardo, e quero mandar também para minha esposa, Maria José, e todos que estiver ouvindo. Iapu e Minas Gerais, tá bom? Tô aqui ouvindo, meu amigo. Já mandei um áudio aí primeiramente e mandando outro, tá bom? Pra você, tá? Tô aqui te ouvindo, tá? Rode meu
1: Maravilha, hein?
0: áudio aí, tá? É o Pedro de Ponte, né?
1: Não, é
0: É o
1: Lincoln.
0: Lin. Essa voz de você é parecida, Pedro Ponte, Lin. Mas um dos dois, roda meu áudio
1: Eu
0: aí,
1: sou
0: tá?
1: mais
0: Tá bom? Tô aqui
1: bonito.
0: ouvindo vocês aqui em Iapu, Minas Gerais. Deusdete Barro.
1: Falou, não é Tocantins não, né, Deusdete? Mas é isso aí. Ele lê uma relação de amigos, meu Deus, ele deve estar com a lista telefônica.

0: Conferiu aí, João? Esse é o Deus desse. Grande abraço, irmão. Vamos nessa. A Dênia, lá do Pará. Uará. Cadê ela? Oba.
1: Bom dia, meu amigo lindo. Bom dia pro Claudinho. Bom dia para todos os ouvintes. Um bom dia aí pro especial pra Wesley, que tá aí falando. Um abraço, Wesley. Obrigado. Se der, meu amigo, pra você tocar aí uma música aí pra mim com... Milionário e José Rico. Pombinha Branca. Eu vou oferecer aí pra Wesley, que participou, pra dona Laurita, também a Divina. Bartolomeu participou também, seu Deus Desde Bar, Natan, Gracias, Maria Erandi, Maria Zembrano, na Corsina. Mandar um abração aí no geralzão aí para todos que estão ouvindo, né? Cleonice Santos de Uruará, enfim, para todos os amigos e amigas que estão ouvindo esse programa aí. Um abraço para você e um bom domingo, seja bem-vindo ao nosso lar, que é a Dene de Uruará. Um abraço.
0: Um abraço, obrigado. Ô, João, quantos amigos, hein? É uma coisa boa. Vamos tocar uma musiquinha aí?
2: Tem mais gente na linha ainda.
0: Tem mais gente na linha?
3: Tem.
0: Quem é?
3: É o Marcelo Duarte.
0: Oi, Marcelo. Cadê o Marcelo? Marcelo Duarte, do Maranhão?
4: É. Oi, bom dia.
0: Eita, quem é que tá comigo agora? Agora é a Penha? Eu tô perdido aqui.
4: Oi, Lincoln.
0: Quem é?
4: É a Penha, tudo bem?
0: Ô, Penha, puxa vida, do Mato Grosso, meu Deus do céu, como é que tá Mato Grosso?
4: Muito calor, uma benção, graças a Deus, tava muito frio.
0: É mesmo?
4: Gripe também, né, traz uma gripe pra gente, que só. Mas, Lincoln, quem tá com você, João Cláudio?
0: Isso. João Cláudio.
4: Um abraço para ele. Eu estou passando o link bem rapidinho para não tomar tempo. Eu quero parabenizar o meu filho, José Aparecido, que está de aniversário hoje. Tá? Quero desejar ao meu filho feliz aniversário, com muitos e muitos anos de vida. Mamãe te ama, filho. Parabéns, feliz aniversário. E, Lincoln, eu quero mandar aí um abraço para a Irandia, Dona Joana, e todas as minhas amigas, meus amigos, a Geralda, com a netinha dela e todos. Gente, não vou citar nome não, para não tomar tempo. Ó, só quero te agradecer de coração, um beijo, um cheiro, gente, João Cláudio, e essa menina que me atendeu aí também, muito obrigada, gente. Só tenho que agradecer.
0: Essa menina é ótima.
4: Abraço.
0: Essa menina, ela, você não tá vendo o sorriso que ela deu aqui?
2: Essa menina é ótima.
0: Ô, Penha, você é muito gentil.
4: Um abraço, que Deus abençoe vocês ricamente.
0: Amém, irmã, amém. Muito obrigado, hein? João, vamos tocar uma musiquinha, João? Eu preciso beber água aqui. Franquito Lopes, Paixão e Nada Mais.
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3: Está aí para você no nosso Ponto de Encontro. São 10 horas e 47 minutos na sua Rádio Amazonas. Gente, quem mais tem gente na linha aí? A Edileuza de Teresina. Ela está por aí? Edileuza! Oi, Edileuza! Cadê você? Cadê você?
4: Eu tô aqui.
3: Oh, meu Deus, você tá no Piauí?
4: Eu tô indo na capital, Teresina, Piauí, viu?
3: Que maravilha. Como é que tá aí esse tempo?
4: Ah, tem um dia com bastante sol, porém muito ventilado. Tá bom demais, por enquanto tá ótimo, clima.
3: E qual é o almoço de domingo?
4: Ah, vou fazer aqui uma feijoadinha, viu?
3: Oh, com tudo tem direito?
4: Oh, com tudo que tem direito,
3: senhor. É mesmo?
4: Ah, sim.
3: E qual é a melhor carne para uma feijoada?
4: Ah, eu não gosto de carne de porco, eu gosto de carne salgada, carne de gado, viu? Carne seca.
3: Ah, legal, hein? É você mesmo quem faz?
4: Isso, eu mesmo que faço.
3: Olha que maravilha. Quantas pessoas estarão nesse almoço?
4: Ah, tem eu, tem minha sobrinha e minha irmã e duas sobrinhas.
3: Ah, é? E eles estão ouvindo o programa da gente?
4: Ah, eu tô aqui no quintal, o Carminho tá fazendo o maior barulho ali na sala, e eu tô aqui no quintal.
3: Isso, maravilha.
4: Ah, mas você pode vir, mas o Cláudio pode pegar uma asa dura e vir aqui.
3: Pegar o quê?
4: Uma asa dura.
3: Como é o nome?
5: Asa dura?
3: O que é isso de asa dura?
4: É avião.
3: É tal de avião?
4: É avião.
3: Ah, claro, avião, claro, claro. Agora que eu entendi. Maravilha. A passagem para aí é muito cara?
4: Rapaz, mas vocês aí, estribado, a montada nos cobre com o Mandir Maurício Rabelo, não tá caro, não?
3: Estribado aqui é o João.
4: Ah, pois manda o João aí para patrocinar, então.
3: Asa dura, hein, cara?
5: Asa
3: que lê.
5: Asa dura é ótima, adorei.
3: Asa mole em asa dura, tanto bate até que lambuza, né?
4: Não, tem que ter asa dura para voar daí de Brasília até aqui sem nenhum problema, viu?
3: É, né? Que coisa boa. Maravilha, Edileuza. Prazer enorme falar com você. Dá um abraço aí na família toda, todos que estão aí ouvindo. E é que de vez em quando é que eu venho para cá, né?
5: Boa feijoada.
4: Ah, pois é bom ouvir você falar contigo, viu?
3: É. Boa feijoada, então. Tá o João aqui dizendo, lambendo os beiços. Sim. Aqui.
4: Eita, pode vir.
3: É o famoso cheio de fome.
4: Eu posso pedir uma música, posso?
3: Deve.
4: Ah, vamos de Joaquim Manuel, Boate Azul.
3: O João não entendeu, não. Fala de novo.
4: É Joaquim Manuel, Boate Azul.
3: Boate Azul.
4: Ah, isso.
3: Maravilha. Tá aí, João?
5: Tá, mas depois das outras duas, tá?
3: Eita, tu quer segurar ela mais um pouquinho, né, João?
5: É.
3: Ele é danado, ele não dá mole, não. Ele não fura a programação, não. E eu fico perdidinho aqui. Mas vamos lá. Edileuza, um grande abraço.
4: Um abraço.
3: Bom início de junho para você, hein?
4: Ah, até que enfim acabou maio. Um abraço.
3: É.
4: Uma boa semana,
3: obrigado,
4: viu?
3: Obrigado, amiga. Obrigado,
4: foi um
3: amigo.
4: Prazer. Foi um prazer falar contigo, tá?
3: Prazer é nosso. Tudo de bom para você.
4: Ok. Bom
3: maravilha.
4: Dia, senhor.
3: Maravilha. São 10 horas e 50 minutos. E aí, João, a confusão que tu fez aí?
5: Amazônia, Roberto Carlos.
3: Ah, o Roberto Carlos com Amazônia e Pombinha Branca com Milionário e Zé Rico.
5: Isso.
3: Solte.

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1: 11:01, essa é a nossa Nacional da Amazônia, Rádio Nacional de Brasília, Rádio Nacional do Alto Solimões e também as emissoras parceiras. É um prazer enorme estar com todos vocês nesse 31 de maio. Olha, está acabando realmente o mês, já está entrando daqui a pouquinho, logo mais. Amanhã será o pagamento. E depois de amanhã já acabou o pagamento, né? É maravilha.
2: Amanhã estamos ricos.
1: É, papo de pobre meu, né? Olha, eu estou na linha com o nosso Marcelo Duarte, lá do Maranhão. Alô, Marcelo, cadê você?
3: Alô, meu amigo Lincoln, bom dia.
1: Bom dia.
3: Tudo bem por aí?
1: Graças a Deus. Melhor agora falando com você. Como é que está o Maranhão, meu irmão?
3: Eu que agradeço pela oportunidade, eu digo mesmo. Pois é, João Cláudio, está só esperando a hora, né, Lincoln, de contar aí as notas.
1: Como é que é? Eu não vi.
3: João Cláudio, tá só esperando a hora de contar as notas, né? Primeiro que junho e segunda-feira, né?
1: Não, eu também tô louco para ele me devolver as granas que ele pede emprestado.
3: Pois é, mas não é coisa desse jeito. Ô, Link, eu quero mandar um abraço aí pros ouvintes, os amigos.
1: Por favor, manda aí.
3: Edete Barra, Edleuza.
1: Você tá com a lista telefônica aí?
3: Antonildo. Oi?
1: Você tá com a lista telefônica?
3: É na memória mesmo.
1: É mesmo?
3: Então vamos lá. É na memória aqui.
1: Diga lá.
3: É. Aí eu deixo um abraço aí do Rudete Barra, Ed Leuza, um abraço aí pra Penha, pra Divina, pra Raquelzinho, Antônio de Goiânia, Antônio Sorveteiro, Maria Arandi, Clemente Seabra na Bahia. É, um abraço aí pra minha amiga também Maria Cleide. É, lá em Maria da Paixão, lá em Recursolo, em Tocantins. Sebastião Danta, Sebastião Panta, Adigé, um abraço para Eliette Lima, Edinaldo em Januária, toda essa galera boa que está na escuta. Quero deixar o meu abraço a Mayra, a Suzy, o esposo da Suzy, o Fred, a minha amiga Maria Luísa, deixar o meu abraço ao Ené, a Dona Maria, deixar o meu abraço a essa turma boa que está ouvindo, desejar um bom fim de semana, um bom domingo, né, para todos que estão na escuta do Ponto de Encontro. Deixar o meu contato aí para uma boa amizade, com pessoas de todo o Brasil, não importa a idade. O importante é a amizade e o respeito e o carinho, né, em cada um. E meu contato é 99DDD 981-26-30-39. 99 é o DDD 981-26-30-39. Esse é o meu WhatsApp. Caso alguém não consiga anotar, você está aí disponível para enviar aí para a pessoa, para que a pessoa possa anotar.
1: Legal.
3: Eu gostaria de ouvir, se for possível, com Teodoro Sampaio, Atiradora de Elite.
1: Atiradora de Elite, vamos lá. Teodoro, deixa eu anotar aqui. Teodoro.
3: Vai para todos os ouvintes. Nico, obrigado pelo espaço. Um abraço para você, para sua produtora que está aí no estúdio.
1: Rosemary.
3: Um abraço para o João Cláudio. E até outra oportunidade, se assim Deus permitir.
1: Obrigado. Você só me tira uma curiosidade aqui, por favor, o Marcelo. Quando você faz uma rede dessa de amigos, vocês participam há muito tempo mesmo? É sempre pelo celular? As pessoas ligam, conversam, se encontram? O que vocês fazem?
3: Antigamente a gente participava pela carta, né? Correspondendo. Aí, quando foi modernizando, hoje a gente participa pelo celular, a gente conversa, deixa o número, faz amizade, o pessoal liga, a gente conversa, bate um papo.
1: Aí tu sabe da vida de todo mundo, né?
3: A gente participa do programa Mundo da Lua.
1: E tu sabe da vida de todo mundo, né, Marcelo?
3: Não da vida, sim, pessoalmente, mas do nome, né?
1: É. Você abre o coração mesmo, conta tudo, tintim por tintim, detalhe a cada detalhe?
3: Depende da pessoa, né, amigo? Tem a pessoa que a gente pode conversar e contar um pouco da, né, da dividir, né?
1: Discutem algum tema em especial?
3: Não entendi.
1: Discutem algum tema em especial?
3: Às vezes sim, eu falo mais da tecnologia, assim, como eu sou deficiente visual, eu converso mais sobre a tecnologia.
1: Ah, que legal, é fácil.
3: Disponível para nós hoje como deficiente visual, né? A gente discute mais sobre
1: que
3: isso.
1: Que bom, rapaz.
3: Sobre a tecnologia.
1: Que coisa boa.
3: Tem um grupo chamado Amigo da Tecnologia, tem um grupo chamado Acessibilidade para Todos, que é só deficiente visual. Tem mais de 400, 400 e pouco deficientes visuais lá no
1: Olha que
3: grupo.
1: coisa boa, hein? Esse é o rádio, né, rapaz? O rádio, o telefone, antigamente era carta. E também pode escrever, né, cara? De repente, quem sabe? Que coisa
3: Continua.
1: boa.
3: Assim como o rádio continua vivo, pode também continuar escrevendo as cartinhas, mandando, né, suas
1: É,
3: correspondências,
1: que
3: que com
1: legal.
3: certeza será bem atendido.
1: Maravilha. Diretamente do Maranhão, Marcelo Duarte. Um
3: Falou,
1: bom
3: amigo. Um abraço para ti,
1: domingo.
3: meu amigo.
1: Deus
3: E bom para você, sua
1: abençoe.
3: produtora. Até a próxima.
1: Tudo de bom. Tchau, tchau. João, são 11 horas e 6 minutos. O que que você vai tocar?
0: Boate Azul.
1: Boate Azul.
0: Joaquim Manuel.
1: Joaquim
0: E
1: Manuel.
0: depois Teodoro Sampaio, isso
1: Teodoro.
0: que ele pediu.
1: Poxa vida, tu pegaste tudo de bom.
0: Atiradora de Elite.
1: Atirador de lixo, essa é boa. Vamos lá então, 11 e 7.

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1: São 11 horas e 13 minutos, você ouviu aí o Teodoro Sampaio, a Atiradora de Elite. O que tocou antes, hein, João? Eu pensei que você estava com a memória boa, tá nada,
2: né? Boate azul, boate azul.
1: Ai, que boate azul, que rapaz, meu irmão. Joaquim Manuel.
2: Boate azul.
1: Boate azul. Ai, esse João. Olha só que coisa boa. Ah, rapaz, sabe com quem eu tô na linha e acho que eu vou falar com ela? É a minha amiga Sandra, lá da Guiana Francesa. Bom dia, é bom dia ainda aí, ô Sandra?
3: Bonjour, Lincoln.
1: Ah, bonjour.
3: Como
1: claro.
3: Vai-te?

0: tempo você está aí, ô Sandra?
1: Só 28 anos.
0: É?
1: É.
0: Tá bom, hein?
1: Só um diazinho.
0: Você sabe quando é que é o Dia das Mães aí?
1: Hoje.
0: Ah, parabéns. Você é mãe?
1: Sou mãe, sim. Sou mãe brasileira e francesa.
0: Ah, que maravilha. Parabéns, muitos anos de vida.
1: Obrigada. Já ganhei flores, já ganhei chocolate, já ganhei uma garrafa de champanhe.
0: É mesmo?
1: Já ganhei camarão pitu.
0: Caramba.
1: E ganhei um Pix. É, tá bom.
0: É mesmo?
1: Aham.
0: Ah, então não sai mais daí, né?
1: Não, olha, eu não tenho nem pai nem mãe. Meus irmãos estão. Já morreram três. Somos três agora, tem dois. Mas é um distante do outro. Então, tô por cá.
0: É, aqui no Brasil, você nasceu onde?
1: Maranhão.
0: No Maranhão, é pertinho.
1: Olha, eu nasci,
0: né?
1: Na cidade daí, chamada, né? Passo Fragoso. Fui criada em Balsas. De Balsas eu fui para Castanhal, no Pará. De Castanhal fui para Belém. De Belém estou aqui.
0: Nossa, você rodou legal, hein?
1: Né? Mas eu não voltei para morar mais no Maranhão. Mas eu vou. Todos os anos, eu, quando tenho a oportunidade de passar lá um, dois, três dias, eu vou. Porque as minhas férias são viajando. Eu não paro em nenhum lugar. Eu tenho férias, não é para ficar só no lugar.
0: E essas suas férias...
1: Eu faço um meio assim bacana para eu poder viajar.
0: Essas suas férias são porque você trabalha, então tira...
1: Sim, tem que trabalhar. O marido trabalha, eu trabalho, todo mundo trabalha.
0: E aí, qual é a profissão empregada que você exerce aí?
1: Eu sou femme de ménage. Femme de ménage. Tu sabe o que quer dizer?
0: Eu não.
1: Então, vou te explicar. Eu vou numa casa que eu sou declarada. Aqui não tem carteira assinada. É contrato. Declaração. Então, eu faço o quê? Eu limpo a casa, o chão, o teto. No caso, o forro, se tiver alguma sujeirinha, eu limpo. Eu passo roupa. Eu coloco roupa na máquina para lavar, coloco para secar. Coloco a louça na máquina para lavar, eu tiro e guardo. Eu não tenho direito de limpar nem guarda-roupa e nem armário. E aí eu lavo garagem, tudo que é para limpar, assim, tudo é produto de limpeza, tudo é comigo.
0: Sozinha?
1: Eu não faço comida e... É só limpeza.
0: Mas é sozinha você?
1: Não, eu vou, né, no meu trabalho, sim, no meu trabalho, segunda, quarta e sexta. E tenho um salário mínimo daqui.
0: Eita! E você...
1: É.
0: Mas você ainda mexe com o real já?
1: Não.
0: Você não tem para quem mandar em real, não?
1: Brasil. Quando eu vou no Brasil, eu tenho o meu real. Eu mando todos os meses, quando eu recebo, a primeira coisa que eu faço, eu boto para minha conta, jogo para lá.
0: É? Quanto é que nós temos nessa conta aí?
1: Ah, vou te dizer mesmo. Vai que eu tenha parente que está escutando, me pede um pix.
0: Eita! Já está...
2: Faz o Pix pra nós aí.
0: Olha aí, o João.
1: Não,
0: louco.
1: Eu nem quero saber o Pix de vocês. Olha, o ano passado eu fui pra Paris, viu? O ano passado eu estive em Paris. Conheci castelos, as coisas mais lindas do mundo.
0: Nossa.
1: Foi. Frio, menos 5, menos 2.
0: É,
1: gelo, mas... assim, de camada de 10 centímetros de gelo, tu pisando em cima, assim, sabe? A coisa mais gostosa.
0: Que maravilha, hein? Oxe.
1: Primeira vez que eu fui na França. Porque minha filha já mora lá há 8 anos. E a primeira vez que ela pagou a passagem pra eu ir, daí eu fui. Uma coisa maravilhosa.
0: A Rosemary agora, tá louca pra ir pra aí.
1: Sim, a Didi tá doida pra vir. Eu vou fazer um visa pra Didi vir aqui. Um visto.
0: Qual é a moeda que você...
1: Euro, euro.
0: Caramba.
1: É o euro.
0: Fazer um trabalhinho aqui no Brasil, você não vem não, né?
1: Vou na minha casa, claro. Tô terminando, gente. Tô terminando uma casinha.
0: É mesmo?
1: Uma casinha de 3 andares. Mas tô terminando.
0: Que maravilha. Olha só, coisa boa. São 11 horas e 19 minutos e eu
1: então,
0: tô conversando...
1: Então, Nico, eu já perdi muito... Tirei muito tempo das pessoas que querem falar.
0: Pois é,
1: um
0: pois é.
1: Aí, né?
0: Mas é sempre bom, é importante.
2: O papo é bom. Conversa é boa.
0: O papo é legal.

0: O João tá adorando isso daqui.
1: Pois é, eu tô escutando a voz dele assim, mas não tô compreendendo muito bem o que ele tá falando.
0: É que
1: Que
0: ele tá
1: coisa a gente
0: falando em
1: fala junto.
0: francês, do jeito dele,
1: Ah,
0: né?
1: então, fala pra ele, fala em francês comigo.
2: Savate Rebian!
0: Ele só aprendeu isso. Savate
1: Ah, c'est très
0: Rebian.
1: bien, ouais, tá tudo bem.
0: E bota Trebian nisso. Mas diga lá, minha amiga, e a música que
1: Olha,
0: você ouve?
1: Lincoln,
0: Oi.
1: um abraço para
0: Obrigada,
1: todas
0: amiga.
1: as mães. Eu não pude falar no Dia das Mães porque eu também estava trabalhando
0: Isso.
1: em trabalho particular, porque eu também tenho os meus particulares, né? Então, eu não pude parabenizar as mães. Um cheiro na Dênia, na Divina. Não vou falar nome, não. Não vou. Um especial para Valerinha. Não vou falar nome de muitas pessoas, porque vou ficar devendo. E tem muitos amigos, amigas que mandam alô para mim todos os dias na rádio, porque eu sou ouvinte desde o Luciano Barroso. Vou
0: Olha.
1: confessar que não escuto o Datena. Na hora do Datena eu troco de rádio, mas depois eu volto para Didi. E de boa. Sou ouvinte e agradeço muito a você. Que você é uma
0: Obrigada.
1: pessoa muito especial aí que está fazendo esse programa de hoje. Ontem foi a Pimentinha. Amo Pimentinha.
0: Ele é ótimo, né?
1: Todos vocês. Um
0: Obrigado.
1: cheiro para todo mundo aí.
0: Tchau,
1: E
0: Sandra.
1: au
0: Abração.
1: revoir. Au revoir.
2: Au revoir.
0: Au revoir. Vamos lá. Vamos. São 11 horas e 21 minutos. Deixa eu ver se tem a Maria Neide. Deixa eu ver se ela está por aqui. Cadê a Maria Neide?
3: Bom dia, meus amores, que está fazendo ponto de encontro. Seja bem-vindo na minha casa. Uma ótima programação. E um abraço. O Tocantinsão aqui tá é quente. Mas está tudo bem, graças a Deus, né? É verão. Valeu e um abraço. Cheiro, meus amores.
0: Abraço grande,
3: Um
0: tudo de
3: ótimo
0: bom.
3: domingo aí para vocês.
0: Obrigado. Tem também, bom
3: Meu
0: dia.
3: querido, se tiver tempo, roda aí para nós. Gilberto Lemos, na rua em que você morava.
0: É isso aí, com certeza. Maria Oneide, Esperantina, Tocantins. Tem também o Cláudio Honor, lá de Boa Vista, Roraima. Bom dia, família nacional. Estou ligado aqui em Boa Vista, Roraima. Gostaria de ouvir a música da Sandra de Sá, Retratos e Canções. Você tem isso aí, João? Tá procurando, tá caçando?
2: Tô caçando o Gilberto Lemos aqui, achei. E Sandra de Sá, qual que é, hein?
0: Retratos e
2: Vou
0: Canções.
2: caçar aqui agora.
0: Esse silêncio, esse buraco foi um oferecimento do João. Vamos ver o Juninho aqui. Fala, Juninho, alguma coisa aqui. Oi, bom dia, tudo bem?
2: Achei.
4: Bom dia, programa Ponto de Encontro da Rádio Nacional da Amazônia. Mandou uma música aí de Barquinha de Ouro, Guilherme Silva. Ofereço para todos os ouvintes da Rádio Nacional da Amazônia. É o Juninho do Buritirama, Bahia. Todo dia eu tô na escuta do programa Ponto de Encontro.
0: Legal. Braço grande. 11 horas e 23 minutos. Ó, tá chegando meio-dia. Meio-dia eu vou embora. Hoje é domingo. É mais caro, tem fila, mas a gente vai junto. O que é que você tem de música aí, João? Solta aí!
2: Gilberto Lemos
0: Gilberto
2: e
0: Lemos
2: Sandra de Sá.
0: e a Sandra de Sá. Retratos?

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4: Bom dia, Nacional. Bom dia para toda a galera que está curtindo o Ponto de Encontro. Bom dia. Passando para desejar um bom dia para todos. Um bom dia para o Elis. Bom dia. Bom dia, seu Romualdo. Bom dia. Bom dia para o nosso amigo alemão, Alicado de Pressão. Passando para desejar um bom dia para Maria Aparecida. Um bom dia também para o seu Romualdo. Um bom dia para Caiminha e Nós, Bernadette. Um bom dia para Maria Divina e Raquelzinha. Bom dia. Um bom dia para Edgar, como ele morreu. Bom dia. Um bom dia para o José, meu xará. Um bom dia para toda a galera que está curtindo o Ponto de Encontro. Bom dia, bom dia. Aqui é José Alves, aqui de Chupinguaia, Rondônia. Bom dia, bom dia, bom dia. Cadê a Edileia Martins? Cadê ela? Ah, Edileia, um bom dia pra você também, Edileia. Bom dia pro Maurício Rabelo. Bom dia pra Luciano Barroso. Bom dia a todos e a todas.
5: Bom dia. Aqui é o Riba, de Boa Vista, Roraima. Parabenizando o Ponto de Encontro. Desejando tudo de bom para todos os ouvintes da Rádio Nacional de Brasília e todos os profissionais da Rádio Brasília, que todo mundo está de parabéns pelo aniversário dessa grande emissora. Eu quero mandar um bom dia para o Sebastião lá na Taituba, pastor Renato em Brasília, no Gará 2, o Cláudio lá em Varja Alegre, lá no Ceará. E, enfim, para minha esposa, Jovelina, conhecida como Jô. Para todo mundo do Brasil e uma parte do mundo. Parabéns pelo programa. Até a próxima oportunidade.
6: Grande abraço, seu Zé. E a dona Marlene também deixou aqui um recado. Oi, Lincoln, bom dia. Meu amigo, estou na escuta. Estou na escuta, me perdi. Na escuta. E para mim a música pediu do Teodoro Sampaio. A gente já tocou, né? Mas fica aí o recado. Muito obrigado, hein, dona Marlene. São 11h33. O que mais a gente tem aqui? Vamos dar oportunidade para todo mundo. Tem a dona Nilza.
7: Bom dia, Ponto de Encontro. Aqui é a Nilza do Travessão da Liceu. Um alô para todos. Era assim, para não esquecer ninguém. Alô, Divina Maravilhosa. Alô, Raquelzinha. Alô, Alice Batista, lá de Altamira. Marli. Não é Alice não, é Marli Batista de Altamira. Quem está fazendo o programa hoje, eu quero que vocês

0: Agora estou esquecendo de quem está fazendo o programa, meu Deus do céu. Na hora da gravação, eu esqueci do nome do que está fazendo o programa aí. Ah, agora esqueci. Pronto. É quem está fazendo o programa. Estou
1: Lincoln.
0: assistindo, faz hora que começou, né? Estou assistindo aqui, aí eu fui gravar o áudio, mas esqueci do seu nome.
1: É
0: Mas
1: Lincoln.
0: um alô para você,
1: Fecha a
0: que Deus
1: torneira.
0: abençoe, esse domingo maravilhoso. Bora almoçar mais de hoje, quem está fazendo o programa?
1: É
0: Vamos
1: Lincoln.
0: comer
1: A torneira tá
0: uma
1: aberta,
0: arroz
1: hein?
0: integral, um feijãozinho no molho, uma saladinha, uma carninha no molho.
1: Oh, não faz isso não.
0: Pois é, bastante salada. E depois
1: Maravilha.
0: do almoço tem suco de limão.
1: Eita.
0: Frete o pangaré de pepino, vamos almoçar aqui mais hoje,
1: Que
0: no
1: legal.
0: Estadão da Nicéia, no Estadão do Pará.
1: Maravilha. Vamos lá.
2: Ah, ponto de encontro. Bom dia, aqui Dona Raimunda do Arame. Eu não estou sabendo quem é que vai apresentar o programa hoje, mas eu gostaria que vocês cantassem rodasse a
1: Isso aqui é o
2: música para
1: canto.
2: mim com Amado Batista. Pode ser qualquer um. Eu peço
1: Qualquer
2: Amado
1: um.
2: Batista porque na hora eu esqueço, entende?
1: Tá legal.
2: Só para curtir mesmo aqui, nós
1: Que
2: fazendo um
1: bom.
2: almoço, eu tô aqui mais uma amiga, a Thaís tá aqui mais de hoje. Aí nós estamos aqui fazendo um almoço.
1: Maravilha.
2: E um bom dia para todos os ouvintes, eu ofereço também para todos que estão curtindo esse programa hoje. E um bom
1: Maravilha, hein?
2: dia e até a próxima.
1: Que legal. E mais uma só, o Demival também, Mendes, ele é de Novo Progresso no Pará. Cadê você?
3: Olá, amigo. Você que está apresentando o programa Ponto de Encontro. Bom dia. Quero mandar o meu abração e meu bom dia também aos nossos amigos ouvintes do programa Ponto de Encontro em todo o Brasil. Quero mandar também meu abraço e o meu bom dia para nossa amiga Jeane Brasil, em Xinguara, aqui no estado do Pará. Vai meu abração também para minha amiga Maria Irundila, no estado da Bahia. Vai um abraço e um bom dia também para o nosso amigo Antonildo, em Altamira, no estado do Maranhão. Saúde, Antonildo. Deus abençoe você. Com fé em Deus, você vai ficar bom, tá beleza? Meu
1: Maravilha, hein?
3: amigo, eu quero ouvir uma música hoje com Franquito Lopes. Quero dormir em seus braços. Se tiver aí, você toca para nós, tá beleza? Um abração, tenha um bom dia. Denival Mendes, no assentamento Nova Fronteira, em Novo Progresso, no estado do Pará.
1: Maravilha, hein? Olha, o Franquito Lopes, a gente tocou tem uma meia hora, 40 minutos, né?
3: Isso.
1: Paixão e nada mais, não foi?
3: Isso.
1: Mas a gente vai dar um jeitinho aqui. Mas vamos lá, gente. Meu nome é Lincoln, as pessoas estão estranhando. E de vez em quando eu passo por aqui, não tenho o que fazer, me pegam,
3: Paixão.
1: aí lá eu vou pro telefone e a gente fica conversando com vocês. Mas a Didi realmente bate recorde, né? Maravilha. Didi, você tem que trabalhar mais, viu? Você não trabalha domingo, né? Aí eu fico recebendo essas bordoadas aqui. 11h38, João, o que que você vai botar agora?
3: Aline Barros,
1: Aline Barros?
3: você especial
1: Você é especial.
3: e depois Amado Batista,
1: O Amado Batista.
3: Borboletas.
1: Borboleta. Vamos lá, gente. 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
1: Faltando agora 15 minutos para o meio-dia, o Ponto de Encontro está chegando ao final, hein, gente? Vamos lá, quem mais nós temos aí na linha? Rose, me avisa que a gente vai parar de enrolar aqui. Você tem a música do Cristiano e da Marília Mendonça, João? De quem é a culpa? É, lá no final tem. Lá no Rabiola. A culpa é tua mesmo, né? É tua. Então vamos lá, gente, então. De quem é a culpa? A música do Juliano Chula e da Marília Mendonça com Cristiano e Marília Mendonça.

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1: Ouviu aí a Marília Mendonça, que saudade, hein? A música dela e do Chula, De Quem É a Culpa? Me tem a participação do Cristiano Araújo. Confirmando a hora, 11h49, 10 minutos então, quase.

0: 11 para o meio-dia e nós estamos na linha com o meu amigo Manuel. Ô, Manuel, faz bem?
1: Bom dia, Lico.
0: Você tá bem, ô irmão? De onde tu faz? Tu falas de onde?
1: Eu falo aqui da cidade de Livramento, Nossa Senhora Bahia, conhece?
0: Como é que é o nome?
1: Livramento.
2: Livramento da Bahia.
1: Livramento. Nossa Senhora Bahia.
0: Eu conheço o Livramento lá no sul.
1: Ah,
0: que é a fronteira.
1: Livramento, Nossa Senhora Bahia.
0: É. E aí, Manuel, como é que está a Bahia
1: eu
0: hoje?
1: Eu fui desde o começo.
0: É.
1: Mandar um alô aí, que deu um alô pra mim, Manuel Vicia.
0: Ah, tu vai mandar.
1: E pra todos os ouvintes do Brasil e do mundo. E
0: que
1: um bom final de semana pra você. Final não, é começo, né?
0: Como é que é o nome?
1: Um alô pra Manuel Vicia. Você mandou um alô pra
0: Manuel Messias?
1: É, Manuel Vicia.
0: Olha.
1: Meu xará.
0: É, e o Joaquim, tu não vai mandar, não? Que faz dupla contigo, Manuel, Joaquim e Manuel.
1: Oi?
0: É, o Joaquim e o Manuel. Que tocou a música dele. Bote azul.
1: Então valeu, Nico.
0: Grande abraço, meu irmão. Tudo de bom.
1: Tchau, tchau. Fui.
0: Uma maravilha. O João, Ana Castela, hein? Ela é linda, não é?
2: Muito.
0: Ela tem uma musiquinha, Olha Onde Eu Tô. Achou aí? 93584. Vamos ouvi-la?

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1: Terminando o nosso... Tá terminando, né? O nosso ponto de encontro, deixamos a Ana Castela para fechar. Olha aonde eu tô. 5 minutos, então, para o meio-dia. Obrigado, João Cláudio Silveira, Rosemary Cavalcante, muito obrigado. Obrigado, Rádio Nacional da Amazônia, Rádio Nacional de Brasília,

0: Rádio Nacional do Alto Solimões e também das emissoras parceiras. A gente se encontra, quem sabe, no mês que vem, aí uma hora dessa daí, né?
1: Quem sabe algum dia, né?
0: Você esqueceu meu nome, não. É Lincoln, tá? Mas se não tiver lembrança, lembra do Lincoln, que sou eu mesmo. Gente, um grande abraço, bom final de semana. Deus abençoe a todos e a vida que segue.

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1: Bom dia, agora em Brasília, meio-dia. Eu sou Marli Arboleia e este é o Nacional Notícias com os destaques do momento. Atenção, você que nos ouve e que tem registro de MEI, microempreendedor individual. Não se esqueça de que vence hoje o prazo para entregar a declaração anual simplificada do MEI referente a 2025. O repórter Gésio Passos está aqui no estúdio e explica para a gente o que precisa ser declarado e como faz para declarar. Boa tarde, Gésio, tudo bem?
2: Boa tarde, Marli. Boa tarde, ouvintes. Tudo jóia? Olha, Marli, o responsável pelo MEI deve informar o faturamento anual bruto de sua empresa, incluindo todas as vendas e prestações de serviços realizadas no ano passado. Também é necessário informar se houve contratação de funcionário. As regras permitem apenas um. Pela legislação, o MEI não pode ultrapassar o limite de R$ 81 mil de faturamento anual. O objetivo da declaração anual é comprovar que a empresa está operando dentro das regras do regime do MEI. A declaração anual é obrigatória para todos os microempreendedores individuais, mesmo que não tenham registrado faturamento em 2025. É o caso de profissionais que deixam de prestar serviços como MEI e passam a trabalhar com carteira assinada. A declaração pode ser enviada pelo aplicativo MEI ou pelo portal do empreendedor no endereço gov.br/empreendedor. A Receita Federal orienta os microempreendedores a cumprirem o prazo para manter a regularidade do CNPJ e evitar multas de até 2% ao mês. Com você, Marli.
1: Muito obrigada, Gésio. Esse foi o Nacional Notícias. Próxima edição a uma hora.

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1: Agora 12:03. Boca Livre.

Você ouviu Lulu Santos dele, Aviso aos Navegantes. Maíra Freitas, de Gonzaguinha, Recado. E Boca Livre, de Zé Renato, Juca Filho e Cláudio Nucci, Quem Tem a Viola. 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Meio-dia e 15, Fagner.

E você ouviu Nando Reis, música dele, Os Cegos do Castelo. Alice Caymmi, de Márcio Nepomuceno, Princesa. Fagner, de Clodo Ferreira e Clésio Ferreira, Revelação. 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Agora, meio-dia e 28, Wilson Simonal.

Cláudio Zoli, de Zoli, Amar Amanhecer. Também Lenine, de Lenine e Lula, Queiroga, A Rede. Acor do Som, de Caetano Veloso, Beleza Pura. 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Agora 12:44, Roberta Sai, Trio Madeira Brasil.

0: Rodrigo Alarcon, dele, Dama da Noite. Tribalistas, Jarnaldo Antunes, Carlinhos Brau e Marisa Monte, Carnavalha. Roberta Sá e Trio Madeira Brasil, de Roque Ferreira, Cocada.
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0: Boca Livre, 14 bi.

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1: Agora é 1h em Brasília. Eu sou Marli Arbolé e este é o Nacional Notícias com destaque do momento. Hoje, 31 de maio, é o Dia Mundial Sem Tabaco. Neste ano de 2026, a campanha da Organização Mundial da Saúde acende um alerta vermelho para as práticas da indústria destinadas a atrair novos consumidores. A reportagem é de Josi Braga, da Rádio Educadora da Bahia.
2: Se nas últimas décadas as políticas públicas brasileiras conseguiram reduzir drasticamente o consumo do cigarro tradicional, a saúde pública enfrenta agora um novo e sofisticado vilão, o cigarro eletrônico. Com formatos modernos e uma infinidade de sabores doces, esses dispositivos se tornaram a nova porta de entrada para a dependência química entre adolescentes e jovens, como esclarece a médica oncologista Clarice Matias.
3: O número de fumantes no Brasil tem aumentado, principalmente entre os jovens. Existe agora essa onda, né, de cigarro eletrônico, que é absolutamente proibido no Brasil, mas os jovens seguem experimentando e nós já temos várias mortes causadas pelo vape ou pelo cigarro eletrônico. E aí tem mais um problema, que o vape ele é muito caro, então as pessoas não conseguem manter esse vício e aí eles começam então a passar para o cigarro de papel.
2: A ilusão de que o vapor aromatizado é inofensivo mascara uma realidade alarmante. Dados da Pesquisa Nacional de Saúde do Escolar do IBGE revelam que cerca de 3 em cada 10 estudantes de 13 a 17 anos já experimentaram cigarro eletrônico pelo menos uma vez. O avanço ocorre a passos largos, impulsionados pelas redes sociais e pelo comércio ilegal facilitado, ignorando a proibição da comercialização desses produtos pela Anvisa em território nacional.
0: Da Rádio Educadora de Salvador, Josi Braga.
1: Esse foi o Nacional Notícias, próxima edição às 2 horas.
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1: Agora 1h03 para Lamas do Sucesso.

isso mesmo. Ih, olha quem tá chegando, era... Explode, coração, explode. Sim. Falou, alerta geral, Erasmo. Olha a marrom, como tá glacê a marrom, hein, compadre? Mas Erasmo, pode, você não esqueceu de ninguém, rapaz. O Santana namorando a mulher dele mesmo, que louco.

0: Maria Rita de Arlindo Cruz está perdoado. Marco Ribas e Erasmo Carlos. De Marco Ribas e Erasmo, Beira d'Água. Também para Lamas do Sucesso, de Herbert Viana, Tendo a Lua.
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0: Agora 1h14, uma ótima tarde para você. Eu sou Marli Arboleia, trabalhos técnicos, Thiago Coelho. Você ouve? Vitor Ramil.

0: foi Simone Gonzaguinha, de Gonzaguinha, Diga Lá Coração. Tulipa Ruiz, dela, e Gustavo Ruiz, Proporcional. Vitor Ramil, de Vitor, Não É Céu.
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0: Paulinho da Viola.

Aline Calisto, de Afonsinho Enfeitiçado, Raquel Reis e Cooper, de Bruno Zambelli, Pablo Bispo e Raquel Reis, 20 horas. Sai Guarabira, de Luiz Carlos Sá e Gutenberg Guarabira, Cheiro Mineiro de Flor. Uma hora e 42 minutos, Lucas Santana.

0: Simone, Divan Lise, Paulo César Pinheiro, Baiana da Gema, Ana Canhas, Dela Foi Embora e Lucas Santana, de Herbert Viana, Mensagem de Amor.
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0: Ira e Samuel Rosa, Um Girassol da Cor do Seu Cabelo, Raul Seixas, Cowboy Fora da Lei.

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1: Agora são 2 horas em Brasília. Boa tarde, eu sou Marli Arboleia e este é o Nacional Notícias com os destaques do momento. O paciente com suspeita de Ebola em São Paulo foi diagnosticado com meningite meningocócica. A Secretaria Estadual de Saúde confirmou hoje o resultado, mas a investigação para o vírus Ebola ainda continua. O repórter Gésio Passos tem mais detalhes desse caso para a gente. Boa tarde, Gésio.
2: Boa tarde, Marli. Boa tarde, ouvintes. Olha, Marli, um homem de 37 anos, natural da República Democrática do Congo, foi internado ontem com sintomas parecidos com os do Ebola em São Paulo. Ele tinha viajado recentemente para o país africano, que vive um surto da doença. O paciente apresentava febre intensa. Ele está internado em isolamento no Instituto de Infectologia Emílio Ribas, seguindo protocolos de biossegurança do Plano de Contingência Nacional. Antes de ser transferido para o Emílio Ribas, o paciente foi atendido em uma unidade de pronto atendimento em estado grave, com diarreia e desorientação, e precisou ser entubado, de acordo com o Ministério da Saúde. A Secretaria de Saúde de São Paulo afirmou que o risco do Ebola chegar ao Brasil e à América do Sul é muito baixo, porque nunca houve transmissão local da doença no continente. O Ebola só é transmitido por contato direto com sangue, secreções, fluidos corporais ou tecidos de pessoas infectadas que já estão com sintomas. O Ministério da Saúde diz que mantém monitoramento constante da situação epidemiológica do mundo e reforça a orientação para que os serviços de saúde de todo o país identifiquem cedo e cuidem adequadamente de casos suspeitos. É com você.
1: Ok, Gésio, muito obrigada. Esse foi o Nacional Notícias. Próxima edição às 3 horas.

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Olá, ouvinte das rádios Nacional, muito boa tarde para Tabatinga, Benjamin Constant, Atalaia do Norte, São Paulo de Olivença e todas as cidades do Amazonas. E para você que nos acompanha em outras regiões do Brasil, muito boa tarde também. Eu sou Otto Farias e estou chegando direto dos estúdios da Nacional do Alto Solimões, em Tabatinga, com mais uma edição do Cultura Ativa. Como é que está sendo o seu dia? Aqui, a cultura ganha voz, música amazônica, arte, tradições, talentos da nossa região e tudo que movimenta a cultura na Amazônia. Fique com a gente, participe, mande sua mensagem e faça parte dessa grande conexão cultural. O Cultura Ativa está no ar. Hoje é 31 de maio do ano de 2026. 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Para participar, mande sua mensagem para o nosso WhatsApp DDD 97 98407 1680. A apresentação, produção e trabalhos técnicos de Otto Farias, coordenação Mislene Ferreira, Carlos Sena, gerente das Rádios Nacional, gerência executiva das Rádios EBC, Tiago Regoto. No programa de hoje, vamos conferir reprise de uma entrevista com Marcos Cardoso Afonso, mais conhecido como Marquito, artista tatuador que vem se destacando pelo talento, criatividade e dedicação à arte da tatuagem. Durante a entrevista, Marquito vai compartilhar sua trajetória profissional, falar sobre o universo da tatuagem, tendências, estilos e a importância da arte como forma de expressão e identidade. Um bate-papo imperdível para quem admira a cultura da tatuagem e quer conhecer mais sobre o trabalho de um artista que transforma

Histórias em Arte na Pele. Teremos também Cultural e Notícia, Canção Preferida e Agenda Cultural. Vamos ouvir a primeira música do programa Pescador, música que está no álbum Canta Amazônia do grupo Imbaúba e gravada na voz da cantora Sofia Amoedo, uma grande cantora da região do país.

Muito bem, você acabou de ouvir a música Pescador, na voz da cantora Sofia Amoedo. E você está acompanhando o programa Cultura Ativa. Corrida de rabeta em alta velocidade durante festival no interior do Amazonas chama atenção nas redes sociais. Uma competição de corrida de rabeta foi um dos destaques do 27º Festival do Jaraqui, realizado na Vila do Canumã, distrito de Borba, no interior do Amazonas.

Amazonas. Um vídeo que mostra o início da disputa masculina viralizou nas redes sociais. As provas aconteceram durante a programação tradicional do evento, que reuniu moradores e visitantes no último fim de semana. A rabeta é um tipo de embarcação pequena, muito usada na região norte do Brasil, principalmente em rios da Amazônia. Geralmente é feita de madeira ou alumínio e equipada com motor. Segundo participantes, as inscrições para as provas eram gratuitas e feitas na hora, permitindo a participação espontânea do público. O festival integra o calendário cultural da Vila do Canumã. Além da canoagem, o festival também contou com cabo de guerra, competição para limpar e preparar peixe e a disputa pelo maior jaraqui pescado durante o evento. Que maravilha, né, gente? Olha só que bacana. Eu acho que foi muito, muito divertido esse grande evento. Então, parabéns à comunidade, né? Você está acompanhando o programa Cultura Ativa aqui pela sua Rádio Nacional. E agora vamos ouvir mais uma canção. Dessa vez é uma toada interpretada pelo grupo Raízes Cabocla. Iamã é o nome dessa canção maravilhosa.

0: E você está acompanhando o programa Cultura Ativa. E prossigamos então com o programa Cultura Ativa.
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0: Olá, amigos ouvintes da Rádio Nacional. Eu tenho a honra e satisfação de conversar com um dos grandes artistas da região do Alto Solimões, do estado do Amazonas e agora apresentando a sua arte para o mundo inteiro. Vou conversar com Marcos Eduardo Cardoso Afonso, mais conhecido como Marquito. Ele é o entrevistado de hoje e nós vamos falar sobre tatuagem. Isso mesmo, uma arte que se faz no corpo humano, né? Então nós vamos conversar sobre este assunto. Muito boa tarde, Marcos Eduardo. Marquito, seja bem-vindo, uma alegria recebê-lo.
2: Grande Otto Faria, prazer é meu, irmão. Feliz em estar conversando contigo na Rádio Nacional, Tabatinga, um lugar que eu tive a honra de passar um tempinho, né? Na época do quartel, serviu juntos. Bom, prazer, irmão, participar do seu programa.
0: Eu que agradeço e a felicidade também é imensa, viu, conversar com você. E nós vamos falar, Marquito, sobre essa arte. Marquito, primeiramente, conte um pouco da sua história. Você sempre foi voltado para a arte?
2: Sim, então, eu nasci em Benjamin Constant, né? Nasci e cresci em Benjamin Constant. A maior parte da minha vida foi no interior, foi entre Benjamin Constant, eu morei até os 12 anos de idade. Aí depois eu fui para Fonte Boa, passei 4 anos lá, e depois voltei para Benjamin, né? E fiquei até os 25. Meu pai, ele já morreu, já faleceu, vai completar 7 anos. E meu pai, ele era artista plástico, muito conhecido aí no Alto Solimões. Eu sou filho do Guto, né, artista de Benjamin Constant. E meu pai, ele teve uma influência muito grande na arte, na cultura, principalmente de Benjamin Constant, né? Mas também em Tabatinga, Letícia, Atalaia do Norte, com a arte dele, né, promovendo muitas coisas voltadas à arte e à cultura. E então eu cresci nesse meio, né, cara? Cresci em casa, sempre teve muito papel, lápis, tinta, pincel, tela. Eu cresci nesse meio, então não tinha como não ser artista, né? Sempre desenhei desde criança. E meu pai sempre me incentivou a conquistar os meus sonhos. Eu sempre gostei muito de ler, e quando eu era criança, eu devia ter uns 10, 11 anos, ele me deu um atlas geográfico. E ali eu comecei a conhecer o mundo, né? E eu ficava, nossa, o mundo é muito grande, ele dizia, o mundo é muito maior que Benjamin Constant, Marquinhos. E tu tem que sair daqui, tu tem que estudar, trabalhar, pra te ter uma vida melhor que a nossa, pra te conhecer esse mundo aí. E eu sempre pensava em conhecer o mundo através da minha arte, né? Que era o sonho dele também. Infelizmente, ele não conseguiu realizar esse sonho, mas um mês antes de ele falecer, ele falou pra mim, ele disse, você tá realizando os meus sonhos como artista. E, pô, pra mim ali foi a nossa despedida, fiquei muito feliz, e depois ele faleceu, né? Eu comecei a tatuar quando eu era militar ainda, meu penúltimo ano de quartel, 2002, e com o grande Josenei. Não sei se alguém lembra, o pessoal lembra dele. Josenei era recruta, né? Eu já era antigo. E ele chegou no hospital, eu no hospital. E o Josenei tatuava, né? Com maquininha caseira e tal. E ele começou a tatuar todo mundo no quartel. E eu vi aquilo, eu disse, pô, ele vai me tatuar também. Aí ele fez uma tatuagem na minha perna e eu fiquei impressionado, né? Digo, nossa, caramba, o que eu faço no papel, com tinta, com lápis, o cara faz na pele com agulha, cara. E eu fiquei impressionado com aquilo e ali me despertou. E eu comecei, perguntei algumas coisas dele, peguei o material dele emprestado, levei para o Benjamin. Eu tenho um amigo meu no final de semana. E eu não parei mais, cara. E comecei a ir atrás de informação, como é que comprava o material profissional, como é que ia atrás. E não parei mais. Quando foi no final de 2004, eu dei

0: decidi sair de Benjamin Constant, já tinha dado baixa do exército, larguei a faculdade e fui embora para Manaus para tentar ser um tatuador, né? E conquistar os meus sonhos, ir atrás, e graças a Deus as coisas deram certo. E a partir dali, cara, fui evoluindo, né? Fui buscando estudar cada vez mais, porque assim, quando você escolhe uma profissão, você, seja lá qual for a sua ocupação, né? Não interessa qual quer que seja. É, eu, como cristão, acredito que tudo que você vai fazer, você tem que dar o seu melhor para a glória de Deus. O Senhor nosso Deus, que deu o seu único filho por amor a nós, ele fez isso por um amor tão grande. Então a minha resposta de volta para ele é dar o meu melhor em tudo que eu for fazer. Não interessa qual seja o meu trabalho. Então, por conta de ter esse pensamento, comecei a me esforçar muito para aprender, estudar, ser um bom tatuador. E o resto para mim seria consequência. E a partir dali eu conseguisse viajar através da minha arte. E comecei primeiro devagar, né? Primeiro fui para Boa Vista, depois fui para São Paulo. Aí fui começando a conhecer gente, surgindo convites. E aí fui para Londres. Aí depois surgiu a primeira oportunidade de viajar para fora. E fui para Londres, que era um sonho de criança conhecer Londres. Aí fui indo, né? Até participar da primeira convenção, que foi em Amsterdã. Nos Países Baixos, e conhece cada viagem que eu fazia, eu me esforçava para dar o meu melhor, fazer o melhor trabalho que eu pudesse, que aí chamava a atenção, né, dos outros tatuadores, e fui conhecendo gente influente que ia fazendo um convite, que ia me indicando para outros lugares. E aí, cara, nessa história, agora eu já tenho mais de 22 anos de profissão. Eu já tatuei em 12 países diferentes. Já morei na Europa, morei na Alemanha, um ano na Alemanha, um ano e meio em Portugal, e agora eu moro nos Estados Unidos, moro na Flórida. Participei de eventos no Brasil, Europa, aqui nos Estados Unidos. Já ganhei prêmios no Brasil, Europa e aqui também. Agora ganhei o meu primeiro aqui, né? Meu primeiro evento foi semana retrasada e eu ganhei um prêmio pelo lugar aqui. Então, que eu me esforço, cara. Eu tenho muito orgulho. Para onde eu vou, eu tenho uma bandeira de Benjamin, né? E para onde eu vou, todos os lugares que eu já fui, todos os eventos que eu já participei, eu levo sempre a bandeira comigo. E ela fica estendida na mesa, ou fica na mesa da frente, assim, onde ficam os cartões de visita, adesivos e tal, ou fica pendurada na parede. Desde que eu saí de Benjamin Constant, eu sempre pensei assim, já tem 20 anos que eu saí de Benjamin, não voltei mais. Mas não voltei não por não querer. Na verdade, eu tentei voltar várias vezes. E então eu pensei de, cara, qual é o propósito de tudo isso? Eu tenho que arrumar um propósito maior. O propósito que eu vejo é, eu quero ser um exemplo. Eu quero ser um exemplo para as novas gerações do interior. Porque assim, não foi fácil. Meu pai não tinha dinheiro para me manter, para me ajudar, para investir em mim. Quando eu falei para ele que eu ia largar o exército, ia pedir baixa do exército, ia largar a faculdade para ser tatuador, os dois falaram assim, ó, meu pai e minha mãe, tu é maior de idade, tu é homem, tu sabe o que tu faz da tua vida. Se quiser ir, vai, cara. Se der errado, volta. Tua casa tá aqui, teus amigos vão estar aqui, tua família tá aqui. Mas a gente não tem dinheiro para te manter, não. Tu te vira. E minha mãe falou assim, tu sabe que tu tá largando duas carreiras que podem te dar estabilidade, né? A viver de uma vida que tu não sabe se vai ter, se vai ter amanhã. E essa é a vida que teu pai sempre teve, de artista. Se for pra você ir, vá, mas se esforce pra ser o melhor. Não aceite nada menos que isso. E assim eu fui, né? Saí e me esforcei pra dar certo mesmo. Cara, 2005 foi meu primeiro ano em Manaus. Eu não digo que foi um ano ruim. Eu nunca falo ruim, não teve um ano ruim, não teve um dia ruim, não tem um momento ruim. Teve um dia difícil, momentos difíceis, um ano muito difícil. Que foi 2005, que eu quase voltei. E graças a Deus as coisas deram certo. Foi o ano que eu conheci minha esposa, a minha esposa. Eu tô casado há vou fazer 19 anos de casado, tenho duas filhas, Sofia e Ana Flor, a mais velha de 30. E a mais nova tem 8 anos. Então, o ano mais difícil da minha vida me deu as coisas mais preciosas que eu tenho. Que estabilizou na minha arte, me deu uma esposa e me deu duas filhas. Uhum. Então eu quero ser exemplo, cara.
1: Você falou sobre os seus prêmios, você ganhou aí nos Estados Unidos, ganhou na Europa. E qual a importância desse prêmio para você, Marquito?
0: Cara, para mim o prêmio ele é só, para mim o prêmio ele é só para me ter noção do meu nível. Sou melhor do que ninguém, não quer dizer muita coisa não. Para mim ele é, se eu não tivesse ganho esse prêmio agora, o último, eu teria uma noção do meu nível, né? Ganhei, eu tenho uma noção do meu nível, sei onde é que eu tô no jogo do bicho aqui, entendeu? Aí eu fiz um trabalho muito complicado, muito difícil de fazer pela arte que eu projetei, eu fiz um projeto do zero e tal, e eu botei pra aloprar mesmo assim, de cara, tem que fazer um negócio complicado, não era pra mostrar pros outros que, ah, nossa, como ele é incrível, não, é pra me testar, entendeu? Meu irmão, eu quero ver se eu vou conseguir fazer isso aqui. Porque assim, tinha tatuadores, assim, os caras me conheceram agora também, né? Eu digo, meu irmão, eu tenho que fazer um. Tenho que me testar aqui, porque eu vou me testar no meio de uns caras que eu não conheço. Já tinha olhado o Instagram dos caras que iam estar lá. Eu sabia que a disputa ia ser pesada. Digo, meu irmão, os caras são bons demais. Falei pra minha esposa, tá aí. Os caras são incríveis. Eu tenho que chegar pra arrebentar. Ou eu me lasco ou eu arrebento. Porque vou fazer um trabalho, vou bolar um trabalho bem complicado, bem difícil, pra me testar, pra ver que nível. E no final eu vou ter noção se eu tô no nível dele ou tô no nível abaixo dele.
1: Agora, Marquito, qual é o seu estilo? E fale um pouquinho do seu estilo.
0: Cara, na tatuagem tem muitos estilos, né? Eu foco no realismo. O meu forte mesmo é realismo, é reprodução fotográfica, preto e cinza ou colorido. E um outro estilo que eu gosto muito é o cover up. Cover up é cobrir uma tatuagem antiga com uma tatuagem nova. Isso é difícil pra caramba. Poucos tatuadores gostam de fazer isso, eu adoro. Mas assim, o que eu curto mesmo fazer é misturar estilos. Hoje tem uma. Chamo de surrealismo, art fusion, que é misturar estilos. Tanto que esse trabalho que eu ganhei esse prêmio foi justamente um art fusion. Eu misturei colorido com preto e cinza, com escalas de cinza, e fiz um surrealismo ali. Eu botei um negócio assim, é difícil explicar, tá? É difícil explicar, mas eu misturo muitos estilos, entendeu?
1: E a questão de aspectos culturais, Marquito, né, temos aí a tatuagem que reflete a cultura, tradições e costumes de diferentes comunidades, transmitindo aí valores e significados. Você valoriza essa cultura de onde você veio, como é que é essa questão, a questão amazônica?
0: Nas convenções que eu participava no Brasil, eu era conhecido como especialista em cultura amazônica. Porque eu fazia. Porque assim, depende muito do lugar que eu tô, né? Por exemplo, eu vou pra Europa, eu posso tatuar alguma coisa da nossa cultura. Só que eu vou tatuar num cara da Noruega, que ele não sabe, pra ele não tem importância. Não é que ele não dê valor, é porque não é parte da cultura dele. Já no Brasil é diferente. No Brasil eu falava, tatuar um. Daí, porra, eu conheço, né? Eu cresci aí no Javarizinho. Pô, um índio matiz, aí eu ia estudar e bolava. Tipo, eu fiz um desse em Portugal. Eu fiquei em terceiro lugar, em quarto lugar, aliás, na convenção de Lisboa. Aí eu tatuei um francês que era apaixonado pelo Brasil. E eu tatuei a lateral da perna dele inteira com a história dos índios matiz. Aí em 2019. Foi um trabalho lindão. E assim, aí depende, né? Aí eu valorizo muito a nossa cultura, cara. E levo isso a fundo, assim, saca? Se eu puder. Aqui, por exemplo, eu tô aqui, eu já tô comendo a mente de uns caras aí pra num outro evento eu tatuar algo amazônico.
1: E o nosso bate-papo continua. E claro que essa arte de tatuagem requer a questão de cuidado e saúde. Como é que você leva essa questão né, quando se fala sobre a importância da saúde, né, as normas de higiene e segurança para evitar complicações como infecções.
0: É isso aí, cara. O tatuador, ele tem que ter, no mínimo, um curso de biossegurança. Ele tem que... com um curso de biossegurança, ele vai entender sobre contaminação cruzada, sobre vários tipos de contaminação que você pode passar através de uma tatuagem, né? E quanto aos cuidados para o cliente, o tatuador, ele tem que estudar isso aí também, né? Como ele vai ensinar o cliente dele, como ele vai indicar o cliente dele a cuidar daquela tatuagem. Porque a tatuagem na pele do cara ali é o meu cartão de visita, né? Aonde ele for, ele vai falar no meu nome. Se tiver mal cicatrizado, ou a culpa foi do tatuador, ou a culpa foi do cliente que não cuidou direito.
1: Maravilha. Bom, Marquito, foi maravilhoso você conversar com a gente, trazer, né, essas informações. Os seus conselhos são, sabe, de grande valor. E eu quero agradecer muito a você por aceitar o convite do programa para trazer, para brilhantar com a arte da pintura, dentre outros, aqui no nosso programa de hoje. Por isso, Marquito, eu deixo à sua disposição os microfones da rádio para deixar suas considerações finais e deixar uma mensagem para os jovens, né, que queiram vencer na vida.
0: Legal. Então, foi um grande prazer participar desse programa com meu grande amigo Otto Paris, grande Otto, na Rádio Nacional de Tabatinga. Bom, o que eu tenho a dizer para vocês é, primeiro deles, creem em Deus, Deus Pai, Nosso Senhor Jesus Cristo, como único Senhor e Salvador de nossas vidas. Busquem a Ele. E se você foca o seu coração em Cristo Jesus, todos os teus desejos, tudo que tu sonha, ele vai abrir as portas para ti. Deus, ele vai à nossa frente. Segundo conselho, escutem seus pais, valorizem seus pais. Ah, meu pai é um escroto, me deixou, fez isso, é um berrão, não sei o quê. Não interessa, ele é seu pai. Valorize seu pai, valorize sua mãe, honre seu pai e sua mãe. Terceiro, cara, dê seu sangue, cara. Dê seu sangue, não olha pra dificuldade, não. Dê o seu sangue, o máximo que você puder. Tu quer, vai, faz. Arrebenta um muro, uma parede, remove uma montanha. Dê seu jeito. Pode. Se der errado na primeira, segunda, terceira linha, tu já sabe que tu tem que mudar a estratégia, né? Nesses três conselhos aí, você vai arrebentar, cara. O Alto Limões é incrível, é um povo maravilhoso, é um lugar maravilhoso e que tem tudo pra gente arrebentar, só depende de você. Deus abençoe a todos. E é isso aí, grande Otto.
1: Certo. Muito obrigado, Marquito, mais uma vez. Um forte abraço para você e continue fazendo sucesso. Um abraço.
0: Amém, irmão. Obrigado. Deus abençoe. Alto Limões, Tabatinga.
1: Aí, portanto, minha gente, conversei com Marcos Eduardo Cardoso Afonso, nome artístico Marquito, do município de Benjamin Constant. Falamos aí sobre a arte da tatuagem.
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1: E agora vamos ouvir mais uma canção na voz da cantora e atriz Iná. Você vai ouvir a música Vaza, um grande sucesso, e já já estamos de volta.

Muito bem, você acabou de ouvir a música Vaza, na voz da cantora Iná e também atriz. 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Vamos ouvir mais uma canção, Mãe Amazônia de Pé, composição de Silvan Galvão. Nascido em 1981 na cidade de Santarém, no oeste do estado do Pará, o cantor, compositor e instrumentista Silvan Galvão começou a carreira musical como percussionista, acompanhando ícones da música paraense, como cantor e compositor Nilson Chaves e violonista Sebastião Tapajós e o rei do carimbó Pinduca. Ouça agora a música Mãe Amazônia de Pé. Daqui a pouco estamos de volta.

0: Muito bem, você acabou de ouvir a música Mãe Amazônia de Pé, composição de Silvan Galvão. E você está acompanhando o programa Cultura Ativa aqui pela sua Rádio Nacional.
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0: Lei reconhece rota turística da Serra da Capivara no Piauí. Madison Euler, repórter da Rádio Nacional, tem as informações.
2: A rota turística da Serra da Capivara, no Piauí, acaba de ser reconhecida legalmente como mais um importante roteiro, não só para o turismo, mas também para a arqueologia e a história mundial. O projeto de lei que reconhece a rota foi aprovado no final de abril pela Comissão de Desenvolvimento Regional do Senado e foi sancionado esta semana. Entre os objetivos da nova lei está o estímulo ao desenvolvimento das atividades turísticas nas cidades piauienses de São Raimundo Nonato, João Costa, Brejo do Piauí, Coronel José Dias e São João do Piauí. Essas cidades abrigam os equipamentos culturais, de lazer, estadia e patrimônio ligados aos milhares de sítios arqueológicos da região. A lei também prevê que a estruturação, a gestão e a promoção dos atrativos turísticos recebam o apoio dos programas oficiais do governo federal direcionados ao fortalecimento da regionalização do setor. No segmento econômico, a expectativa com a criação da rota turística é dar maior visibilidade e ampliar o reconhecimento internacional dos sítios arqueológicos, criando mais empregos e aumentando a renda local. Além disso, aumentar o investimento em infraestrutura, ampliar os eventos que valorizem o patrimônio cultural e natural da região, fortalecendo a conservação dos sítios. Criado em 1979, o Parque Nacional Serra da Capivara abriga a maior concentração de pinturas rupestres do mundo, com mais de 1.300 sítios catalogados e 35 mil desenhos. As pinturas que retratam a fauna e cenas do cotidiano, como rituais religiosos, partos, cenas de sexo e caça, têm entre 6 mil e 50 mil anos. Em 1991, o parque recebeu o título de Patrimônio Cultural da Humanidade da Unesco. Da Rádio Nacional em São Luís, Madison Euler.
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0: Aí, portanto, o quadro Cultural em Notícia.
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3: Olá, Otto Farias. Meu nome é Regina Rabelo. Eu vim aqui participar para pedir uma música de Roberto Chamatin, da cidade de Manaus, com a música Caboquinha.
0: Muito obrigado, então, Regina Rabelo, pela sua participação e ótimo pedido musical. Pode ter certeza que é sempre uma alegria receber a sua mensagem, tá bom? E a gente vai tocar daqui a pouco, mas antes eu quero convidar as outras pessoas para participarem também do nosso programa enviando um áudio no WhatsApp DDD 97 98407 1680, repetindo DDD 97 98407 1680. No áudio, fale o seu nome, sua cidade e seu pedido da música preferida do cantor da Amazônia ou da cantora. Aguardo a sua participação. É isso aí, minha gente querida, e agora nós vamos ouvir a música Caboquinha, na voz do cantor Roberto Chamatin.

Ele, que também é vocalista do grupo Imbaúba, né? Do estado do Amazonas. Vamos ouvir então esse talento. Já já estamos de volta.

Muito bem, você acabou de ouvir a música Caboquinha, na voz do cantor Roberto Chamanti, da cidade de Manaus. Essa música tão linda foi pedido da nossa ouvinte Regina Rabelo.

Vamos agora com a agenda cultural. No estado do Pará, mostra retrospectiva do Amazônia Fidocê reúne 27 filmes e revista Histórias da Pan-Amazônia em Belém. História da Pan-Amazônia voltam às telas em uma mostra retrospectiva especial do Festival Pan-Amazônico de Cinema. Amazônia Fidocê, que reúne 27 obras premiadas e que marcaram a trajetória recente do festival. A programação é gratuita, começou no dia 28, na quinta-feira, e vai até o dia 13 de junho. O Cine Alexandrino Moreira, na Casa das Artes, em Belém. O cinema que nasce na Amazônia carrega a força das águas, a densidade da floresta e a pluralidade dos povos que habitam. É com esse espírito que a mostra propõe um reencontro com filme que atravessam territórios, memórias e identidades da Pan-Amazônia, reforçando o papel do audiovisual como ferramenta de reflexão e circulação cultural na Amazônia. Aí, portanto, o quadro Agenda Cultural para você que acompanha o programa Cultura Ativa. E você também pode nos enviar a Agenda Cultural da Amazônia, da sua cidade na Amazônia Brasileira, nos espaços públicos e movimento popular. Mande para o e-mail altosolimões@ebc.com.br, repetindo altosolimões@ebc.com.br, ou no WhatsApp DDD 97 98407 1680, repetindo DDD 97 98407 1680. Maravilha, e agora vamos continuando com a nossa programação. Vamos ouvir a última música do programa, Tua Constelação, música interpretada por Deise Pinheiro. Deise Pinheiro é uma cantora, compositora e atriz amapaense, reconhecida como uma das vozes potentes da nova música do norte do Brasil. Vamos conferir e já já estamos de volta.

0: Muito bem, você acabou de ouvir a música Constelação na voz da cantora Deise Pinheiro, do estado do Amapá. Bom, chegamos ao final do programa Cultura Ativa de hoje. Eu quero dizer que foi muito bom ter a sua companhia em nosso programa. Nos despedimos agora, mas já fica nosso encontro marcado no mesmo horário para o próximo domingo. Espero você. Eu sou o Otto Farias na apresentação e operação do programa. A coordenação é de Mislene Ferreira, Carlos Sena na gerência das Rádios Nacional e Thiago Regoto na gerência executiva das Rádios EBC. Uma ótima tarde de domingo para você. A gente se encontra no próximo programa. Até lá.
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1: Agora são 3 horas em Brasília. Olá, muito boa tarde. Eu sou o Daniel Ito e este é o Nacional Notícias com um destaque do momento. Olha só, as eleições para presidente da Colômbia ocorrem hoje, domingo. São 14 candidatos aí que disputam a chance de governar este que é o segundo país mais populoso da América do Sul, Colômbia, portanto, viu? Gésio Passos está aqui ao meu lado com detalhes, então, dessa eleição hoje. Gésio, muito boa tarde para você.
2: Boa tarde, Daniel. Boa tarde, ouvintes. Olha, Daniel, os favoritos, segundo as pesquisas, são o senador Ivan Cepada, aliado do atual presidente de esquerda, Gustavo Petro, Paloma Valência, senadora ligada ao ex-presidente da direita, Álvaro Uribe, e Abelardo de la Espiella, advogado ligado a grupos da extrema-direita. Sim. A eleição é um teste para o pacto histórico, o partido do atual presidente Gustavo Petro, que pela primeira vez governou a Colômbia. No país não há reeleição, Daniel, o que impediu a continuidade do governo de Petro.
1: Ah, sim.
2: O senador pela esquerda, Ivan Cepada, é filósofo com longa experiência parlamentar. A oposição do Centro Democrático...

0: partido do ex-presidente Álvaro Uribe busca voltar ao poder com a senadora Paloma Valência. Ela foi contrária aos acordos de paz com as FARC realizados em 2016 e defende o enfrentamento às guerrilhas sem qualquer diálogo. Uhum. Já o advogado multimilionário Abelardo de la Espriella se apresenta como alguém de fora da política. Ele se diz admirador do presidente dos Estados Unidos, Donald Trump, e de líderes da extrema-direita, como o salvadorinho Nayib Bukele e o argentino Javier Milei. Mais de 41 milhões de colombianos estão aptos a votar e devem ir às urnas até às 6 horas da tarde, horário de Brasília, Daniel. Uhum. Como no Brasil, a eleição colombiana pode se encerrar no primeiro turno se algum candidato alcançar 50% mais um dos votos válidos.
1: Certo.
0: Caso necessite de um segundo turno, ele está marcado para 21 de junho. É com você, Daniel.
1: Será que vai se encerrar hoje em primeiro turno ou será que teremos segundo lá na Colômbia? A gente vai saber também, né? Se o governo de esquerda de Gustavo Petro vai permanecer no poder ou se um governo de direita vai retomar o país, portanto, Colômbia, nosso país vizinho aqui da América do Sul. Gésio, muitíssimo obrigado pelas informações aqui no Nacional Notícias. Agora são 3 horas e 2, quase 3 minutos. Permaneça ligado na nossa programação.
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4: Rádio Nacional, trazendo Lu Borges, todo o prazer de Lu Borges e Ronaldo Bastos.

Dominguinhos, Lamento Sertanejo, de Gilberto Gil e Dominguinhos. Roberta Campos, de Caetano Veloso, O Leãozinho. 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Marina Lima, na Rádio Nacional. Pé na Tábua. De Stevie Wonder, Sérgio de Souza e Antônio Cícero.

Samba da Benção, de Baden Powell e Vinícius Moraes. 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Alceu Valença, de Alceu e João Fernando, balanço de rede.

Lenine, de Lenine Vicius Calderone, O Impossível Vem Pra Ficar. Chico César, dele, Estado de Poesia. 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Agora Céu, de Céu, Retrovisor.

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1: Rádio Nacional, trazendo Caetano Veloso, dele Trilhos Urbanos.

Boca Livre Cruzada, de Tavinho Moura e Márcio Borges. Ângela Rorô, Amor, Meu Grande Amor, de Ângela e Ana Terra. Agora Diogo Nogueira, de Carlos Cole e Gilson, Verdade Chinesa.

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0: O Rapa, de Marcelo Yuca, Minha Alma. Raul Seixas, Eu Nasci 10 Mil Anos Atrás, de Raul e Paulo Coelho. Zé Ramalho, Ave de Prata, de Zé Ramalho.
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Rita Lee Raio-X, de Rita Lee e Roberto de Carvalho. Rosa Passos, Açaí, de Djavan. Agora, Gonzaguinha, Desenredo, de Dori Caymmi e Paulo César Pinheiro.

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1: Rádio Nacional, Clube do Balanço, Segura Nega, de Bebeto e Luiz Wagner.

Titãs, Sonífera Ilha, de Branco Melo, Marcelo Fromer, Tony Bellotto, Ciro Pessoa e Barmack. Zeca Pagodinho, de Paulinho Rezende e Toninho Gerais, Mais Feliz. Roupa nova, sapato velho.

Roberta Sá, Brincadeira, de Moreno Veloso, Quito Ribeiro e Domênico. Nando Reis dele, Luz dos Olhos. Agora Seu Jorge, dele Gabriel Moura, Eterna Busca.

Lulu Santos, Assim Caminha a Humanidade, de Lulu Santos, Os Tribalistas, Velha Infância. Agora na nossa Rádio Nacional, Simone Chico Buarque e Holanda, de Pablo Milanês, versão de Chico Buarque.

Beto Guedes, O Medo de Amar é o Medo de Ser Livre, de Beto Guedes e Fernando Brant. Secos e Molhados, Assim Assado, de João Ricardo. Toquinho, Nega Manhosa, de Erivelto Martins. Nara Leão, Amor nas Estrelas, de Roberto de Carvalho e Fausto Nilo.

uma onda de amor pelo rádio, uma onda de paixão pelo futebol. É a seleção brasileira se despedindo do torcedor aqui no Maracanã. A partir de agora, um show de transmissão para você. Eu sou Luciana Zogaib e tô chegando com a equipe Show de Bola. Vem nessa onda, porque você está nas ondas da Nacional. A rádio sem fronteiras.

0: Nacional, a bola rolando às 18h30 para Brasil e Panamá. É o último jogo do Brasil em terras brasileiras. E depois o Brasil vai para a disputa da Copa para tentar trazer o Hexa para o Brasil. Hoje ao meu lado nos comentários, ela... Nas reportagens e no plantão,
1: Maurício Costa.
0: Comandando o sonsaço da Nacional, Roberto Barrucho. A equipe de externa com Nelson Soares. Na central técnica, Jorge Brum. E a produção executiva de Luiz Ferreira e Wagner Gomes. Esse é o timaço show de bola da Nacional, a mais querida do Brasil.
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0: Muito bem, a gente começa então trazendo os destaques da partida com as primeiras informações de Brasil e Panamá. Muito boa noite, Maurício Costa.
1: Maurício Costa.
3: Boa noite, Luciana Zogaib. Boa noite, amigos ouvintes deste show de bola nacional Brasil e Panamá. Último amistoso da seleção brasileira antes da Copa do Mundo. Carlo Ancelotti tem quase todo o grupo completo, faltando apenas Marquinhos, Gabriel Magalhães e Martinelli, que se juntam ao grupo amanhã. 73.500 ingressos vendidos antecipadamente. É a despedida para a torcida brasileira em busca do Hexa. E o Brasil quer deixar boa impressão. E te digo, hein, a galera gritou o nome do Neymar, que está no gramado, apenas observando. Já o Panamá, 33º colocado no ranking da FIFA, líder do grupo A das eliminatórias da CONCACAF, vai para a segunda Copa do Mundo com uma missão muito difícil, Luciana Zogaib. A classificação no grupo L da Copa, que ainda conta com Inglaterra, Croácia e Gana, Lu.
0: Pois é, um grupo dificílimo nessa segunda participação do Panamá na Copa do Mundo. Na primeira, inclusive, sofreu uma goleada.

0: virada de 6-1 para a Inglaterra. Inglaterra que vai ter novamente aí pela frente a seleção do Panamá. Já o Brasil vem para o campo hoje aí com todos os jogadores que estão aí disponíveis. Tem jogadores ainda de fora por conta do jogo ainda realizado ontem da Champions. Tem o Neymar ainda precisando se recuperar. Mas eu quero saber dela, Raquel Mota, expectativa para esse amistoso, para essa despedida do Brasil. O clima aqui no Maracanã é de festa. Já tivemos show de Ivete Sangalo. A galera está na expectativa para sair daqui feliz e impactada na esperança do Brasil trazer o Hexa. Raquel Mota.
1: Raquel Mota.
2: Boa noite, Luciana Jogaib, Maurício Costa, é você que nos acompanha em mais um show de bola nacional. Pois é, Luciana, a expectativa da torcida, casa lotada, é de goleada, né? Não esperar menos, né? O Panamá, como você bem falou, teve uma participação em 2018 bem lamentável, né? Teve inclusive uma das maiores goleadas, perdendo para a Inglaterra por 6-1 e acabou com a pior participação daquela Copa em 2018. Mas nas eliminatórias o Panamá não veio tão mal assim, né? Nas 10 partidas venceu 7 e empatou 3. Então o Panamá pode dar um sustinho na seleção, mas a galera espera aí, quem sabe, uma goleada. O Brasil tem elenco, sem dúvida alguma. Ainda mais porque o seu principal jogador, o Carrasquilha, saiu do Campeonato Mexicano machucado e não vai jogar essa partida. Ele que é o motorzinho, aquele cara que pensa, que vai pra frente, que joga, que organiza. É a alma dessa seleção do Panamá. Então o Brasil já começa à frente com isso aí. Vamos ver como é que vem essa seleção do Panamá. Mas, Luciana, a expectativa de um Brasil dominante jogando em casa e querendo sair, claro, com tudo pra cima diante da sua torcida no Maracanã, que é aquele local que dá muita, mas muita sorte pra seleção brasileira, Lu.
0: É isso, e data FIFA, né? Temos amistoso, vamos ter essa parada para a Copa, mas ontem e hoje ainda rolando a 18ª rodada do Campeonato Brasileiro. Então vamos com o nosso plantão da informação, voltando com ele, Maurício Costa.
3: Maurício Costa. Olha, Luciana Zogaib, 3 partidas hoje, uma ainda não terminou, 2 já terminaram pela 18ª rodada do Campeonato Brasileiro Série A. O Red Bull Bragantino passou pelo Internacional por 3-1. O Vasco foi derrotado em casa, em São Januário, segunda derrota consecutiva. Em São Januário, o Atlético Mineiro 1-0. Neste momento, já 17 minutos, Luciana Zogaib. 17 minutos de acréscimos para, por enquanto, Palmeiras 1, Chapecoense 0. A Chape fez um gol, o gol foi anulado pelo VAR. E aí tá tendo mais confusão agora para saber se houve pênalti ou não houve pênalti para a Chape. Uma confusão danada, viu, Luciana Zogaib? Por enquanto, o Palmeiras com 1 a menos vai vencendo por 1-0. Ontem, lá na Fonte Nova, de virada, o Bahia venceu o Botafogo por 2-1. Com uma bobagem da zaga do Botafogo, também jogando com 1 a menos a equipe do Fogão durante todo o segundo tempo. Ainda hoje teremos Cruzeiro e Fluminense 8:30 da noite e Remo e São Paulo no mesmo horário, Luciana.
0: Tá certo, então seguindo nesse giro de informação, Rafael Monteiro vai trazer pra gente os detalhes sobre essa partida entre Cruzeiro e Fluminense. Chega mais, Rafa!
4: Salve, amigos ligados no Show de Bola Nacional. Cruzeiro e Fluminense se enfrentam neste domingo às 8:30 da noite no Mineirão, pela 18ª rodada do Campeonato Brasileiro. O time mineiro já disputou 9 partidas como mandante na competição nacional, tendo obtido 4 vitórias, 3 derrotas e 2 empates. Já o Fluminense, em 8 jogos como visitante, venceu 2, empatou 2 e perdeu 4. O Cruzeiro leva vantagem no confronto direto com o Fluminense como mandante no Brasileirão. Ao todo, a equipe cruzeirense venceu 14 partidas, perdeu 8 e empatou 5 vezes. Já se contarmos todos os jogos disputados entre as duas equipes no Campeonato Brasileiro, os números são favoráveis ao Fluminense. Foram 24 vitórias tricolores, 21 vitórias cruzeirenses e 18 empates. Forte abraço!
0: Forte abraço, Rafa! E a...

0: Décimo já, no segundo tempo, 1-0 Palmeiras, pênalti para a Chape.
1: E agora é a vez de Bruno Mendes trazer para a gente os detalhes do jogo entre Remo e São Paulo. Chega mais também, Bruno!
2: Muito boa noite, Luciano Zogar. Meu abraço para você, para todos os ouvintes ligados nesse show de bola nacional. Logo mais, o encerramento da 18ª rodada do Campeonato Brasileiro. Remo e São Paulo se enfrentam no estádio do Mangueirão a partir das 8h30 da noite. O Remo, na busca incessante para fugir da zona de rebaixamento, o Leão tem 15 pontos e ocupa a penúltima posição na competição. Os últimos 5 jogos da equipe no Campeonato Brasileiro mostram a falta de regularidade do time do técnico Léo Condé. Foram 2 vitórias, 2 derrotas e 1 empate. Já o São Paulo, apesar de olhar para a parte de cima da tabela de classificação, também vive um momento ainda turbulento. Não vence no Brasileirão há 4 jogos, inclusive somente na última terça-feira, o técnico Dorival Júnior conseguiu a sua primeira vitória com o tricolor no pós-retorno triunfo diante do Boston River pela Copa Sul-Americana. O time azulino sabe que não vai poder contar com os jogadores importantes do elenco para esse duelo de logo mais. O goleiro Marcelo Rangel e o atacante Gabriel Tagliari estão entregues ao departamento médico e só retornam após a Copa do Mundo. Pelo lado de São Paulino, Calleri tenta acabar com um dos maiores jejuns dele de gols com a camisa do São Paulo. Já são 10 partidas sem balançar as redes adversárias. A última vez que o Calleri marcou um gol foi contra o Cruzeiro em 4 de abril pelo Brasileirão, na vitória do São Paulo por 4-1. Esperar para conferir quem levará melhor neste duelo entre Remo e São Paulo. Aquele abraço, hein, Luciana?
1: Aquele abraço, Bruno Mendes. Vamos voltar então com a reportagem aqui com Maurício Costa.
0: Bolasi foi para a bola. Perna direita. Uma bomba que explodiu no travessão do Palmeiras. Termina o jogo, 1 para o Palmeiras, mais líder do que nunca, 0 para a Chapecoense.
1: Que sufoco, hein? Que sufoco passando o Palmeiras também. Maurício Costa, eu quero mais informações de Brasil e Panamá.
0: Um destaque muito importante na partida de hoje, de algumas medidas que vão mudar completamente o que a gente entende no futebol hoje. Vai ter na Copa do Mundo, vai ter também depois da Copa do Mundo, as novas regras da International Board. É, meu amigo, vai mudar tudo. O VAR, que até então só podia mexer em pênalti, gol, impedimento no gol, falta no gol, ou então cartão vermelho direto, a partir de hoje já pode interferir em lances de escanteio e também no segundo amarelo. Portanto, já temos VAR em lances de escanteio e segundo amarelo. Além disso, há contagem regressiva, o árbitro faz contagem regressiva em lances de laterais, tiro de meta e substituição. Quem for atendido, ou seja, atendimento médico, vai ter que ficar pelo menos 1 minuto fora de campo até voltar. Na substituição, o atleta que vai ser substituído tem que sair de campo em até 10 segundos. Se não sair em até 10 segundos, o substituto vai ter que esperar 1 minuto para entrar, Luciana. Vai mudar muita coisa, Lu.
1: Tá certo, é. Vamos ver então como é que ficam com essas novas regras depois na volta também para os nossos campeonatos, para o Campeonato Brasileiro, para a Libertadores. Rodrigo Ricardo traz para a gente agora notícias dos jogos da Série B. Boa noite, Rodrigo.
3: Salve, Luciana Zogaibe. Diferentemente da Série A, o Campeonato Brasileiro da Série B não vai parar durante a Copa do Mundo. Daqui a pouco, neste domingo, às 8h30 da noite, na Arena Pantanal, o Cuiabá enfrenta o CRB. O Dourado vai mal na competição e luta contra o Z4, somando apenas 10 pontos. O time de Mato Grosso vem de derrota por 1-0 para o Náutico jogando nos aflitos. Já o CRB está pelo meio da tabela, com 14 pontos. O clube alagoano vem embalado após golear a Ponte Preta por 4-2 dentro de Maceió. A 11ª rodada da Série B fecha amanhã, também conhecida como segunda-feira, dia 1º de junho. A bola vai rolar no Moisés Lucarelli, em Campinas, para um duelo desesperado entre Ponte Preta e Botafogo de Ribeirão Preto. As duas equipes estão dentro da zona da degola na Série B e só a vitória interessa às equipes do interior paulista. Valeu, aquele abraço, tchau, tchau.
1: Valeu, RR, vamos fechar então o nosso giro agora com ele, Bruno Mendes, trazendo as notícias da Copa do Brasil.
2: Olha só, Luciana, nesta semana a CBF sorteou os confrontos das oitavas de final da Copa do Brasil e tem clássico estadual. Fluminense e Vasco da Gama voltam a se enfrentar pela competição. No ano passado, o Cruz Maltino eliminou o tricolor nas semifinais do torneio. Provavelmente, os duelos devem acontecer no Maracanã.

0: Outro confronto interessante será entre Internacional e Corinthians, que criaram uma rivalidade por conta do Brasileirão de 2005, quando o Colorado perdeu pontos e o Timão ficou com o título nacional naquele ano. Mirassol e Grêmio mediram força. Primeiro jogo no interior paulista, o segundo em Porto Alegre. Duelo de rubro-negros, Atlético Paranaense e Vitória vão definir uma vaga nas quartas de final do torneio. Partida de ida em Curitiba, o de volta em Salvador. Quem também terá a vantagem de decidir em casa é o Atlético Mineiro, que pega o Juventude, que faz o primeiro jogo em Caxias do Sul. Santos e Remo cruzarão as forças. Primeiro duelo na Vila Belmiro, segundo jogo no Mangueirão. Chapecoense e Cruzeiro fazem a partida de ida na Arena Condá em Chapecó. Confronto de volta no Mineirão, em Belo Horizonte. Por último, mas não menos importante, o Palmeiras recebe o Fortaleza em São Paulo no primeiro jogo e depois vai até o Ceará encarar o Leão do Pici. Lembrando que os jogos de ida e volta acontecerão na mesma semana, 1 e 2 de agosto, um sábado e um domingo, 5 e 6 de agosto, uma quarta e uma quinta-feira. Quem chegar às quartas de final da Copa do Brasil vai colocar mais R$4 milhões no bolso. Uma belíssima grana, hein? Aquele abraço, Luciana!
1: Aquele abraço para você também, Bruno Mendes. E chegou a hora da gente conferir as escalações. Quem serão os artistas do espetáculo nessa noite? De Maracanã lotado, de Maracanã em verde e amarelo. Vamos então com as escalações, começando pelo Brasil, pentacampeão mundial.
2: Maurício Costa. Em busca do Hexa. Se despedindo da nação brasileira para pegar o avião rumo aos Estados Unidos amanhã. O Brasil, escalado com camisa 1 no gol, Alisson. Na direita, com a 2, o Wesley. A zaga amarelinha com 14, Bremer. E a 15, Léo Pereira. Na esquerda, com a 6, Alexandro. Meio de campo, Canarinho tem o 5, Casemiro. 8, Bruno Guimarães. E no ataque, 9, Matheus Cunha. 21, Luiz Henrique. 7, Vinícius Júnior. E o 11, Rafinha. O técnico é o Carlo Ancelotti, que tem como opções no banco de reservas 12, o Everton. 23, Ederson. 13, Danilo. 16, Douglas Santos. 24, Ibanez. 17, Fabinho. 18, Danilo Santos. 20, Lucas Paquetá. 19, Endrick. 25, Igor Thiago. E com a 26, Rayan. Em sua segunda Copa do Mundo, querendo mostrar que não tá de brincadeira, o Panamá, escalado com camisa 22 no gol, Mosquera. Na direita, com a 23, Michael Murilo. A zaga panamenha tem o 4, Escobar, e a 3, Córdoba. Na esquerda, com a 16, Andrade. Meio de campo, 2, Blackman, 14, Harvey, 11, o capitão Bárcenas, e o camisa 7, José Rodrigues. No ataque, 10, Ismael Dias, e com a 18, Waterman. O técnico é o Thomas Christiansen. Ele tem como opções no banco de reserva, é muita gente, hein? 1, Gum, 12, Samúdio, 5, Farinha, 6, Martínez, 9, Thomas Rodrigues, 13, Ramos, 15, Davies, 17, Fajardo, 19, Quinteiro, 21, Yannis, 25, Miller, 26, Gutierrez, 27, Barria, 28, Griffith, 29, José Murilo, e com a 30, Anderson. Apita no Maraca, Daniel Schlager. Ele é auxiliado pelo Sven Watschit Gunter e pelo Lasse Kozlovski. Temos também o VAR. Tá no VAR o Christian Dingert. Ele é auxiliado pelo Katrin Rafalski. É todo mundo da Alemanha.
1: Vem na minha onda, galera. no momento em que a onda vai passando aqui na arquibancada do Maracanã, aquela ola maneira nas ondas do rádio. O futebol tem mais emoção, quase tudo prontinho para as equipes entrarem aqui no gramado. O torcedor está empolgado, Maurício Costa.
2: É, e parece que vai ter mosaico, viu, Luciana Zogai? Não sei se vai ser aquele mosaico que a gente está acostumado a ver de Flamengo, Fluminense, Botafogo e Vasco aqui no Maracanã, mas tem o pessoal com aquela, com aqueles papéis amarelos, brancos. Talvez seja uma grande bandeira do Brasil aqui, ou só realmente com as cores do Brasil. Uma notícia interessante, viu, o Luciano Zogaib, enquanto a gente está nessa ola, o João Fonseca está jogando neste momento, nas oitavas de final de Roland Garros. Ele está vencendo o Casper Ruud, 15º do mundo, por 2-7-0. 7-5 no primeiro set, 7-6 no segundo set. Está sacando agora, perdendo o terceiro set por 3-2. Até então, nenhuma quebra no terceiro set, portanto, 2-0 por enquanto em set para o João Fonseca. E só uma coisa, mandar um abraço para o nosso querido Luiz Ferreira, o cabeça que está fazendo 45 anos hoje, Lu.
1: É isso, grande abraço, Luiz. Ó, um beijo para você. Estamos sentindo sua falta aqui, né, como nosso produtor, mas é por uma boa causa. Está de férias, comemorando
3: de
1: aniversário.
3: Novo? De novo? É. Beijo, cabeça, feliz aniversário, amigo.
1: Grande beijo aí para o Luiz Ferreira. Top demais, é isso, a emoção vai aumentando aqui no Maracanã. Vamos nesse momento com a entrada das equipes no gramado do maior estádio do mundo, a casa do Brasil. O Brasil jogando novamente no Maracanã, se despedindo do seu torcedor antes do embarque. Segunda-feira a seleção embarca para os Estados Unidos. Brasil que ainda vai fazer mais um amistoso contra o Egito no dia 6 de julho em Cleveland. E hoje então se despedindo aqui no Maracanã. O mosaico vai sendo formado nesse momento nas arquibancadas do Maracanã. Um lindo mosaico para receber a seleção pentacampeã do mundo. A única seleção que disputou todas as edições de Copa do Mundo. Tá bonito, Maurício Costa.
2: É, tá bonito, né? A bandeira do Brasil, né, no setor leste, com o símbolo da CBF no meio da bandeira do Brasil. As estrelas também, algumas estrelas aqui nos setores norte, setor sul. No lado direito, né, no setor sul. Fazendo Brasil no setor norte também. Então, um lindo mosaico, né? Um mosaico com desenhos, né? Com frases, mas é um mosaico de cores. Eu não sou especialista, viu, Luciana Zogaib? Mas achei muito bonito, exceto pela torcida do Panamá que botou um cantinho vermelho, viu, Luciana?
1: Quebrou, né? Quebrou ali o torcedor do Panamá, não entrou na brincadeira.
2: Não,
1: né?
2: Quis brincar.
1: Não quis brincar, tá ali de vermelho. Mas tá bonito demais aqui o Maracanã. Certamente aquela imagem mais do alto dá ainda uma visão melhor desse mosaico bonito que o torcedor brasileiro faz aqui no Maraca. Nesse momento, sendo executado o hino panamenho, eu quero saber de Raquel Mota. O torcedor tá empolgado, Raquel. Já tivemos aí a galera cantando o nome do Neymar. A expectativa é sempre pelo Neymar. Neymar que não joga os amistosos aí pré-copa, mas há uma expectativa de que ele possa estar apto para jogar até mesmo no primeiro jogo da Copa do Mundo. O que você espera em relação ao Neymar, Raquel?
3: Pois é, Luciana, a grande expectativa é que Neymar possa render em campo aquilo que a gente sabe que ele é capaz. Quando o Neymar se prepara, quando ele foca, quando ele tem um objetivo, sem dúvida alguma ele é imbatível em campo. Mas a grande questão, o que preocupa hoje a seleção brasileira é se o Neymar consegue se recuperar a tempo. A gente sabe que a seleção brasileira tem um departamento médico muito eficiente, que sem dúvida alguma vai trabalhar para que o camisa 10 da seleção esteja presente, principalmente na fase de grupos, para que o Brasil consiga ali a sua melhor classificação. A expectativa, claro, é que o Neymar seja motivado, que jogue bastante, que tenha aquele elenco ali jogando ao seu lado, mas principalmente, Luciana, que o Neymar entenda que ele faz parte de um grupo e não que o grupo jogue para ele. Essa é a minha expectativa.
1: Tá certo, Raquel Mota. Esse confronto contra o Panamá vai ser o 11º jogo do técnico italiano Carlo Ancelotti no comando da seleção. 10 jogos, 5 vitórias, 2 empates, 3 derrotas, um aproveitamento de 57%. 18 gols marcados, 8 gols sofridos. No momento em que o hino nacional brasileiro vai sendo executado no Maracanã, o técnico Carlo Ancelotti está nos braços do torcedor também, caiu no gosto do torcedor, ele que gosta de fazer umas piadas. Diga lá, Maurício.
2: Exatamente, Luciana Zogaib. Na última entrevista coletiva antes da partida contra o Panamá, lá na Granja Comari, no sábado ontem, o técnico Carlo Ancelotti foi perguntado por um jornalista, uma boa pergunta, por sinal, na minha opinião, foi perguntado por um jornalista se ele soubesse o grau de lesão do Neymar antes da convocação, se o Neymar seria convocado.

0: focado. E aí o Carlo Ancelotti respondeu falando o seguinte: olha, tem um ditado lá na Itália que a gente fala, se minha avó tivesse quatro rodas, ela seria um carro. E muita gente fazendo troça, né, dizendo que ah, o Carlo Ancelotti colocou o jornalista no seu devido lugar. Ah, o Carlo Ancelotti é isso mesmo. Olha, a minha opinião como jornalista e como repórter foi, é ainda, que a pergunta foi muito pertinente do repórter. E o Carlo Ancelotti poderia ter dado uma resposta pertinente também e não ter desconversado com uma piada. Não entendo que o Carlo Ancelotti fez essa piada para menosprezar o jornalista, mas sim, poderia ter dado uma resposta. E a CBF até então, até hoje, apesar do comunicado do Rodrigo Lasmar, não disse, não quis confronto com o Santos, se o Santos deu o diagnóstico certo do Neymar ou não. Só falou que o Neymar fez o seu exame lá em Teresópolis e vai precisar de 2 a 3 semanas de retorno para retornar, Luciana.
1: Tá certo, Maurício Costa, quando o torcedor no Maracanã canta e canta alto o hino nacional brasileiro. Em todas as vozes aqui no Maraca, entoado o hino nacional brasileiro. A emoção toma conta do Maracanã. Os jogadores perfilados vão ali para os cumprimentos. Daqui a pouquinho tem bola rolando aqui no Maraca. Brasil e Panamá. Um duelo que já aconteceu outras 5 vezes, com o Brasil vencendo 4 jogos, empatando 1. O Panamá nunca derrotou a equipe brasileira. O último confronto foi justamente esse empate em 1-1, quando lá um amistoso também em Portugal, Paquetá marcou o gol para a equipe brasileira e o Machado fez o gol do Panamá. Amistoso esse que aconteceu em 2019. Ou seja, um retrospecto, né, Raquel? Extremamente positivo de um Panamá que volta esse ano também para disputar a Copa do Mundo. Está num momento muito positivo também, sob o comando do técnico Thomas Christiansen, ele que é espanhol e dinamarquês, e agora também conseguiu a cidadania panamenha depois desse grande efeito aí com a seleção do Panamá.
2: Pois é, Luciana, o Thomas Christiansen, que começou ali com o seu trabalho um pouco questionado, né? Ele chegou na seleção panamenha em 2020, mas teve um ciclo muito positivo entre 2022 e 2026. E é isso que garante ele como esse nome, como esse representante da seleção panamenha, que obteve, como eu falei, bons resultados durante a fase eliminatória. O Panamá aqui na seleção, né, busca ali no seu grupo L a terceira colocação, brigando ali com o Gana, né, já que a gente sabe que provavelmente Croácia ou Inglaterra vão ficar ali disputando primeira e segunda colocação, e Gana é ali talvez disputando aquele terceiro lugar com o Panamá, que hoje, Luciano, já diria que está entre uma das grandes potências dali da parte da CONCACAF, né? Antes a gente tinha ali Estados Unidos, Canadá e Costa Rica, a gente pode dizer que é Estados Unidos, Canadá e o Panamá. Então o Panamá que pode fazer até uma boa Copa do Mundo, melhor do que foi em 2018. Agora a pergunta é, passa da fase do mata-mata? Aí é que fica a questão. Não sabemos, Luciana, veremos na Copa do Mundo.
1: É um grupo bem difícil, bem complicado, né? Com Inglaterra, com Croácia, com Gana, o Panamá no grupo L da Copa do Mundo. O Brasil no grupo C com Escócia, Haiti e Marrocos. A estreia brasileira vai ser no dia 13 de junho, sábado, em Nova Jersey, contra a equipe do Marrocos. Depois o Brasil joga no dia 19 contra o Haiti, lá na Filadélfia, e fecha a participação na primeira fase no dia 24, enfrentando a Escócia em Miami. Um grupo para o Brasil bem mais acessível do que para o Panamá, hein, Maurício?
0: É, mais fácil para o Brasil, né? Mas o Brasil vai pegar logo de cara o Marrocos, que talvez seja a seleção mais forte depois do Brasil, né? Por exemplo, vai ter o campeão da Champions League, o Hakimi.
1: E que, né, na Copa passada também surpreendeu muita
0: surpreendeu,
1: gente.
0: Surpreendeu, exatamente. Foi muito longe. E já ganhou do Brasil, inclusive, recentemente, em amistoso. Então, já é o teste, já, né? Já pensou, Luciana Zogaibe, se o Brasil tá no segundo tempo perdendo por 1-0 e a galera começa a gritar Neymar, Neymar, Neymar?
1: E entra e resolve, hein? É o que a galera espera, que Neymar possa estar em campo. Aqui no Maracanã, mais de 73 mil pessoas lotando o estádio. Lembrando que você pode participar com a gente também, hein? Mande a sua mensagem de texto no WhatsApp aqui da Rádio Nacional, 21 971 48 9270, 21 971 48 9270. Mande a sua mensagem então aqui no nosso WhatsApp. A seleção brasileira que vai poder hoje fazer 11 alterações, são 11 substituições que foram acordadas aí entre as duas seleções para esse jogo. Então poderemos ter aí um segundo tempo que o técnico Ancelotti já prometeu que vai botar todos os jogadores em ação. A saída vai pertencer ao Brasil, está posicionado do lado direito aqui das cabines, bola rolando no Maraca, tá valendo!
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1: Vem na minha onda, galera, vem que a bola tá rolando e o Brasil trabalhando ela na linha defensiva. Tem lá pelo lado direito Wesley, ele volta a jogada recuando mais atrás com Léo Pereira. É o zagueirão avançando, chamando jogada agora pelo setor esquerdo, aparecendo por ali Matheus Cunha, vindo buscar jogo bem perto ali da linha divisória do gramado. Ele volta com Alexandro, dele para Léo Pereira, jogadores do Flamengo hoje aí como titulares da equipe de Carlo Ancelotti. Bola lá pelo lado direito agora nos pés de Bremer, ele volta de novo na cabeça do grande círculo para Léo Pereira, de ladinho com Alexandro, buscando jogo de novo com Matheus Cunha. Ele tenta encarar ali a marcação, faz o passe na frente, não chega para Vinícius Júnior, vem o corte da equipe do Panamá. O Brasil apertou, fez a roubada de bola, Vinícius Júnior vai arriscar de longe, deu onda! Primeiro minuto de jogo, o Brasil perdeu a bola no campo de ataque, pressionou, tomou de volta, o passe para o Vini Júnior e de longe, ele encheu o pé, mandou o Canu, deu para o fundo da rede, a bola morreu do lado direito do goleiro Mosqueira, um minuto de bola rolando e a galera do Brasil fazendo a festa no Maraca, deu onda para o Brasil, Vinícius Júnior, camisa número e escreve assim no placar da Nacional. Nacional. Brasil 1, Panamá 0.
0: É isso que a gente espera, Luciana, do Vinícius Júnior. É isso que a gente espera, o Vinícius Júnior do Real Madrid, o melhor jogador do mundo. Time do Panamá, atrás, Brasil tocando, chegou no Vinícius Júnior, pegou a bola na intermediária, foi levando a marcação frouxa, não encostou nele, ele ali soltou um sapato de perna direita, no ângulo direito do goleiro Mosqueira, que só ouviu a rede fazer chua, fácil demais, boa Vinícius Júnior, é isso que a gente quer, é chute, é confiança, 1-0 Brasil no placar nacional, e vem mais, hein?
1: E vem mais Brasil, tentando jogada lá pelo lado direito, a marcação chega em cima do Rafinha, colocando pela linha de lado, já cobrou rapidinho, Luiz Henrique tem ela nos pés, volta, trabalha um pouquinho mais atrás, a bola chega para Casimiro, pressionado ali pela marcação, ele recua para Léo Pereira, Raquel Mota, não podia ser melhor, um minuto e o Brasil já na frente.
2: Pois é, Luciana, fruto dessa marcação do Brasil, sob pressão que não deixa o Panamá sair da sua zona defensiva, lá vem o Brasil.
1: E vem de novo lá pelo lado direito, tem ultrapassagem do Wesley, Rafinha prendeu, busca o passe mais atrás, Casimiro trouxe para a perna direita, ajeitou, botou bola forte demais na área, ela vai pela linha de fundo. O Brasil vem para cima, quer logo resolver a parada dos minutos iniciais, Maurício.
0: É, quem sabe dar uma descansada também, né, Luciana Zogabi? Depois daqui, os jogadores vão ter uma certa folga, algumas horas de folga. O Brasil se reapresenta amanhã na CBF, às 4 horas da tarde. Vai ter a foto oficial e aí sim, às 8 horas da noite, o Brasil embarca para os Estados Unidos e deve chegar lá nos Estados Unidos às 5 horas da manhã de terça-feira, Luciana.
1: E o Panamá tentando sair ali do campo de defesa, escapando lá pelo setor esquerdo. Luiz Henrique chega na marcação, acaba trombando ali com o jogador panamenho, a bola vai pela linha lateral, mas a arbitragem está marcando falta. Falta que favorece o Panamá, esse que foi o nono gol
4: de Vinícius Júnior com a camisa da seleção brasileira, comparado aí com a sua participação, né, lá no Real Madrid. Por lá são 128 gols em 375 jogos pela seleção. Ele tem um número bem abaixo, eram 8 gols apenas em 47 partidas, mas já no primeiro minuto, deixa o dele, Vini Júnior, também esperança da torcida brasileira para a Copa do Mundo, ele que vem brilhando no Real Madrid, ano após ano, principalmente na temporada passada, com o

0: Real Madrid também lá na Champions League. Por aqui, o Panamá tenta prender bola ali pela meiuca.
1: Luciana.
0: Diga, Raquel.
1: Panamá tá jogando um pouquinho diferente daquilo que estava acostumado nas eliminatórias, né? O Panamá que joga num esquema tático ali num 3-4-3, utilizando muito suas laterais e utilizando muito os cruzamentos. O Brasil tem que ficar atento principalmente pro camisa 23, o Amir Murillo, porque ele faz cruzamentos absurdamente perfeitos. É um jogador muito rápido, muito bom, com cruzamento assim, que sabe aquele de GPS? É esse tipo de cruzamento. Então o Brasil tem que só ficar atento nessas marcações, porque é a forma como hoje vai jogar o Panamá, que defensivamente fica num 5-4-1.
0: Vamos ver o Brasil, é, que trabalha a bola lá no círculo central com o capitão Casemiro. Ele busca o passe na profundidade para o Wesley, matada no peito do Wesley, tenta trabalhar ali com o Luiz Henrique, chega para roubar a equipe do Panamá e aí liga um contra-ataque, bota velocidade, tenta a jogada ali na linha divisória do campo.
2: Para mim foi falta.
0: Chegou dividindo Léo Pereira, chegou dividindo e ganhando bola, bola nos pés de Luiz Henrique. A arbitragem manda o lance seguir, não marcou a falta, bola que tá agora com o Wesley. Ele trabalha de novo ali pela meiuca com Casemiro. O passe vem pelo meio, nos pés de Bruno Guimarães, distribuindo o jogo na esquerda. É para Vinícius Júnior, encara a marcação, invade o área, chute rasteiro. Chute cruzado e o Mosquera cai para fazer a defesa. Vini Júnior tá querendo o jogo, Maurício.
2: Confiança lá na altura, né, do Vinícius Júnior, né? Pegou a bola pela esquerda dessa vez, tinha a opção inclusive do Matheus Cunha, então até o Rafinha que estava no centro da área, ele chutou cruzado de perna direita, rasteirinho, olha o Brasil.
0: Olha o Brasil pelo lado direito, o Luiz Henrique invadiu a área, tocou para trás, era pro Vini Júnior, chegou na hora certinha o jogador do Panamá, se não corta, era outro gol, Maurício.
2: O Panamá não consegue nem respirar e nem o repórter também, chutou rasteiro o Vini Júnior, o goleiro fez boa defesa. Tenta o Panamá, que graças a Deus, viu, Luciana Zogaib, dá pra ver bem o número dos jogadores.
0: E vem pela direita com o Murillo, o jogador que a Raquel acabou de chamar a atenção ali, jogando aberto pelo lado direito, ele faz o passe pelo meio com Harvey, troca passes agora no campo de ataque, a seleção panamenha, o Brasil nesse momento todo fechadinho lá atrás, Córdoba distribuindo o jogo lá pela meia esquerda, a bola chega agora lá pelo lado esquerdo para Andrade, ele volta novamente o passe na altura da intermediária do campo ofensivo do time do Panamá, são 6 minutos chegando a 7 agora nesse primeiro tempo, vai de pé em pé a seleção panamenha. Harvey tenta o passe esticado, vai direto pela linha de fundo, buscou acessar ali o Murillo, mas estava só acompanhando o Alexandre, apenas tiro de meta para o Brasil, Maurício.
2: Se tem alguma coisa que o Alexandre é bom é essa parte defensiva dele, né? Ele se destacou muito assim no futebol italiano, na Juventus, fazendo essa parte defensiva, apenas acompanhou ali o Murillo que estava avançando pela direita. É tiro de meta para o Alisson, que segundo o nosso aniversariante do dia, Luiz Ferreira, parece goleiro argentino dos anos 90.
0: Bola lá atrás com ele, o Alisson, ele sai jogando, Alisson sai jogando com o Léo Pereira, deu mole, Léo Pereira, a recuperação do

0: fazendo a zaga e já subiu umas vaias ali pro Léo Pereira. Agora quando tocou na bola, bola que chega nos pés de Wesley, ele tenta trabalhar com Luiz Henrique, a marcação chega firme, colocando pela linha lateral e o Brasil perde a posse de bola ali do campo de ataque. Vem com ela a equipe do Panamá, agora foi ali pra cima também, dividindo Rafinha, a arbitragem tá pegando a falta, falta que favorece o Panamá no campo defensivo, 8 minutos e meio, você curtindo o Brasil e Panamá nas ondas da Rádio Nacional. Vini Júnior abriu o placar com 1 minuto, marcando um golaço de fora da área. Quem vem carregando agora é Rodrigues, ele faz o passe mais atrás com Harvey, bota lá no círculo central para Córdoba, dele de novo com Harvey. A seleção panamenha tenta prender bola no campo de ataque, Escobar faz o passe esticado um pouquinho mais à frente, Murídio vem para a bola cruzada, Léo Pereira de cabeça afasta, a sobra de novo na intermediária, perdeu o Harvey, contra-ataque do Brasil, são 4 contra 3, vai disparando, o passe não foi bem feito lá na direita, a tentativa ali do Bruno Guimarães de abrir para o Luiz Henrique, mas faltou precisão, Maurício.
1: Mas eu achei também que o Luiz Henrique fechou errado, né? Ele era para ter aberto pela direita e ele acabou fechando no centro, dando pouca opção pro Bruno Guimarães. Acabou se marcando o Luiz Henrique e acabou dando passe errado o Bruno Guimarães. Vence o Brasil 1-0 no placar nacional.
0: O Panamá vai tendo dificuldades de ficar com a posse de bola, tem arremesso lateral agora próximo à linha divisória do gramado, fez ali a reposição, Murídio trabalhando com Escobar, dele lá atrás com Córdoba, inverte ali pela meia esquerda, o Brasil marca a distância, Harvey também trabalhando ali no campo de defesa, o torcedor brasileiro empurra, canta Brasil, Brasil aqui no Maracanã, bola já nos pés de novo de Wesley, ele faz o passe no meio, Bruno Guimarães agora dominando no círculo central, ficou no chão, queria falta, a arbitragem manda seguir. Quem dispara é Matheus Cunha, vai invadindo a área, estão 3 marcadores com ele, acaba perdendo bola, mas briga Rafinha, recupera de novo pro Brasil, traz no bico da área Vinícius Júnior, tentou de trivela, a bola vai nas mãos do Mosqueira, de olho na hora, galera, 18 horas 41 minutos, se liga no tempo e no placar. 10 minutos de bola rolando no primeiro tempo. É o amistoso da seleção brasileira aqui no Maracanã. O placar da Rádio Nacional tá marcando assim: Nacional. Brasil 1, Panamá 0.
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0: Vem na minha onda, galera. Vem que tá dando onda pra galera brasileira, o Brasil começa bem o jogo, vai tendo chances, Raquel Mota, como tá vendo aí a seleção brasileira postada em campo?
4: Olha, Luciana, a seleção pressionando bastante, mas o Panamá já conseguiu se organizar, inclusive o Murilo já começou ali a dar aquele trabalhinho com a bola tirada pelo Léo Pereira, aliás, Léo Pereira tem que ficar atento, que errou aquela jogada ali, criou uma oportunidade para a seleção panamenha. Mas o Brasil tem que ficar atento porque as jogadas mais longas, partindo dos volantes, abrindo para os meias, é uma característica dessa equipe do Thomas Christensen. Então tem que ficar muito ligado ali, principalmente o meio de campo do Brasil, com o Casemiro e o Bruno Guimarães, para não dar espaço para essas aberturas, o que pode dificultar ali o Brasil. Mas o Brasil está bem, dominando o jogo, Luciano.
0: E tenta de novo escapar pelo setor esquerdo, botou na frente ali Matheus Cunha, a marcação chega firme com ele. Nil Telecom, seu desafio é o nosso progresso. 12 minutos de bola rolando e o Panamá tentando uma bola esticada lá atrás, Alexandro faz o corte de cabeça, coloca pela linha de lado, é arremesso lateral para a seleção panamenha, Murídio já trabalhando curtinha por ali com o Rodrigues, ele tenta avançar, busca o passe lá para dentro da grande área, vai na linha de fundo, vem Léo Pereira junto, chega também Alexandro e faz o corte, sai Casemiro jogando, o passe ali na intermediária, vem por baixo a marcação, a arbitragem tá pegando, falta pro Panamá, falta do Rafinha, uma falta perigosa, é frontal a meta do Alisson, Maurício.
1: É, o Brasil ficou pedindo uma falta do Córdoba ali em cima do Bruno Guimarães, que não existiu, também não achei falta, concordo com o árbitro, e aí veio o Rafinha para tentar recuperar a bola, deu um carrinho e acabou derrubando o jogador do Panamá, o camisa 3, Córdoba. Uma falta frontal ali na linha da intermediária, cerca de 2-3 metros da meia-lua, é a chance do Panamá empatar. Já pensou, rapaz? O Córdoba tá na bola, tá chegando por ali também o José Rodrigues, mas deve ficar pro camisa 3 mesmo, Lu.
0: Vai ajeitando a barreira ali na linha da grande área, o goleiro Alisson faz um sinal de ok. São 3 jogadores do Panamá.
1: Murídio.

0: Urídio tá na bola, tem o Rodrigues também. A barreira tá toda ali na linha da grande área, para você ter ideia mais ou menos da distância. É próxima ali a meia lua da grande área, frontal a meta do Alisson. Vamos ver se vai pra batida direta, se vai tentar um levantamento pra área. O torcedor brasileiro vai autorizar o árbitro. Parte o Urídio na perna direita, a bola desvia! Gol do Panamá! Urídio na cobrança de falta, a bola desvia, engana o goleiro Alisson, vai lá no canto direito do goleiro brasileiro, na marca dos 13 minutos do primeiro tempo, tá tudo igual no Maracanã. Urídio, camisa número 23, e escreve assim no placar da Nacional. Brasil 1, Vini Júnior. Panamá também 1, Urídio.
1: Olha, Lu, uma falta de perna direita. Ele tentava o ângulo esquerdo do Alisson. Uma falta bem cobrada. Ela desvia na zaga e muda completamente a direção da bola. A bola pega uma parábola, ela sobe muito e cai lentamente, quica, pega um pouquinho de efeito e vai para o campo, vai para o gol da seleção brasileira. E nesse momento acontece exatamente o que eu ia falar. Durante a semana, uma foto do Alisson circulou as redes sociais, querendo mostrar que o Alisson não estava em forma, uma boa forma física. Um fruto de inteligência artificial. Muita gente, o Alisson tá gordo, o Alisson não tá em forma física. Depois, a foto original, a foto correta, mostrou o Alisson na forma física ideal. Mas, como a gente conhece rede social e fake news, tá rodando. Então, pro Alisson virar vilão, não custa nada. A verdade é que o Alisson foi pra esquerda, a bola quicou, ele demorou pra voltar e a bola acabou entrando lentamente. E tá sendo vaiado nesse momento o goleiro da seleção brasileira. 1-1 no placar nacional.
0: É uma infelicidade ali do goleiro brasileiro, porque teve um desvio que tirou completamente ali, mudou completamente a direção da jogada. Vamos ver que o Panamá se animou, vem para tentar um contra-ataque ali pelo meio-campo, vai conduzindo o Harvey. Ele para, prende, a marcação chega para cima dele ali com o Matheus Cunha, vai inverter jogada agora com camisa número 4, Escobar, buscando ali na linha divisória do gramado o Puma Rodrigues. Ele para, prende, pisa na bola, Raquel Mota. O Panamá consegue um empate num lance de certa sorte também, né?
2: Pois é, Luciano, de sorte, mas é aquilo. O Murillo é a referência desse time, né? Ele também tem o Carrasquilha, que tá fora, como eu falei, que era o batedor de faltas da seleção, o batedor oficial da seleção, mas o Murillo assume essa posição quando o Carrasquilha tá fora, e a gente já viu que ele é um cara que bate bem na bola. Claro, teve a infelicidade do desvio na vaga, da zaga, mas essa bola que entrou e surpreendeu ali o goleiro Alisson, que olha, na sua melhor forma teria pego essa bola. Então tem que dar agora o sangue até o final para a torcida não ficar no pé do goleiro do Brasil.
0: Vamos ver essa chegada de novo do Panamá, bola ali na direita, Murídio, agora ele tentou de cabeça ali um desvio para o meio, Alisson faz a defesa, o torcedor também é um pouco meio impaciente, né?
1: É impaciente, mas Luciana, eu já comecei a também ouvir a galera querendo parar com as vaias, né? Um lado vaiou, o outro lado começou a bater palma para apoiar o goleiro brasileiro. Não tem outro, cara. O Alisson deve ser o titular da Copa do Mundo. O Ederson vai ser titular. Não, vai ser o Alisson. Recentemente fez uma grande defesa pelo Liverpool. E é isso, vai ser o Alisson. E se não apoiar, meu amigo, não vai adiantar nada. Vai querer quem? Vai botar o Ederson? Vai botar o Everton? Vai chamar o Hugo Souza, o Neneca? Não, vai ser o Alisson. Tem que apoiar mesmo, viu, Lu?
0: É isso. É o Alisson aí no gol, o torcedor brasileiro agora vai junto com o Luiz Henrique, escapando lá pelo lado direito. Ele para, prende, dá as costas para a marcação, vai jogando na marcha ré, faz o passe mais atrás para Casemiro, o ladrão chegou, Casemiro conseguiu ficar com a bola nos pés. Alexandro, no passe por elevação para dentro da área, tentou dominar na pontinha da chuteira, não consegue, a bola se perde. Chegava ali na área, pisando por ali também o Bruno Guimarães, bola que vai pela linha de fundo, diga Raquel.
2: Olha, é importante também a seleção brasileira ficar atenta, porque os jogadores do Panamá podem começar a arriscar essa bola mais de longe por não confiarem no goleiro Alisson. E tem um cara em especial, que é o camisa 10 Ismael Dias, que ele gosta muito, mas muito mesmo, de bater de fora, e ele é um bom batedor. Tem que ficar atento para não dar espaço pro camisa 10, porque quem sabe pode surpreender aí o Brasil. O Alisson tem que ficar muito atento àquela movimentação no setor esquerdo da seleção panamenha.
0: Vamos ver o Brasil de novo agora disparando com o Matheus Cunha.

0: Tem aberto pelo lado esquerdo, Vini Júnior. Encara a marcação, Vini Júnior, do jeito que ele gosta. Tenta uma tabela por ali com o Matheus Cunha. A zaga corta. A sobra de bola ainda é brasileira, mas não. O Alexandro acabou trombando ali com o Rodrigues, que é Puma Rodrigues também, mas não é o Puma Rodrigues do Vasco, não, né?
1: Eu não sabia, Luciano Zogaib. Quando você falou Puma Rodrigues, eu te olhei, você falou, ele é Puma também. Pelo menos um Puma vai ser convocado, porque o Puma do Vasco não foi convocado para a seleção uruguaia. Ele que fez parte de todo o ciclo da Copa do Uruguai. Só que o Bielsa, é louco Bielsa, não convocou o Puma uruguaio. Mas o Puma panamenho vai estar lá, hein?
0: Pois é, e ele está tocando bola de novo agora, dominando na intermediária ali pelo lado direito, carregou, foi para a finta, conseguiu fazer ultrapassagem, fez o passe lá na meiuca, Harvey tentava abertura lá pelo lado esquerdo, foi na bola no carrinho, Wesley conseguiu fazer o corte, a sobra fica com o Bárcenas, ele tentava um passe ali na vertical, se fecha o Brasil, o Panamá vem para cima, vai arriscar de fora, mandou uma bomba e agora deu uma batida de roupa ali o Alisson, mas conseguiu defender em dois tempos, Maurício.
1: É, e terminou, viu? Terminou o terceiro set lá em Roland Garros. O Casper Ruud venceu o terceiro set por 7-5. 2-7-1 por enquanto para o João Fonseca. 7-5, 7-6 e 5-7. O Casper Ruud fechou, quebrou o João Fonseca quando estava 6-5. E agora vamos para o quarto set.
0: Esse jogo que está rolando desde cedo, né?
1: Desde cedo, desde 3 e pouco da tarde. E é, vale para o João Fonseca. Se o João Fonseca passar pelo Casper Ruud, que é muito difícil, vale lembrar, o João Fonseca fica sendo o jogador latino-americano mais bem ranqueado da ATP.
0: Legal demais, João Fonseca. Por aqui o Panamá tem a posse de bola na intermediária ali do campo ofensivo. O torcedor brasileiro bate palmas, tenta empurrar ali a seleção. Agora vem Alexandro pelo alto de cabeça, cortando na sobra, briga por ela, Matheus Cunha. Mas quem tem bola de novo é o Panamá. Vai prendendo bola ali no campo ofensivo, nos pés de Escobar. Vai buscar a inversão na fatiada lá na esquerda. Passou pelo Luiz Henrique, mas não. Passa pelo Wesley, consegue fazer o corte. E aí já sai de Luiz Henrique para Rafinha. O Brasil parte na velocidade, bola esticada para o Wesley, ele disparou, botou na frente, vai invadir a área, o Wesley vem por baixo, a marcação na hora certa. Ele estava sozinho também, não tinha com quem jogar.
1: É, mas ele tem que aproveitar essa velocidade dele, mas também tem que aproveitar o intelecto dele, né? Ele não pode ser pouco inteligente, o Wesley. Uma bela lançamento do Rafinha, apostou a corrida com o jogador do Panamá estava sem a bola, vai correr mais. Então era hora dele dar um break. O Wesley, ele ia fazer o quê? Ia passar pela linha de fundo sozinho? Se ele dá o break, ia ter a opção do Vini Júnior. Olha o Panamá.
0: Bola esticada pro Panamá, sai do gol o goleiro Alisson. De olho na hora, galera! 18 horas e 51 minutos, se liga no tempo e no placar. 21 minutos de bola rolando no primeiro tempo, amistoso da seleção. E aqui no Maraca, o placar da Nacional tá marcando assim. Nacional! Brasil 1, Vini Júnior. Panamá também 1, Murídio.
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0: Luciana Zogaib. 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O Brasil segue trabalhando a posse de bola, vai de pé em pé. E depois do gol, a galera deu uma esfriada, hein, Raquel Mota?
3: Pois é, Luciana, deu uma esfriada e o Panamá tá gostando do jogo, tá chegando, tá jogando aquilo que se espera, mas principalmente utilizando aquelas jogadas que eu já havia chamado a atenção. Jogadas diretas, de bolas longas, buscando ali os centroavantes, principalmente o camisa 18, o Cecílio Waterman, que a gente viu agora há pouco chegando ali, mas o Alisson conseguindo chegar a tempo na bola. Seleção brasileira tem que ficar atenta a esse tempo de bola para que o Waterman não fique ali sozinho com a zaga brasileira e quem sabe avance ele surpreendendo o goleiro brasileiro. Atenção na zaga brasileira.
0: Zaga brasileira aí sob atenção. E você falava sobre o Puma Rodrigues, né? Não ser convocado por lá e aqui sim pelo Panamá. Mas tem no Panamá também algumas contradições em relação à convocação e com o jogador que atua no Brasil, que é o Kadir, né? Jogador do Botafogo. Muita gente esperava que ele estivesse nessa lista aí do Panamá, mas o técnico Thomas Christiansen preferiu deixá-lo de fora.
1: Não, nunca é uma unanimidade, né? Não adianta. Toda a seleção da Inglaterra também está tendo muita polêmica. Não adianta, toda a seleção. E a galera está aqui no olê, olê, olá, Neymar. Olha só, a bola bateu no Matheus Cunha. O desvio foi no Matheus Cunha, no gol do Panamá.
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0: E por aqui o Panamá vem chegando. Ali pelo lado direito, tentava de novo o Muridio. O Brasil rouba a bola. E é bola esticada agora, porque o Rafinha estava esperando essa bola. Bola que sobra agora para Vini Júnior. Aberto pelo lado esquerdo. Fez o passe para o Rafinha. O chute cruzado. Vai na rede pelo lado de fora. Teve quem gritasse gol, Maurício Costa.
1: É, mas eu acho que a seleção brasileira vai sair daqui e vai passar direto no McDonald's. Ou então no La Mole, que é aqui perto do Maracanã, na Tijuca. Porque é uma fome danada, Luciana Zogaide. É, todo mundo pega a bola, nem levanta a cabeça, quer chutar, não olha. Tava o Vinícius Júnior passando por trás do Rafinha. Se ele levanta a cabeça e devolve pro Vinícius Júnior, dava pra ter chutado e feito o gol. Tentou de canhota o Rafinha, chutou pela rede, na rede pelo lado de fora, 1-1 no placar nacional.
0: Momento agora daquela parada para hidratação, os jogadores vão ali para a beira do gramado, também um momento oportuno para os treinadores conversarem. E aí, Raquel, o que está precisando falar para a seleção, o Carlo Ancelotti?
2: Olha, principalmente para fazer aquilo que o nosso Maurício Costa já visualizou. O Alexandre não está conseguindo acompanhar ali as subidas, principalmente do José Luiz Rodrigues, o camisa 7, que está vencendo todas as disputas de corrida com o camisa 6 da seleção brasileira. E aí o Panamá está utilizando justamente esse setor direito como se o setor mais forte, porque é onde tem o Amir Muridio, camisa 23, que eu já tinha alertado sobre o poder dele de fazer cruzamentos precisos, e o José Luiz Rodrigues, que gosta daquela bola no um contra um. Então a seleção brasileira tem que ficar atenta contra isso e colocar principalmente o Casemiro de repente recuando um pouco para poder ajudar nessa ocupação dos espaços, e o Léo Pereira abrindo mais para ficar ali na retaguarda do Alexandre, para que o camisa 7 não suba e o 23 acabe passando ali sem uma marcação. É esse o problema da seleção brasileira no momento. E também ficar muito atento ali e não dar espaço, principalmente para o César Blackman e para o Lionel Bárcenas, que é o capitão dessa seleção, que estão fazendo ali aqueles cruzamentos mais longos, buscando ou o Cecílio Waterman ou o camisa 10 Ismael Dias, que está caindo ali pela ponta esquerda. Esses são os pontos que o Brasil precisa tentar e que o Brasil está deixando um pouquinho a desejar, porque o Brasil está subindo, mas não está retornando a tempo para poder fazer essa marcação mais precisa e segurar os avanços da equipe do Panamá, que está gostando do jogo, Luciano.
1: Ô, Lu. Diga. Você está colecionando o álbum da Copa, da Panini?
3: Não, eu tenho o álbum, mas eu não estou comprando.
1: O meu filho está colecionando e hoje eu tirei a figurinha do cara que eu vou mais torcer na Copa.
3: Quem?
1: É um jogador de Cabo Verde chamado Vozinha. Vozinha é demais, goleiro. Tô torcendo por ele.
3: Aliás, teve uma galera que tava pegando, né, ali os jogadores, o álbum, as figurinhas, e vendo qual é o jogador que tinha menos seguidores nas redes sociais. E aí descobriram lá, o jogador, não vou lembrar agora de cabeça, mas descobriram lá e começaram
1: a seguir.
3: Isso viralizou e
1: maneiro.
3: O cara ganhou milhões de seguidores.
1: Ah, legal, legal,
3: e bombou.
1: Legal.
3: Essa ação também da galera aí, que hoje é essa questão, né? Você tem quantos seguidores na rede social?
1: Ah, eu sou mais low profile.
3: É,
1: eu fechei meu perfil, tirei minhas fotos. Eu tô achando muita exposição, Luciana Zogaibe.
3: Então é isso. Então, ó, siga lá a Rádio Nacional no Instagram, siga também a TV Brasil. Raquel Mota tá sempre botando ali. Raquel Mota, ela é ativa nas redes sociais.
2: Ah, eu sou, mas eu não tenho tantos seguidores assim, não. Mas quem quiser me seguir, segue aí. Minha arroba é RMC, _ aquele sublinhadinho Raquel. E aí vocês vão ver, porque eu também tô sempre marcando a Luciana Zogaibe.
3: É isso, arroba Luzogaibe. Vamos nessa, que a bola já voltou a rolar aqui no Maracanã. Tá com a bola nos pés a seleção do Panamá, tentando a bola esticada lá pro comando de ataque. Tá lá na frente o Waterman, mas a bola não chega nele. Vem ali na marcação Wesley. Tá bem também ali na marcação. É ele que era questionado em relação a isso. Um jogador que apoia bastante, tem velocidade, mas que às vezes no setor defensivo deixa um pouco a desejar. Tá atuando bem até o momento.
2: Pois é, Luciano, é o mesmo problema de um jogador que está no banco da seleção do Panamá, que é o Eric Davis, camisa 15. É um excelente jogador que apoia muito bem pelas laterais, chegando pelo lado esquerdo, mas tem uma deficiência absurda na área defensiva. Se ele entrar no segundo tempo, a seleção brasileira tem que ficar atenta, porque ele adora o famoso X1.
3: Bola nos pés de Bruno Guimarães, vai jogando de marcha ré, trabalhando com o goleiro Alisson lá fora da área, ele sai jogando ali pela meia esquerda com o Léo Pereira, o torcedor brasileiro tentando apoiar a seleção, bola esticada, é pra corrida de Matheus Cunha, sai do gol Mosquera pra fazer a defesa, e já sai jogando ali na meia lua da grande área, buscando o passe ali curtinho. Vamos chegando já na marca dos 28 minutos desse primeiro tempo. Tá tudo igual, não tá dando onda pra ninguém, 1-1 é o placar de momento. E agora vacilo ali da zaga da equipe do Panamá, na verdade do Andrade, o lateral, cedendo um lateral de graça pro Brasil, Maurício.
1: É, o time do Panamá também não é lá essa Brastemp, né? Então tem que dar aquela pressionada pra

0: Conseguiu. Olha, final, né? É a segunda Copa do Mundo. O Brasil tem que se impor. Falando de marra, o Matheus Cunha, que acabou desviando no gol do Panamá, deu uma entrevista essa semana falando muito parecida com aquela do Rafinha antes do jogo contra a Argentina, falando que os jogadores também têm medo da seleção brasileira, que a seleção brasileira tem que ir para cima, que tem que ter moral mesmo e tal. A gente sabe, né, que isso é importante, você ter confiança, mas que também dá aquele gás pro adversário, hein, Luciana?
1: Pois é, e tem que ficar para além das palavras, né? Tem que sair das palavras para o campo. Vamos ver a jogada. Vini Júnior botou para o Matheus Cunha na linha de fundo, tentou cortar para dentro. Chega a marcação com ele, já consegue a roubada de bola. Sai por ali com o camisa número 11, que era o Bárcenas. Ele bobeou, perdeu. Recuperou o Brasil, Bruno Guimarães. Abertura para o Vini Júnior, a bola cruzada. Tira a zaga do Panamá. Afasta mais uma vez o perigo dali. Lá atrás tem falta. Empurrou ali na cabeça do grande círculo Bremer. A arbitragem está marcando falta que favorece o Panamá, Maurício.
0: É falta claríssima, né? Subiu ali o nosso queridíssimo Rodrigo Waterman. E aí chegou o Bremer. Empurrou com muita tranquilidade. Marcou o árbitro Daniel Schlegger, da Alemanha. Falta para o Panamá no meio de campo, 1-1 no placar nacional.
1: Panamá, que vem de uma vitória contra a África do Sul no amistoso realizado em março, 2-1, e ainda vai ter dois amistosos antes do início da Copa. O Brasil faz apenas um contra o Egito. O Panamá vai pegar a República Dominicana e depois a Bósnia-Herzegovina, antes então de estrear na Copa do Mundo. Panamá, que tenta pelo lado direito com o autor do gol, Murídio. Ele faz o passe um pouquinho mais atrás, trazendo bola ali para o Bárcenas. Trabalha agora com o Rodrigues, é o Puma Rodrigues, prendendo por ali, fazendo o passe pelo meio, tenta adiantar, vem a marcação por baixo, firme do Casemiro para roubar mais uma vez para o Brasil. E aí sai jogando com Luiz Henrique, para, prende Luiz Henrique, faz o passe de novo ali pela meiuca para Casemiro, abertura na direita é para Wesley, ele tenta o passe enfiado para o Rafinha, vai ganhar o Rafinha.
0: Opa!
1: Foi empurrado o Rafinha no momento que corria para receber na frente, o árbitro disse que não foi nada, eu não sei não, eu acho que foi fora da área, nem vai poder ter revisão, hein, Maurício?
0: Foi fora da área, mas para mim foi falta, e falta para cartão vermelho, porque era o último homem, chance clara de gol. Para mim houve a falta claríssima. O árbitro mandou seguir. Só que aí tem aquela, vai ter a mudança aqui no International Board. A International Board não fala sobre falta passível de cartão vermelho.
1: Pois é, tá ali então. O árbitro deixou o lance seguir. Ele estava de longe também. Ele estava bem afastado do lance e disse que não houve nada. Mas
0: aliás, na verdade, Luciano,
1: se era cartão vermelho,
0: se é pra cartão vermelho poderia sim. Mas a bola ainda não parou.
1: Ou o VAR deixou rolar,
0: porque não, a bola não parou, não houve falta, continua. Ou o VAR deixou rolar, ou vai esperar, o VAR pode chamar quando a bola parar. Eu acho que deixou rolar.
1: Bola que segue o Panamá, vem pro ataque, disparando lá pelo setor esquerdo. Wesley tentou no carrinho, não conseguiu fazer o corte. A bola ali no bico da grande área, trouxe na perna direita, vai mandar bomba! Espalma, sobra de bola ainda é panamenha pelo lado direito, foi pra cima, por ali o Murídio tenta o cruzamento e ela vai pela linha de fundo. Queria o escanteio, tá dando ali apenas o tiro de meta. Panamá tá corajoso, hein, Maurício?
0: É, chutaço de fora da área, cruzada, a bola ainda quica antes de chegar no goleiro Alisson, que fez uma grande defesa e aí se redimiu do gol que sofreu, que pra mim não houve falha dele. Bom, a bola saiu, a bola parou, portanto o VAR deixou rolar. Não vai dar falta pro Brasil, aquela falta passível de cartão vermelho. Tiro de meta para a seleção brasileira, 1-1 no placar nacional.
1: Sai jogando o Alisson, já buscando a bola no campo de ataque de cabeça. Luiz Henrique tocou para trás, vai agora lá pelo lado direito. O Rafinha tá bem aberto ali pela linha lateral. Passe de novo com o Wesley, bem pressionado, bem marcado. Wesley briga, ganha a jogada, foi bem agora o Wesley. O passe na direita pro Rafinha, pelo meio agora Luiz Henrique. De primeira para Matheus Cunha, fica caído Luiz Henrique pedindo falta. Matheus Cunha atrás pelo meio, tenta ali fazer a finalização. O Bruno Guimarães foi dividido com ele, a bola se perde pela linha de lado. É arremesso pro Brasil, e aí Rafinha? Raquel, naquela hora ali, foi falta, não foi falta, o árbitro errou, era uma oportunidade de ouro ali para o Brasil.
2: Olha, Luciana, eu fiquei com impressão de falta, porque o Rafinha vinha em velocidade, a gente vê o zagueiro dar aquele empurrãozinho no jogador brasileiro, e aí pelo critério da arbitragem, pelo que diz ali o regulamento, deveria ter sido aplicado um cartão vermelho para o Rafinha, estava claramente com chance de gol. O VAR não chamou, então optaram por entender que foi um lance normal do jogo, mas eu vi o bracinho do zagueiro ali, panamê, empurrando o Rafinha, Lu.
1: E agora ele está marcando a falta em cima do Luiz Henrique, a jogada seguiu, mas não teve vantagem o Brasil, ele marcou a falta.
0: Que foi muito menos falta do que o lance anterior, que a gente achou que poderia ter sido expulso o jogador do Panamá. Uma falta para o Brasil, perto do bico da grande área pela direita de ataque, Matheus Cunha e Wesley Nela.
1: Dois jogadores do Brasil lá para fazer a cobrança, é lá pelo lado direito. Tá erguendo o braço esquerdo o Matheus Cunha, vem o Rafinha na cobrança e espalma a Mosquera. Afasta o perigo dali, a sobra de bola ainda vai ser brasileira, tentando fazer o domínio de costas para a marcação. Bruno Guimarães trabalha com Alexandro, dele para Vinícius Júnior, botou na frente Vinícius Júnior, do jeito que ele gosta, vai para a linha de fundo, para, prende, encara de novo a marcação do Harvey, que consegue o toque, é escanteio para o Brasil, Maurício.
0: Tava esperto o Harvey, né? Primeiro ele tomou o primeiro drible ali do Vinícius Júnior, mas conseguiu se recuperar. Entendeu que o Vinícius Júnior ia tentar a jogada individual, botou o pé direito ali, interrompeu a progressão do jogador brasileiro, escanteio pelo lado esquerdo de ataque. Bruno Guimarães de perna direita está preparado.
1: Preparado o Bruno Guimarães, 34 desse primeiro tempo. O Vinícius Júnior fica ali próximo a ele. Vamos ver a batida do Bruno. Ele preferiu mais atrás para o Rafinha. De fora da área ameaçou o chute. Trabalhou de novo a devolução para Bruno Guimarães. Tem o Vini aberto pelo setor esquerdo. Bruno traz para a perna direita e manda direto para fora. 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Vamos já chegando na marca dos 35 desse primeiro tempo, 10 para esgotar aí o tempo regulamentar. Raquel Mota, o Brasil começou para cima, fez gol com um minuto, acabou sofrendo um gol ali num lance de infelicidade da zaga brasileira, mas acaba que vai dando oportunidades também para o Panamá no jogo.
2: Pois é, Luciana, vai dando oportunidades, o Panamá vai conseguindo se organizar e vai marcando muito a saída de bola brasileira, fazendo aquela pressão e tentando recuperar a segunda bola. Essa segunda bola também é uma outra característica dessa equipe do técnico Thomas Christensen. Eles pressionam muito, sobem suas linhas de marcação e pressionam até roubar a bola para conseguir aquele contra-ataque. Estão conseguindo isso contra a seleção brasileira, então esse é um ponto que o técnico Carlo Ancelotti vai ter que conversar com a equipe no intervalo.
1: De olho na hora, galera! 19:06, se liga no tempo e no placar. 35 de bola rolando no primeiro tempo, aqui no Maracanã, o placar da Rádio Nacional tá marcando assim. Brasil 1, Vinícius Júnior, Panamá também 1, Murídio.

0: 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Chegada do Panamá de novo, agora arriscando ali na entrada da área. Uma bola que subiu demais, mas é mais uma finalização panamenha.
1: Tá batendo cabeça o sistema defensivo brasileiro. Os dois laterais não conseguem acompanhar direito. Os dois zagueiros centrais também não, o Léo Pereira e o Bremer. É, nitidamente, falta entrosamento, né, entre esses dois zagueiros. E acabou mais uma vez o Panamá tendo a chance. Olha a saída de Nis, quase dando aquela entregada pro Panamá. Olha o Brasil.
0: Brasil que domina a bola pelo setor esquerdo com o Alexandro dele para Matheus Cunha. Vai buscar o passe esticado lá na frente. Toma a frente de peito, vem para cortar o Andrade. Bota a bola no chão, a seleção do Panamá nos pés de Dias. Ele volta de novo na linha de zaga, trabalhando a jogada agora com Córdoba. Córdoba que fez gol aí nessa vitória da equipe do Panamá sobre a África do Sul. Vitória por 2-1. Córdoba e Ramos marcaram os gols da equipe do Panamá. Panamá 33º colocado no ranking da FIFA, indo para sua segunda Copa do Mundo, medindo forças hoje com o Brasil nesse amistoso aqui no Maracanã. Brasil que tem bola ali na intermediária. Vinícius Júnior de primeira trabalhou bem a jogada para Casimiro. Ele vem na devolução de novo para Vini Júnior, mata no peito, bota no terreiro, vai para cima da marcação, tenta o passe lá no meio da área, chega para cortar de novo a zaga do Panamá. Insiste o Brasil, Rafinha recuando jogada, voltando com Bremer. Toda a seleção brasileira agora no campo de ataque, aluga meio campo o time brasileiro. Bola com Rafinha, pelo meio, Alexandro, lindo passe dentro da área, chegava por ali Matheus Cunha, não consegue a finalização, a sobra de novo nos pés de Vini Júnior, tenta passar no meio de dois jogadores, chega para jogar com ele também por ali, o Casemiro, bola recuada agora mais atrás para Léo Pereira, lá no círculo central ele clareia tudo com Bremer, inverte agora o jogo lá na direita, o Brasil vai balançando, vai prendendo bola no ataque, tentando envolver ali a equipe do Panamá, bola de novo lá pelo lado direito para Wesley, tenta encarar a marcação Wesley, prefere trazer o passe ali no bico da área, buscou uma tabela legal, Casemiro com Bruno Guimarães, o corte é feito. O Wesley esperto demais no lance, recupera de novo a posse de bola para o time brasileiro, bola invertida agora pelo lado esquerdo, Vini Júnior domina de novo, vai para dentro Vini Júnior, no meio de dois, balançou, trouxe na perna direita, vai mandar bomba, golaço! Mas o lance está parado, subiu a bandeira do assistente número 2, lá do lado esquerdo, foi lá para levantar o seu instrumento e acabar com a festa do Brasil, Maurício.
1: Mais uma boa jogada do Vini Júnior pela esquerda, né? Tá chamada a responsabilidade o Vini Júnior com a camisa 7, a gente espera muito que ele faça isso na Copa do Mundo, com a seleção ainda mais entrosada. Chamou pela esquerda, botou para dentro, chutou cruzado no meio do caminho. O Casemiro, capitão, desvia de cabeça, faz o gol e o assistente acaba marcando o impedimento. Está no VAR neste momento para saber se o Casemiro se valeu ou não valeu o gol do Casemiro. Achei esquisito, porque eu achei que ele estava no meio do bolo, não vi esse impedimento não. Achei meio esquisito. Acho ou torço para que seja validado o gol do capitão brasileiro, Luciano.
2: Pois é, Maurício, eu fiquei com a impressão também de que o Casemiro vem, ó. Ah, a gente já viu aqui que o gol vale. Tem o pezinho dando condição do camisa 3 ali, o José Córdoba.
1: Legal.
2: E o gol vai ser legal. Então, Zogaib, solta a onda aí, Zogaib!
0: Pois é, lance em análise, as linhas sendo traçadas. A primeira linha que aparece aqui no telão dá condição para o Casemiro. Numa bela jogada do Vinícius Júnior, que balançou, trouxe para a perna direita. Ele buscava ali aquela bola, fazendo uma curva.
1: Gol legal!
0: E o Casemiro foi quem empurrou para o fundo da rede. A arbitragem vai nesse momento ali aguardando, o Casemiro já comemora com o torcedor. As imagens no telão do Maracanã mostram que o Casemiro tinha condição. O árbitro ainda não apontou o centro, hein, Maurício?
1: É que ele tem que falar lá, chamou o VAR.
0: Agora sim ele sinaliza.
1: Vai, meu amigo, já apareceu, já é só
0: e é isso.
1: Mostrar seu bracinho.
0: Legal!
1: O que está acontecendo? Eu não sei, por que ele ainda não deu? Ele tá querendo ver alguma coisa, tá procurando pelo em ovo, Luciana Zogaib.
0: É, ele vai agora
1: tá falando,
0: assinalando que o jogador ali do Panamá dava condição, então é gol legal! Gol! segundo gol brasileiro, escrevendo assim no placar da Nacional. Brasil 2, Panamá 1. Gol legal, Maurício.
1: É legal, a gente já via aqui, estava conversando com a Raquel. Na hora do chute do Vini Júnior, era muito claro que o Casemiro veio de trás. Tanto que no VAR, a mão do Casemiro, que não conta para impedimento, estava na mesma linha que o pé do jogador do Panamá. Né? Errou o assistente, o nosso querido alemão, o Lars Kozlovski, deve ser parente da Glenda Kozlovski. Errou, o Brasil faz 2-1. E vai para cima de novo, Lu.
0: E vem pelo setor esquerdo com o Matheus Cunha, Vinícius Júnior, se apresenta, tá soltinho, Vini Júnior, de novo leva para a linha de fundo, trabalhou mais atrás, Bruno Guimarães, no passe, Matheus Cunha para o Rafinha, jogou para fora! Numa bela jogada do ataque brasileiro, de pé em pé, quase o terceiro, Maurício.
1: É, virou pique-pega, né? Virou dois toques, muito fácil a infiltração da seleção brasileira, mais uma vez pela esquerda, sempre para a esquerda, sempre no comando do Vinícius Júnior, toca para lá, toca para cá, até que o Rafinha achou o Vini Júnior, que achou o Matheus Cunha poderia ter dominado, chutado de virada, preferiu servir o Rafinha na marca do pênalti, de frente pro goleiro, perna esquerda da bola, pegou mal para Chuchu, ela foi pela linha de fundo, tirou tinta da trave esquerda, tiro de meta pro Panamá, 2-1 Brasil no placar nacional.
0: E quem dizia que o Vini Júnior, né, realmente ele não tem assim tanto aproveitamento com a seleção, mas hoje vai deixando aí com muitas esperanças o torcedor brasileiro numa atuação até aqui muito boa do camisa 7. Vamos ver a chegada do Puma Rodrigues. Acabou?
1: Saiu.
0: Saiu com bola e tudo na linha de fundo, tá seguindo o lance. Não parou a arbitragem, segue com a posse de bola dentro da área o time do Panamá. Caso aconteça qualquer coisa de gol
1: agora
0: aí,
1: ele marcou.
0: É, demorou.

0: vida, né? Pelo amor de Deus, todo mundo viu que a bola saiu ali pela linha de fundo, menos o Sven Watzinski, Gunter.
1: É, esse nome é cada vez...
0: Tudo alemão.
1: É tudo, são todos alemães.
0: É tudo alemão.
1: Eles devem, nem vou falar que eles devem estar inebriados pelo calor do Carioca, mas nem tá calor, tá frio aqui.
0: Tá fresquinho.
1: Tá fresquinho, né? Marcou, tem o instrumento de trabalho dele, é pra usar, né, o Luciano Zogaibe?
0: Pois é. Raquel Motta, eu quero saber de você essa participação aí do Vinícius Júnior.
2: Tá chamando a responsabilidade, né? Se a gente perceber, é o que tá criando as melhores condições ali pela ponta esquerda da seleção brasileira, deixando ali o Amir Muliju com pesadelos, e aliás o Amir não consegue subir. Vamos lá, Brasil.
0: Olha a bola esticada pro Rafinha na área, ele bobeou na sobra, vem de novo pra ele, tenta um toquinho sutil, Mosquera se recupera e faz a defesa. Ô Rafinha, assim não, hein, ô Maurício?
1: É, o Rafinha tá com um problema com a bola, né? Não tá se entendendo muito bem com a gorducha, acabou dominando errado, sobrou pra ele mais uma vez, teve a chance de dominar, tocar pra trás, e acabou mais uma vez perdendo, né? Tá mal o Rafinha por enquanto. Rafinha e Luiz Henrique destoando um pouco do Vini Júnior, principalmente. Mas o Brasil vai vencendo 2-1 no placar nacional.
0: 44 minutos e meio desse primeiro tempo. Já já a gente vai saber também quanto tempo teremos de acréscimo nessa primeira etapa. O Brasil briga pela posse de bola ali no campo ofensivo, mas fica com ela Puma Rodrigues, invertendo jogada lá do lado esquerdo. Tem espaço por lá, só agora chega Luiz Henrique. Ele tentou um primeiro bote, não conseguiu fazer o corte. Vai puxando a jogada ali pela meiuca, nos pés de Bárcenas. O capitão inverte agora na direita para Murídio. Vai buscar ali o cruzamento. Ele tenta ir para cima ali da marcação do Alexandro, são dois jogadores com ele, faz o passe mais atrás para Puma Rodrigues, pelo meio de novo trabalhando com Bárcenas distribuindo agora na meia esquerda,
1: mais cinco.
0: Abriu ali para fazer a finalização, ele tentou chutar, a bola saiu rasteira, vamos então até 50 nesse primeiro tempo, 45 já jogados, e o Panamá tentando de novo chegar pelo setor esquerdo, bem de novo na marcação por ali, o Wesley conseguiu o corte, bola nos pés do Casemiro, fez o passe na frente para Luiz Henrique, ele não consegue tocar com Rafinha,
1: Luciano.
0: Se recupera a equipe do Panamá, diga Maurício.
1: Não, e um amigo meu, vascaíno, mandou uma mensagem pra mim agora e falou assim, nossa, todo Puma Rodrigues me irrita, é o Puma Rodrigues do Vasco e o Puma Rodrigues do Panamá que tá jogando bem.
0: Bola ali pelo setor esquerdo, no campo de defesa, a equipe do cruzado, Alisson! Salvador o Brasil! O goleiro Alisson fazendo uma ótima defesa numa bola esticada lá para a área que o Waterman quase faz o segundo, Maurício.
1: A sorte do Alisson foi que... A bola foi maravilhosa para o Waterman, mas a sorte do Alisson foi que ele chutou muito mascado, chutou fraco e deu tempo do Alisson fazer a defesa. Uma grande defesa, mas se ele pega em cheio, se ele pega na bola, na veia como é na nacional, o Alisson ia tomar. Boa defesa do goleiro brasileiro, 2-1 Brasil no placar nacional.
0: Placar nacional com o Brasil na frente, o torcedor brasileiro nesse momento vai acendendo as lanternas dos seus celulares, 46 minutos e meio, vem bem ali pra roubar mais uma, o Wesley tá bem demais na partida, o lateral direito do Brasil.
1: Opa!
0: Agora tá puxado, opa, tem falta e aí não vai ter cartãozinho não, Maurício?
1: É, tem que ter, né, tem que ter cartão amarelo sim, o Wesley se acertando nessa segunda metade do primeiro tempo, faz o domínio com certa tranquilidade, avança, acaba sendo puxado e recebe a falta, uma falta para o Brasil já no campo de ataque pela direita. Daqui a pouquinho eu confirmo quem recebeu o cartão amarelo, quem fez essa falta em cima do Wesley. Falta já cobrada, é o Blackman. O Blackman recebeu o cartão amarelo.
0: Cartão amarelo é o primeiro cartão do jogo para o camisa número 2, então o Blackman. E o Brasil tentando ali a jogada no campo de ataque, bola roubada e quem dispara agora é Dias. Ele já ultrapassa a linha divisória do campo, vai botando velocidade, tem o Puma Rodrigues na direita, tem também o Murídio. Ele faz o passe pro Murídio, autor do único gol do Panamá, tá no bico da área, tenta devolução, aí deu nos pés do Casemiro. Agradece Casemiro, já sai jogando com o Matheus Cunha,
1: botou
0: na frente, de novo foi derrubado, mais uma falta que cabia mais um cartão amarelo, hein? Parou o contra-ataque brasileiro.
1: É pra cartão amarelo, né? Camisa 14, Harvey, ele derruba o Matheus Cunha num belo passe do Casemiro. Matheus Cunha entrar com bola e tudo, né? Passou do meio de campo, ia ter o campo inteiro aberto para chegar na cara do goleiro Mosquera. O árbitro aliviou a mão dessa vez. 2-1 Brasil no placar nacional.
0: Tá dando onda pro Brasil, 48. Bola esticada pro Rafinha, ele busca a matada no peito. Faz o corte ali, o time do Panamá, bola que fica lá na...

0: linha divisória do gramado para o Casemiro de cabeça tentar o passe ali com o Vini Júnior. Não consegue ter o domínio, Murillo recupera e aí tenta a jogada esticada lá no ataque. Vai ficar tranquila ali com o Alexandro. Ele sai tocando pelo meio com o Bremer. O zagueiro brasileiro estica agora lá pelo lado direito. Tem espaço por lá o Wesley. Ele faz o toque ali pelo meio com Bruno Guimarães. Marcado, pressionado, vai recuar lá na cabeça ali da meia-lua com Léo Pereira. Avança Léo Pereira na intermediária do campo defensivo, trabalhando de novo a jogada para Bruno Guimarães, faz a marcação ali em cima dele, o Harvey, ele abre lá na direita para Wesley, tem o Luiz Henrique à frente, Wesley busca o passe, Luiz Henrique vai encarando a marcação, vai tentar chegar na linha de fundo, devolveu para o Wesley, invadiu a área, foi para o chão, queria pênalti, o árbitro disse que não foi nada, tá marcando apenas o tiro de meta, esse alemão aí, o Daniel Slager, não marca nada pro Brasil, hein, ô Maurício?
1: Mas aí, ô Luciana, agora eu vou ser chato, eu não achei não. A gente tá do outro lado, foi lá pelo corredor direito de ataque da seleção brasileira, uma boa jogada do Luiz Henrique, viu a ultrapassagem do Wesley, o Wesley bota na frente e pra mim ele se joga, né? Eu posso ser contrariado pelo VAR, eu tô do outro lado, lá em cima aqui nas cabines, mas pra mim, não, o VAR também não deu nada. Aliás, se ele se jogou, merecia o cartão amarelo por simulação, né?
0: E aí, Raquel Mota?
2: Olha, Luciano, eu fiquei a impressão de ter recebido um toque, sim. Mas como o Wesley tem o hábito também de dobrar o joelho e projetar o corpo à frente, isso também pode ser interpretado pelo nosso querido árbitro alemão aí no jogo de hoje. É aquilo. A gente precisava rever o lance para poder ter certeza. O VAR não chamou, então não tivemos pênalti, ainda que eu tenha a impressão de ter sido feito uma falta ali bem na entrada da área.
0: Bola que vai pela linha de fundo ali na tentativa do Bárcenas, apenas tiro de meta quando termina o primeiro tempo e o placar da Nacional ficou assim. Nacional. Brasil 2, Vini Júnior e Casemiro. Panamá 1, Murillo.
1: Fim de papo no primeiro tempo aqui no Maracanã, 2 para o Brasil, 1 para o Panamá. Lembrando que em um acordo entre as duas seleções, esse acordo selado prevê que 11 substituições são possíveis em toda a partida. Ninguém mudou até agora, então no segundo tempo dá para o nosso querido Carlo Ancelotti, o homem da avó que não tem quatro rodas, por isso não é um carro, fazer as 11 substituições. E ele tem como opções no banco de reservas a possibilidade, ele deve utilizar todos os jogadores. Ele tem além do goleiro camisa 12, o Everton, e do goleiro 23, Ederson. Tem também o 13, Danilo, 16, Douglas Santos, 17, Fabinho, 18, Danilo Santos, 19, Endrick, 20, Lucas Paquetá, 24, Ibanez, 25, Igor Thiago e com a 26, o Rayan. Já o Thomas Christiansen, esse tem muita gente no banco de reservas, viu? Ele tem, além dos goleiros, Gun e o 12, Samúdio, tem o 6, Martínez, 17, Fajardo, 25, Miller, 28, Griffith, 9, Tomás Rodrigues, 19, Quinteiros, 26, Gutierrez, 29, José Murillo, 13, Ramos, 15, Davies, 27, Barria, 30, Anderson, 21, Yannis e com a 5, o nosso querido Farinha. Fim de papo no primeiro tempo, intervalo do Show de Bola Nacional. 2 para o Brasil, 1 para o Panamá e para o Panamá. E para comandar esse intervalo, eu volto para ela. Ela que é a narradora aqui da Onda.
0: Nas ondas da Rádio Nacional, você está curtindo o Amistoso Internacional. O Brasil vai vencendo o Panamá aqui no Maracanã, no jogo que marca a despedida da seleção brasileira aqui no território nacional, antes de ir buscar o Hexa nos Estados Unidos. Eu quero saber de Raquel Mota o destaque desse primeiro tempo, Raquel.
2: Vitória parcial esperada, mas Brasil tomando susto da seleção panamenha.
0: Já, já, então, ela volta para trazer, então, tudo. As análises do que rolou nesse primeiro tempo. De 2 para o Brasil, com gols de Vinícius Júnior e Casemiro. 1 para o Panamá. Vini Júnior chegando ao seu 9º gol, assim como também Casemiro, no seu 9º gol pela seleção brasileira. Vamos rapidinho girar aqui o plantão da informação com Maurício Costa.
1: Olha, pelo Campeonato Brasileiro, 18ª rodada, 18ª rodada, mais cedo, o Bragantino venceu o Internacional de Porto Alegre 3-1 para o time de Bragança Paulista. O Vasco foi derrotado pelo Atlético Mineiro em São Januário. 1 para o Atlético, 0 para o Vasco. Mesmo placar de Palmeiras e Chapecoense. Palmeiras 1, Chapecoense 0. Palmeiras com 1 a menos no segundo tempo. Teve um gol da Chape anulado. Teve pênalti aos 20 minutos de acréscimo do segundo tempo, que a Chape acabou jogando no travessão. Palmeiras 1 a 0, mais líder do que nunca. Ainda hoje, Cruzeiro e Fluminense se enfrentam 8h30 da noite. Remo pega o São Paulo no mesmo horário, 8h30 da noite. Lembrando que ontem o Bahia venceu o Botafogo por 2-1 de virada. Atenção, Luciana Zogaibe e amigos ouvintes deste show de bola nacional. Neste momento, João Fonseca jogando contra Casper Ruud. Está 5-1 para o João Fonseca no quarto set, 5-2. O João Fonseca acabou de ter o saque quebrado, 5-2 para o João Fonseca. O Casper Ruud vai sacar agora. Se o João quebrar, ele avança. E mesmo se o João perder, ele ainda tem o saque a seu favor. Ele tem duas quebras a favor, uma quebra a seu favor, para conseguir avançar às quartas de final de Roland Garros. 7-5 para o João no primeiro set, 7-6 no segundo set. O Casper Ruud ganhou de 7-5 no terceiro set e, neste momento, 5-2 para o João Fonseca no quarto set. Luciana Zogaibe.
0: Tá certo, então. Intervalo de jogo aqui no Maracanã. As luzes foram apagadas nesse momento. O torcedor aproveita para...
1: Eu achei que a Ivete ia voltar.
0: Eu também, mas não, né? Vamos ter ali alguma...
1: Ia ter um holograma no gramado.
2: Parece a taça da Copa do Mundo.
1: Que isso,
2: ali.
1: Hein?
0: Vamos ter alguma surpresa aqui nesse intervalo de jogo aqui no Maracanã. E quem vai voltar então para contar tudo o que rolou nesse primeiro tempo de 2 para o Brasil, 1 para o Panamá? Ela, a nossa comentarista, carimba aí, Barrucho.
3: Raquel volta.
2: Pois é, Luciana Zogaibe, demais ouvintes que nos acompanham, mais uma transmissão aqui no Show de Bola Nacional da nossa queridíssima Rádio Nacional, a Rádio Sem Fronteiras. E você que começou a ouvir aqui, já viu que a Luciana era pé quente, porque no primeiro minuto do jogo, Vini Júnior já mostrou por que está sendo até o momento o melhor jogador em campo. Porque no primeiro minuto, Vini Júnior pega a bola, o centroavante aproveita a falha na saída de bola, parte para o ataque, chutando de fora da área e marca o gol no canto direito do goleiro Mosquera. Você vai ouvir agora na voz de Luciana Zogaibe.
0: Luciana Zogaibe. Chega para Vinícius Júnior, vem o corte da equipe do Panamá. O Brasil apertou, fez a roubada de bola. Vinícius Júnior vai arriscar de longe, deu onda! Primeiro minuto de jogo, o Brasil perdeu a bola no campo de ataque, pressionou, tomou de volta, o passe para o Vini Júnior e de longe, ele encheu o pé, mandou o Canu, deu para o fundo da rede, a bola morreu do lado direito do goleiro Mosquera, um minuto de bola rolando e a galera do Brasil fazendo a festa no Maraca, deu onda para o Brasil, Vinícius Júnior, camisa número 7, escreve assim no placar da Nacional.
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0: Brasil 1, Panamá 0.
2: E até os 5 minutos ali, a seleção brasileira ia mantendo o domínio, pressionando a saída de bola da seleção panameña, e o Vini Júnior pressionando muito e avançando sobre a marcação, principalmente do camisa 23, o lateral direito Murillo, e também o zagueiro direito camisa 4, Fidel Escobar. Aos 7 minutos, o Brasil tomou um susto, porque perdeu a bola ali com o erro do Léo Pereira, que parou nos pés do camisa 7, José Luiz Rodrigues, que chutou de longe, mas aí o Alisson falou, calma galera, tô aqui pra segurar. Mas aí, falando desse Alisson, aos 9 minutos, veio o gol do Panamá justamente pelo camisa 23, o Murillo. Numa batida de falta, ele bateu, a bola desviou na zaga Na verdade, ela desviou no Matheus Cunha, que estava ali na barreira, surpreendendo o goleiro Alisson, já que a bola estava indo para a esquerda e o goleiro estava ali encaminhando para o lado esquerdo e a bola seguiu ali numa parábola para a direita. Ele não conseguiu chegar a tempo e aí foi o primeiro gol do Panamá, que a gente vai ouvir na voz da Luciana Zogaibe.
0: Luciana Zogaibe. Murídio tá na bola, tem o Rodrigues também. A barreira tá toda ali na linha da grande área, para você ter ideia mais ou menos da distância. É próxima ali a meia lua da grande área, frontal a meta do Alisson. Vamos ver se vai pra batida direta, se vai tentar um levantamento pra área. O torcedor brasileiro vai autorizar o árbitro. Parte o Murídio na perna direita, a bola desvia! Engana o goleiro Alisson, vai lá no canto direito do goleiro brasileiro, na marca dos 13 minutos do primeiro tempo. Tá tudo igual no Maracanã. Murídio, camisa número 23, e escreve assim no placar da Nacional: Brasil 1, Vini Júnior, Panamá também 1, Murídio.
2: E antes de eu continuar falando sobre os melhores momentos do primeiro tempo, vou chamar o nosso repórter que traz aí uma excelente notícia, não é isso mesmo, Maurício?
1: É isso mesmo, Raquel Mota. João Fonseca acaba de fechar a partida contra Casper Ruud pelas oitavas de final de Roland Garros Grand Slam lá de Paris. 7-5, 7-6, 5-7 e 6-2 no quarto set. 3-7-1 para o brasileiro, que avança às quartas de final de Roland Garros. Tá jogando demais o João Fonseca. Quem sabe, hein, Raquel, ele chega nessa final?
2: Pois é, quem sabe. E, aliás, ele que apareceu, foi conversar com o Djokovic e falou assim: amigão, olha lá, tô passando de fase porque eu tomei vacina. E, aliás, o Zé Gotinha até usou isso para poder mostrar aqui. Quem toma vacina sempre tá lá na frente. E aí, o João Fonseca tá lá conseguindo vencer mais uma. E pra falar nisso, a gente tem agora no campo o nosso Zé Gotinha com a camisa da seleção. Vem ali do lado do nosso canarinho pistola. E o Zé Gotinha mostrando aqui, ó, pra criançada: toma vacina, galera, toma vacina. Bom, voltando aí aos melhores momentos desse primeiro tempo, o que a gente viu depois desse gol do Panamá foi uma seleção brasileira que caiu um pouco de produção, e aí a seleção panameña começou a pressionar a seleção brasileira e arriscar mais. O Brasil avançou nos contra-ataques, utilizando seus pontas, principalmente o Vini Júnior, mas jogando basicamente ali no contra-ataque, quando conseguia pegar a bola ali da seleção panameña após algum erro ou pressionando aquela famosa segunda bola. Segunda bola, que aliás é uma característica da seleção panameña, mas eu vou falar daqui a pouquinho quando a gente falar desses melhores momentos do primeiro tempo. Aos 20 minutos, o Panamá utilizou uma das suas jogadas características, porque o camisa 18, Cecílio Waterman, recebeu aquela bola longa vindo do meio de campo do Panamá, mas aí o Alisson conseguiu chegar a tempo para poder defender. Nos 10 minutinhos seguintes ali, até os 30 minutos, a seleção do Panamá continuou pressionando a seleção brasileira e utilizando muito os seus pontas. A disputa entre o Rodrigues e o Alexandre estava ali como um destaque nesse primeiro tempo, porque o lateral brasileiro sempre perdia na corrida, e aí o camisa 7 dando muito trabalho ali para aquele setor esquerdo da zaga brasileira, ou seja, o lado direito do ataque da seleção panameña. E aos 30 minutos, quase o segundo gol brasileiro, porque o Wesley viu o Rafinha subindo em velocidade, fez o lançamento para o camisa 11, que recebeu um deslocamento do zagueiro panameño, mas a arbitragem não marcou nada, mas eu fiquei ali com a impressão de ter sido uma falta. Enfim, aos 36 minutos, o Panamá subiu pelo lado esquerdo com o César Blackman, que tocou para o camisa 10, Ismael Dias, e aí viu o Waterman entrar a zaga. O camisa 2 ali fez aquela paredinha, fez uma boa triangulação, devolveu pro camisa 10, que finalizou de fora da área, mas a bola bateu na zaga e o Alisson conseguiu fazer a defesa sem maiores problemas. Aí, aquele momento de alegria da torcida brasileira, porque aos 39 minutos, depois de chama VAR, vê se foi, vê se não foi, tava impedido, não tava, gol do Casemiro. após o lance do Vini Júnior, e que o Bandeirinha sinalizou o impedimento. O lance foi análise, mas as linhas demonstraram a condição ali legal do camisa 5 da seleção brasileira, porque o pé direito do Córdoba estava ali um pouquinho à frente do Casemiro, que recebeu no lance do Vini Júnior e fez de peito o gol.

0: da seleção brasileira que a gente vai ouvir agora na voz de Luciana Zogaib.
1: Luciana Zogaib.
2: Esquerdo, Vini Júnior, domina de novo, vai pra dentro, Vini Júnior no meio de dois, balançou, trouxe na perna direita, vai mandar bomba, golaço! Fundo da rede, então é gol legal! Gol do Brasil! Casimiro, camisa número 5, fazendo o segundo gol brasileiro, escrevendo assim no placar da Nacional. Brasil 2, Panamá 1.
0: E aí o que a gente tem até o final ali desse primeiro tempo é um Brasil que avança e tem no Vini Júnior sua principal figura. Porque aos 42 minutos o camisa 7 chama a responsabilidade, mais uma vez, cria pela esquerda, encontra o Matheus Cunha que tinha condição de chutar, mas aí preferiu levantar a cabeça e tocou pro Rafinha que tava ali na marca do pênalti, mas o Rafinha chutou para fora e a bola passou pela trave esquerda do goleiro Mosquera. Aliás, o Rafinha tá muito abaixo daquilo que ele pode jogar e o Vini Júnior tá mostrando aquilo que se espera, que sempre se esperou dele na seleção brasileira, que é aquele jogador de referência, que chama a responsabilidade, que faz o diferencial, que é o camisa 7, que joga na equipe do Real Madrid. É o destaque ali no ataque, é o destaque do seu time, e o Brasil está tendo hoje no Vini Júnior o seu principal jogador. O cara que está criando mais, que está ali jogando. Agora, o Brasil tem que ficar atento, porque o meio de campo do Brasil praticamente não existe. O Bruno Guimarães, que deveria fazer aquela ligação, jogar ali para os pontas, está com muita dificuldade. Então o Brasil praticamente só usa suas jogadas ali pelos laterais, não tem utilizado o seu meio de campo, e aí o Rafinha tem jogado muito também ali centralizado. O Rafinha, que geralmente costuma jogar ali mais pela ponta, ele está jogando um pouquinho mais centralizado, e o Vini Júnior bem aberto ali pela esquerda, com o Luiz Henrique jogando pelo outro ponto. Luiz Henrique também se esperava mais do jogo dele hoje, não está conseguindo jogar muito, talvez até pela marcação que está recebendo do André Andrade. Os nossos laterais estão muito abaixo também daquilo que se espera. Bom, pelo lado do Panamá, estão jogando a que vieram, né? Com aquela proposta de ter uma jogada mais vertical, buscando jogar muito pelas pontas, que essa é uma característica dessa equipe do Thomas Christiansen, né? O hispano-dinamarquês, que, como a Luciana Zogaib falou no nosso pré-jogo, conseguiu também agora a sua cidadania panamenha, e esse time do Tomás tem essa característica. Eu falava sobre essa pressão na segunda bola, e essa é uma característica da equipe do Panamá, de pressionar, de vir, de puxar ali a segunda bola, e aí, quem sabe, conseguir ali aquela pressão e o seu contra-ataque da equipe brasileira. Bom, pelo lado do Brasil, a gente tem algumas opções ali também no banco, né? A gente tem os dois técnicos com uma possibilidade de 11 substituições, como bem sinalizou, e as equipes já estão voltando a campo. A gente vai ver com o nosso querido repórter Maurício Costa se tivemos alguma alteração. Eu acho que não. Diz aí, Maurício, como é que voltam as equipes a campo?
3: Olha, vamos lá. O Brasil mudou bastante, viu? O Brasil mudou bastante. A gente tem que ir aos poucos, porque entrou muita gente, não entrou pouca gente, não. Vamos aos poucos. Já consigo ver o Danilo Santos por ali, já consigo ver também o camisa, o Endrick também tá por ali. É, rapaz, mudou uma galera. Igor Thiago.
4: Rayan também, né?
3: Rayan. Ele mudou praticamente. O Danilo na lateral direita.
4: Mudou todo mundo de linda.
3: Ibanez também entrou.
4: O goleiro também mudou. Mudou todo mundo.
3: Mudou, entrou o Ederson. Ele mudou a equipe inteira, simplesmente.
4: Como o Léo Pereira ainda tá lá.
3: É, Paquetá. Então, só o Léo Pereira que ficou.
0: Como diria Ivete Sangalo, vai rolar festa, Maurício Costa?
3: Eu quero ver.
4: O Bremer também ficou ou não?
3: Não, entrou o Ibanez.
4: Ibanez.
3: Entrou o Ibanez, Paquetá. É, ele mudou todo mundo, ele mudou todo mundo, só ficou o Léo Pereira. O Léo Pereira tá com moral, hein, Luciana Zogaib? Daqui a pouco a gente vai dizer quem saiu pra quem entrou. Na verdade, mudou o time inteiro, só entrou o Léo Pereira. Ou só ficou o Léo Pereira.
4: É, então aí todas essas mudanças no time brasileiro faz aí o técnico Carlo Ancelotti.

0: noite aqui no Maracanã. Vamos ver a chegada do Panamá, tentando pelo lado esquerdo. Fecha a porta, Lu, por ali, diga.
1: É, vamos dar a escalação nova do Brasil, tá? Pra quem não tá sabendo. O Brasil agora tá jogando com o Ederson no gol, tá? Ele tá jogando com Ibanez, Danilo. Danilo parece estar na zaga, pelo menos daqui parece estar na zaga. E o Ibanez na lateral direita. Léo Pereira, na esquerda, que eu ainda não vi, que deve ser o Douglas Santos. Douglas Santos na esquerda. Fabinho, Danilo Santos, Paquetá, Igor Thiago, Endrick e Rayan.
0: Bola na frente para o Igor Thiago. Vem a marcação ali do time do Panamá, cortando essa bola que vai sobrar ali na entrada da área. Rayan de canhota, ele tentou jogar direto para o gol. A sobra de bola ainda é brasileira. Pisa na bola, volta um pouquinho mais atrás ali o Ibanez, camisa número 24. Está em campo então pelo Brasil. Bola nos pés de Léo Pereira, o único remanescente aí do primeiro tempo. Que loucura, né? Só o Léo Pereira. Que moral, hein?
1: Moral, hein? Que moral, Léo Pereira. Quase deu uma entregada no primeiro tempo, mas tá com moral.
0: Vem Danilo, faz o passe ali pelo meio para Endrick. Vem o corte também da zaga do Panamá. Bola ali no peito de Bárcenas. Ele acaba caindo por ali. Danilo recupera, bota na frente. A bola é muito esticada, sai do gol para fazer a defesa. Mosqueira fazendo a defesa ali para o time do Panamá. E já saindo jogando com Harvey. Harvey trazendo a jogada ali pelo setor esquerdo com Andrade. Andrade trabalhando de novo lá atrás com o Mosqueira.
1: Agora, Lu, diga. Se alguém se machucar, não tem reserva, né?
0: É, pois é. Quer dizer, tal, tem, sobraram, não sobrou, né?
1: Fez 9 substituições. Pô, fez 10 substituições.
0: Olha a bola pro Igor Thiago, invadiu a área, vai pra linha de fundo, parou, prendeu, trouxe pra trás. Na perna esquerda, mandou longe do gol, isolada aí do Brasil, hein, o Maurício?
1: É, boa jogada pela esquerda do Igor Thiago, tocou pra trás pro Lucas Paquetá, que tem uma torcida enorme, já que tá jogando em casa no Maracanã, jogador do Flamengo, e ele chuta com a perna esquerda, acaba isolando. Teve uma mudança no time do Panamá, saiu o Waterman, grande Waterman com a camisa 18, para a entrada do Fajardo com a camisa número 17.
0: E agora saiu do gol mal ali o goleiro brasileiro Ederson, tentou por cobertura o time do Panamá. Que vacilada agora, ele foi lá fora da área tentar um toque de cabeça e quase dá uma entregada.
1: Mais uma mudança no Panamá, saiu o Harvey com a camisa 14 para a entrada do Martínez com a camisa número 6.
0: Martínez e Fajardo, então, entraram nos lugares do Waterman e Harvey. São as duas alterações, então, do Thomas Christiansen, o técnico da equipe do Panamá. O time brasileiro todo novo. Um novo time para a segunda etapa. E quando é anunciado nesse momento o Lucas Paquetá, aqui pelo locutor do estádio. E o Rayan também, bastante aplaudindo jogadores com passagem aqui pelo Rio de Janeiro.
1: Tanto o Endrick, o Rayan e o Paquetá bastante aplaudidos. Impressionante, impressionante.
0: E o Brasil tentando a chegada lá pelo setor esquerdo, bola nos pés de Paquetá. Ele tem ali pertinho dele o Fabinho, bola agora sim chega para o Fabinho. Vai girando, trabalhando lá dentro do grande círculo com Danilo. Tem aberto ali pelo setor direito o Ibanez, prende bola o Danilo. Tá pedindo outro Danilo, Xará ali na intermediária. Ele preferiu o passe para o Fabinho, Fabinho deu o passe errado. E aí vai trocando lá na frente, faz o corte, a zaga do Brasil. E aí, Maurício?
1: Aí a torcida do Brasil cantando a música que o Rayan deixou aqui com saudades, torcedores do Vasco, né? Oi, boa noite. Será que vai ter gol do Rayan hoje? Eu fico com pena da torcida do Vasco, que a única alegria dela nesse momento, nesse fim de semana, nos últimos meses, tem sido o Rayan. Porque o Vasco mesmo, viu, Luciana, tá complicado.
0: É, torcedor vindo junto aí com o Rayan, empurrando o camisa número 26. Será que vai ter gol do Rayan hoje? Aí, Raquel, as mexidas, já era esperado que o Brasil fosse rodar todo o time. Já mexe tudo de uma vez o Carlo Ancelotti.
2: Pois é, né, Luciana? Não tem nenhuma mudança ali em termos táticos, né? Mas para jogadores terem também aquela minutagem, se despedirem da torcida. Agora, no Panamá, o Brasil tem que ficar atento, porque esse Fajardo que entrou, camisa 17, foi o titular de toda a seleção Panamá durante suas eliminatórias. É um centroavante muito rápido, que gosta de jogar naquele espaço entre os zagueiros. E o Christian Martínez é um volante de marcação ali mais presente do que o camisa 14, Harvey, então melhorando ali seu sistema defensivo naquele meio de campo e continua com aquela característica de

0: receber a bola e fazer aquelas jogadas mais longas. Tem que ficar atento à equipe do Brasil.
1: Brasil que tem bola ali na sua linha de zaga, jogando com o Léo Pereira. Nesse momento vai sendo desfraldado também um bandeirão aqui no setor norte da arquibancada do
2: Luciano,
1: Maracanã.
2: É o seguinte, está tendo um bandeirão do Brasil, que rasgou inclusive, parece que está rasgado o bandeirão do Brasil, do movimento verde e amarelo. E o bandeirão, olha o Brasil.
1: Olha o Brasil com bola esticada ali pelo lado direito. Tenta chegar, vem pro cruzamento o Rayan. A sobra pro Danilo na meia-lua, ele deixa a bola escapar. E Banhas vem de novo pelo alto, recupera a bola. Hendrick tenta o passe ali na entrada da área, rebate a zaga. Paquetá na devolução pro Hendrick, saiu Mosquera. Hendrick toca nela, ela vai pela linha de fundo. Ficou ali reclamando o Paquetá. A arbitragem tá dando apenas tiro de meta, Maurício.
2: É, boa jogada, boa infiltração pro Hendrick. A bola que com um pouquinho, ficou mais alto do que o Hendrick esperava, saiu bem na bola o goleiro Mosquera e ela foi pela linha de fundo. Voltando sobre as situações do bandeirão, o bandeirão lindo do Brasil, que acabou sendo rasgado agora. Que pena, cara, que pena. É, pra quem não, eu já fui de torcida organizada, viu, Luciana Zogabe, fazer um bandeirão dá muito trabalho, custa muito dinheiro, tem a questão de deslocamento, como é que você vai levar o bandeirão pra lá e pra cá. E quando você abre o bandeirão nos Maracanã e ele é rasgado, nossa, dá uma pena muito grande.
1: Sai jogando errado, moço.

0: Caio jogando errado. Ryan aberto pelo lado direito. Viu o gol livre para ele e mandou pro fundo da rede. É, vai ter gol do Ryan hoje sim, galera. Comemora Ryan. Camisa número 26 na marca dos 7 minutos do segundo tempo. Escreve assim no placar da Nacional. Brasil 3, Panamá 1. E teve gol do Ryan hoje, Maurício.
1: E o Maracanã inteiro grita: oi, boa noite. Será que vai ter gol do Ryan hoje? Esse moleque é iluminado. Ele é demais. Ô, Luciano Zogaib, ele arrepia, cara. A gente sabe que a gente acompanha o Ryan desde as divisões de base. Sempre foi um excelente atacante. Né? E na semifinal da Copa do Brasil, no passado, ele brilhou contra o Fluminense. Né? Tava brilhando no Campeonato Brasileiro, foi pro Bournemouth. Tá arrasando lá no Campeonato Inglês. E o Ryan realmente deu mole o Mosquera. A bola não era fácil, o Ryan recuperou. A bola não era fácil. Ele bateu de canhota, de primeira, na ponta, no bico direito da grande área do jogador do Panamá. A bola vai no ângulo direito do goleiro. Um golaço do Ryan. E o Brasil faz 3-1. É o futuro do Brasil em campo, viu, Luciana Zogaib?
0: Ryan fazendo o terceiro para o Brasil. E logo no comecinho também do segundo tempo. No primeiro tempo foi o primeiro gol com um minuto de jogo. E aos 7 da segunda etapa, Ryan faz o terceiro, dando mais tranquilidade ainda para a seleção brasileira, Raquel.
2: Pois é, Luciana. Um jogo que o Ryan tem tudo para mostrar por que ele é o cara que tem que ser chamado pelo Ancelotti. Por que ele é um dos caras que vai lutar ali por essa... situação ali para ser um titular da seleção brasileira, porque ele é um jogadoraço, ele é muito atento, tem uma boa finalização e ó, já chega ele pressionando. O Ryan é um cara que tem visão de jogo, tem um bom toque, tem um bom passe, é raçudo pra caramba e é muito bom no famoso X1. Então, é um jogador que dá as coisas, aquele alenta o coração da torcida brasileira. Luciana, golaço do Ryan, a gente vai sair daqui pelo menos feliz e ter visto um golaço na noite de hoje.
0: De olho na hora, galera! 19 horas 49 minutos, se liga no tempo e no placar! 10 minutos de bola rolando no segundo tempo! Aqui no Maracanã, o placar da Nacional tá marcando assim! 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Brasil 3, Panamá 1!

0: Esse segundo tempo, trocou todos os jogadores que tinha ali à disposição no banco. Já não trocou o Léo Pereira, porque não tinha.
1: Não tinha,
0: né?
1: Gente, exatamente.
0: Não tinha quem botar.
1: E tem mais uma substituição, Brasil.
0: Só o goleiro.
1: Só se eles botar o...
0: Só o Everton, se ele voltar, tirar o goleiro.
1: O Everton na linha.
0: A galera tá apoiando o Brasil vai vencendo 3-1 com tranquilidade, vai chegando agora aqui pelo lado direito, vai avançando nos pés de Ibanez, ele tem o corredor ali para correr, preferiu passar no meio, a jogada com o Rayan, vai arriscar de longe na perna canhota, caiu Mosquera para fazer a defesa. Se no primeiro tempo o Vini queria, agora é o Rayan que quer mostrar serviço, Maurício.
1: Confiança, né? Tá com confiança o Rayan, tá muito bem no campeonato inglês, toca na bola, faz o gol, recebeu ali pelo frontal, na intermediária, poderia ter tocado um pouco a bola, poderia ter jogado principalmente com o Igor Thiago, preferiu o chute de canhota, a bola saiu fraquinha, fácil para o goleiro, 3-1 Brasil no placar nacional.
0: New Telecom, o seu desafio é o nosso progresso. 11 minutos e meio do segundo tempo e o Panamá trocando passes ali no campo de defesa. O técnico Thomas Christiansen, diferente aí do Ancelotti, faz apenas duas alterações na sua equipe e o Brasil vem de novo. A tentativa de enfiada era para o Hendrick, conseguiu fazer o corte ali pelo círculo central. O jogador, que era o Córdoba, Hendrick aperta para cima dele, consegue fazer o passe ali, o Córdoba, ela chega para o domínio de Puma Rodrigues, vai avançando ali na intermediária, busca o chute de fora e consegue encaixar o goleiro Ederson, faz a defesa tranquila ali o goleiro brasileiro, 12 minutos. E em relação ao gol do Brasil, Raquel, tem ainda alguma indefinição de quem vai ser o titular? Ou é o Alisson mesmo o titular na seleção, sem discussão?
2: Olha, Luciana, eu acho que pelo que a gente vê do que o Ancelotti já colocou nas eliminatórias, nos amistosos, o Alisson é aquele goleiro que a gente sabe que vai ser o camisa 1 da seleção. Provavelmente também ele substituiu o Alisson, não apenas, né, para dar oportunidade ao Ederson, mas para não ficar feio, para a torcida pegar em cima naquela falha dele no segundo gol, que ele poderia ter chegado, né? E aí ele poupa também um jogador e preserva para que chegue bem na Copa do Mundo. Então, eu acredito que seja assim o Alisson o goleiro número 1 da seleção brasileira, ainda que tenha falhado hoje, que tenha sido substituído pelo Ederson, Luciano.
0: Vai o Rayan, aberto ali pelo lado direito, prende bola, parou, prendeu, trouxe para Paquetá. Aliás, Rayan e Paquetá andaram soltando pipa também na concentração.
1: É, Rayan, Paquetá, Wesley, Bruno Guimarães e Rafinha, né? A dupla era Paquetá e Bruno Guimarães e a outra dupla era Wesley e Rayan. E a combinação Vasco e Flamengo ali, né? O Bruno Guimarães vascaíno, o Rayan vascaíno, o Wesley flamenguista e o Paquetá flamenguista. Na dupla, acabou sobrando para o vascaíno Bruno Guimarães e para o flamenguista Bruno Paquetá, que ganharam.
0: É, pois é, Paquetá ganhando, tirando o Mossarro também, depois... Legal ver também a integração aí de todos os jogadores, jogadores jovens, jogadores também aí chegando na seleção brasileira. Paquetá prendendo bola ali bem aberto pelo lado direito, busca a tabela de Hendrick, agora com o Rayan, o passe pelo meio para o Danilo, tem lá pelo lado esquerdo também a jogada com o Douglas, no bico da área ele volta para o Danilo, deixou passar Paquetá!
1: Golaço!
0: Linda jogada brasileira, de pé em pé, eles foram tocando, deixou passar o Danilo e o Paquetá armou um chute de perna canhota, manda pro fundo da rede, é pra dar onda pra galera brasileira. 14 minutos do segundo tempo, Lucas Paquetá fazendo o 13º gol dele com a camisa do Brasil, escrevendo assim no placar da Nacional. Brasil 4, Panamá 1.
1: E o terceiro golaço do Brasil, né? Se no primeiro foi um gol individual do Vini Júnior, no segundo um golaço individual do Rayan, agora um golaço coletivo. Que golaço da seleção brasileira, que movimentação do Danilo. O Danilo recebe a bola no meio de campo, vai avançando, faz a tabela com o Paquetá, recebe na esquerda, avança pela esquerda e ao invés de chutar ele vê o Paquetá no meio da área, toca para o camisa 20 do Brasil, que de perna esquerda, de primeira, chuta no cantinho esquerdo do goleiro. A bola fez beijou o véu da noiva da rede do Maracanã. Golaço! Golaço coletivo da seleção brasileira. Esses reservas vão dar trabalho, hein?
0: E olha o Igor Thiago, linda fita, tirou também.
1: Pênalti!
0: Foi pro chão, é pênalti! Penalidade máxima pro Brasil! Igor Thiago, depois de duas belas fintas, ia sair livre na cara do gol. Derrubado pelo Mosquera, é pênalti pro Brasil, Maurício.
1: Deu o drible na vaca ali no Córdoba. Tava passando pelo goleiro Mosquera e acabou sendo derrubado. Pênalti claríssimo. É outra seleção, hein? Eu quero ver como é que o Ancelotti vai segurar essa galera. Pênalti para o Brasil. Igor Thiago entrou com tudo. Quero saber quem vai bater esse pênalti, hein, Luciana?
0: Pois é, vamos ver aí quem vai ser o batedor.
1: Tá o Hendrick e o Fabinho ali na marca do pênalti.
0: Hendrick tá com a bola ali embaixo do braço.
1: É o Hendrick.
0: É, chamou a responsa pra ele o Hendrick. Vai vir então pra batida. O Rayan já fez hoje o primeiro gol dele com a camisa brasileira no seu segundo jogo, né? Vestindo aí a camisa do Brasil. O Rayan marcou dele. Vamos ver então a batida do pênalti. Mudou, né? É o Igor Thiago?
1: É o Igor Thiago.
0: Sofreu o pênalti e vai então para fazer a batida. Igor Thiago no seu terceiro jogo pela seleção brasileira, buscando o seu segundo gol. Toma distância Igor Thiago, 17 minutos no relógio. É ele contra Mosquera. Autoriza o árbitro. Vem o Igor Thiago na perna direita. Deu onda! Número 25 na marca dos 17. 17 do segundo tempo. Ele sofreu o pênalti. Ele mesmo pegou pra bater. E aí bateu com estilo, com categoria. Goleiro pra um lado, bola pro outro, bola pro fundo da rede. O placar da Nacional tá marcando assim:
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0: Brasil 5, Panamá 1.
1: O Hendrick estava com a bola na mão, o Igor Thiago, que sofreu o pênalti, que fez a jogada do pênalti, foi chamado para cobrar. A torcida ensaiou uma vaia, a galera, não, vamos apoiar o Igor Thiago, apoiou o Igor Thiago, bateu com maestria, deu aquela paradinha, perna direita, goleiro para um lado, bola para o outro, 5-1, olha, a Raquel vai ter muito o que falar, porque está me agradando muito esse segundo tempo da seleção brasileira. Danila, Paquetá, são os meninos na frente, 5-1 Brasil no placar nacional.
0: 5-1 para o Brasil, e aí abriu a porteira, né, Raquel?
2: Abriu a porteira por quê? Porque o Brasil agora está em meio de campo. Essa é a principal diferença em relação àquilo que tivemos no primeiro tempo. Um Brasil que se move, que cria, que dificulta a marcação no meio de campo da seleção do Panamá, que aliás vem com um balde de modificações aí para dar muito trabalho para o nosso repórter Maurício Costa.
1: É muita gente. Vou aos poucos, porque eu já me perdi aqui, viu, o Luciana Zogaib e querida Raquel Mota. A gente vai ter que ir aos poucos, porque eles poderiam ter feito isso no intervalo, né?
0: Ia ser todo mundo de uma vez, a gente ia ficar doidinho.
1: Agora vai dar 10 de acréscimo de tanta mudança no time do, time do Panamá. É muita gente.
0: Estou vendo entrar o Farinha, o Ramos, o Rodrigues com a 9, o Ramos com a 13 e o Farinha com a 5.
1: Vamos lá. O Andrés Andrade com a 16 saiu para a entrada do Miller. Miller com a 25. Saiu também o Escobar com a camisa 4 para a entrada do Giovanni Ramos com a camisa 13. Saiu o Córdoba com a 3 para a entrada do Farinha com a camisa número 5. Saiu o Puma Rodrigues com a 7 para a entrada do parente dele, Tomás Rodrigues, com a camisa número 9. Tem mais uma substituição. Entrou também o 27, o Barria. Daqui a pouquinho eu confirmo quem saiu para a entrada do Barria.

0: Lucas. Olha que loucura, hein? Uma, duas, três, quatro, cinco. Cinco substituições agora, foi isso?
1: É.
0: Quatro, cinco. Uma, duas, três, quatro, cinco, seis, sete. Duas já tinham feito. Cinco substituições, então. Fez. E agora o Thomas Christiansen já tinha mudado duas no intervalo. Fica com sete mexidas o time do Panamá. Fazendo aí também de mãozada, é amistoso, foi acordado entre as equipes que poderiam ser feitas 11 alterações. O Brasil já usou praticamente todo o seu banco, né? Só sobrou o Everton, o goleiro. O Brasil que tinha menos jogadores hoje à disposição, porque além do Neymar que se recupera, jogadores que também estiveram na disputa da decisão da Champions League e também não atuaram hoje, não estiveram à disposição do Carlo Ancelotti, por isso ficou em campo aí também o Léo Pereira. Brasil trocando passes ali no campo de defesa. De olho na hora, galera! 20 horas em ponto no horário de Brasília. Se liga no tempo e no placar. 21 minutos de bola rolando no segundo tempo. Aqui no Maracanã, o placar da Nacional tá marcando assim. Nacional. Brasil 5, Panamá 1.
1: Lua.
0: Oi.
1: Quem entrou, quem saiu para a entrada do Kadir Barria foi o 10 Dias. Portanto, Ismael Dias saiu para a entrada do 27, Kadir Barria.
0: É o outro Kadir, né? Não é o Kadir que eles queriam, né?
1: Não, não é. É o outro Kadir.
0: Tem mais de um Kadir. Então tá aí o Barria, então, com a número 27. Ficou facinho agora, hein, Raquel, de fazer uma análise aí das substituições.
2: Então, Luciana, isso que eu ia falar. Até que não tá tão difícil não, porque ele não fez tantas modificações do esquema tático, ele só reforçou no ataque, porque ele tira o Waterman, que era um jogador que jogava pela ponta, e traz o Farrado, que eu já tinha falado, que é um centroavante que pisa ali na área, tira o Ismael Dias, que é aquele cara ali que fica meio que na criação, joga de meia atacante, joga de ponta, e trouxe o Barria, o Kadir Barria, camisa 27, que joga apenas ali de centroavante. Então, ele fortalece ali naquele setor ofensivo, muda um pouco seu esquema tático, que tava ali num 4-3-3, passou para um 4-4-2, e também ele tira ali o seu camisa 7, o José Luiz Rodrigues, que joga mais pela ponta, e traz o camisa 9, o Thomas Rodrigues, que é um atacante que joga tanto como centroavante, quanto pelas pontas. Então, ataque completo da seleção do Panamá, que está praticamente só ofensivo. Você não sei, quer tomar mais gol, né?
0: Pois é, e nesse momento vamos tendo ali a parada para hidratação, também o momento também dos treinadores reunirem ali as equipes, o Brasil que voltou e voltou com tudo no segundo tempo, com os reservas querendo mostrar serviço aí para o Carlo Ancelotti.
1: É, afinal, né, tem muita gente, e esse segundo tempo, eu já vou adiantando, né, você que gosta de X do Twitter, de Instagram, de Threads, já fique avisado que a semana inteira vai ser o pessoal perturbando para os reservas serem titular. Vai ter lobby para o Rayan ser titular, para o Igor Thiago ser titular. A galera já tá pegando no pé do Martinelli, que nem chegou ainda, que saiu do, que tava no Arsenal. É, do Gabriel Magalhães, que perdeu o pênalti. Mas principalmente desses três meninos da frente, o Igor Thiago, o Endrick e o Rayan. E agora o meio de campo, que você teve o primeiro tempo com o Bruno Guimarães e com o Casimiro. E agora o Danilo e o Paquetá numa outra rotação. O Brasil é outra rotação. E a semana inteira vai ser isso, pelo menos até o amistoso contra o Egito. E eu fico com pena do Neymar, né? Porque, meu amigo, com essa velocidade aí, eu fico imaginando o Neymar com a sua panturrilha direita lesionada, hein, Luciano?
0: É, rapaz. Ó, os times já estão de volta ali a campo, tem a falta para cobrar. A equipe do Panamá é lá pelo lado direito, vai chover bola na área do Brasil, 25 desse segundo tempo, erguendo os dois braços, o árbitro fica ali na meia lua, conversando com o Igor Thiago, também com o Miller, vai autorizar então a cobrança, vem de perna canhota, o levantamento para dentro da área, tentativa de cabeça, Igor Thiago chega rachando, a bola sobra na entrada da área, briga também Paquetá, ele consegue um toquinho, consegue um desvio, e aí o corte é feito, a sobra com Igor Thiago, tenta por velocidade, faz o passe pro Endrick faz boa jogada lá na esquerda, viu bem o avanço do Douglas Santos, parou, prendeu, fez o break, volta a jogada ali pela meiuca, é com o Fabinho, dele pra

De Danilo para Paquetá. Aliás, tinha essa questão, né? Se o Paquetá ia ser convocado, Danilo voando no Campeonato Brasileiro. Paquetá ficou durante um período ali lesionado. E os dois juntinhos em campo nesse momento aí. Os

0: E agora o Rayan pelo lado direito, gingando ali pra cima da marcação. Volta o passe de novo lá na linha de zaga com Danilo. Danilo pra Fabinho. Dentro do grande círculo, ele acha de novo o Paquetá na intermediária. O passe na vertical pra Igor Thiago. Volta de novo ali no lado direito. Não consegue ganhar a jogada ali. O Rayan acaba cometendo a falta. É falta que favorece o Panamá. 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Falta que favorece a seleção panamenha, já nos pés ali do Miller, recuando e fazendo a jogada lá atrás, recomeçando tudo com Ramos. Ele sai jogando pelo lado direito, vai buscar o passe cumprido, esticado demais, e Banhas só acompanha para deixar a bola morrer ali nas mãos do goleiro Ederson. Ederson sai jogando lá pelo lado esquerdo, Douglas Santos domina, volta ali dentro da grande área com o Léo Pereira. Ele recua para o goleiro, que sai com os pés, o Ederson ali na entrada da área, jogou na fogueira ali para o Fabinho, conseguiu ajeitar tudo. Ela chega na direita para Ibanhas, pisa na bola, para, prende, vai recuar novamente, se apresenta o Paquetá para jogar com ele ali na intermediária defensiva. Passe errado do Paquetá, recuperou a equipe do Panamá, vem para arriscar de longe, tentou o Fajardo, a bola bate na zaga brasileira, volta de novo ali no bico da área, faz ali a tabelinha, Fajardo devolvendo lá pelo setor direito com Murídio. Ele para, prende, são dois na marcação, tem que voltar de novo a jogada, vai ganhando, vai chegar na linha de fundo, vem pro cruzamento, Fabinho dentro da área, afasta, Igor Thiago faz a matada no peito, o trabalho de pivô, acaba pressionado demais, tem que recuar, volta essa bola lá na pequena área.
1: Olô.
0: E aí, o Léo Pereira deixou pro Ederson, diga lá, Maurício.
2: É a primeira vez que eu vejo o Igor Thiago ao vivo, né, não pela televisão. E olha o Endrick.
0: Endrick brigou no campo de ataque, ganhou a jogada, limpou, tem o Danilo lá na esquerda, o passe era pra ele, chegou no Igor Thiago, tenta arrumar, Danilo mata no peito, vem pro balãozinho, linda jogada na finalização, a bola ficou mascada do Rayan, ficou nas mãos do goleiro Mosquera, mais uma boa chegada do Brasil.
2: É, o Endrick demorou, né, era pra ter dado a bola pro Rayan logo no início da jogada, ele acabou levando pro centro, tentou o Igor Thiago que não dominou direito, Danilo procurou ali, conseguiu ganhar, sobrou pro Endrick que chutou mal e ela ficou quase pro goleiro Mosquera. Mas eu tava falando que eu nunca tinha visto o Igor Thiago pessoalmente. Ele é um tanque, viu, Luciana Zogaib? Ele é muito forte e tem um vigor físico absurdo e não é bobo não, sabe o que faz com a bola no pé, viu, Luciana?
0: Pois é, jogador de 1,88m, Igor Thiago, ele que vai jogar a sua primeira Copa do Mundo. Já deixou o golzinho dele ali na cobrança de pênalti, o segundo gol dele com a camisa do Brasil. Esse que é o terceiro jogo do Igor Thiago. Estreou pela seleção brasileira contra a França aí no amistoso que a seleção fez recentemente em Boston. Por aqui o Brasil tenta rachar, Danilo cortou meio errado ali, a sobra vai ficar com o goleiro Ederson, tranquilo para fazer a defesa. 28, Raquel, desse segundo tempo, um segundo tempo em que o Brasil vai ficando tranquilo, vai botando aí os seus reservas para ganharem rodagem e também botarem pressão para cima da cabeça aí de Carlo Ancelotti.
3: Pois é, Luciana, principalmente Paquetá, eu tava falando aqui com o Maurício sobre como o Paquetá, camisa 20, é necessário nessa seleção brasileira, principalmente para trazer criatividade para esse meio de campo. Né? A gente teve ali um primeiro tempo com o Casemiro e o Bruno, e o Brasil estava com muita dificuldade de criar ali, porque o Bruno Guimarães, ele fica, ajuda na marcação, mas não é aquele jogador que faz a transição, que joga ali encontrando os pontas. Então, o Paquetá nesse papel de segundo volante, que agora está mais ali como um meio armador praticamente, é necessário para que a seleção seja criativa, que utilize seus pontos e que principalmente faça bonito. Então, aquela dor de cabeça gostosa para o técnico da seleção, Luciano.
0: Quando o árbitro para ali, ele é tentando uma roubada de bola, o Paquetá, a arbitragem viu falta no lance, de olho na hora, galera! 20 horas 10 minutos, se liga no tempo e no placar! 30 minutos de bola rolando no segundo tempo, aqui no Maracanã, o placar da Nacional tá marcando assim!
4: Nacional!
0: Brasil 5, Panamá 1! Vai ficando ali com a falta a equipe do Panamá, Maurício Costa.
2: É, e agora é o seguinte, né? O técnico Carlo Ancelotti ainda tem três jogadores para chegar na equipe. Olha o time do Panamá.
0: Vai para a linha de fundo, o Panamá rolou para trás, vem no carrinho Ibáñez. E aí foi bem agora o zagueiro ali do Brasil, né? O Ibáñez chegando nessa dividida, a bola que veio cruzada era perigosa ali naquele cruzamento.

0: mais, Maurício.
1: É, e uma das grandes preocupações, não digo da seleção brasileira, mas da torcida brasileira, é que desses três jogadores vem o Marquinhos, que foi campeão pelo Paris Saint-Germain, o Martinelli, que hoje é reserva do Arsenal, mas que na disputa de pênalti cobrou bem e fez o pênalti dele, e o Gabriel Magalhães, o zagueiro. Lembrando que a dupla de zaga titular do Brasil é essa, o Marquinhos do PSG e o Gabriel Magalhães do Arsenal. O problema é o seguinte, o Gabriel Magalhães foi o melhor jogador do Arsenal na temporada. Ele fez uma final perfeita contra o PSG, mas perdeu o pênalti decisivo. E fica o grande questionamento, como é que vai ser o mental do Gabriel Magalhães, como é que vai ser essa parte psicológica dele para a disputa do campeonato da Copa do Mundo. Ele é o principal zagueiro hoje do mundo, na minha opinião, mas perdeu o pênalti decisivo que deu o título para o PSG. Aliás, como você estava falando para mim antes da gente começar o jogo, apenas quatro mulheres na delegação brasileira, e uma das mulheres é a psicóloga da seleção.
0: 55 componentes.
1: Quatro mulheres, e uma das mulheres é a psicóloga da seleção brasileira. Ela vai ter que conversar com o Gabriel Magalhães para mostrar o quanto ele é importante para a seleção brasileira e não deixar esse pênalti perdido contra o PSG acabar negativamente, fazendo com que ele perca a sua concentração.
0: Bola esticada para o Endrick, mas estava muito na banheira ali. O Endrick subiu a bandeira ali, o Sven Gunther, o assistente número um, marcando o impedimento ali do Endrick na esticada de bola ali para a corrida dele, que ia partir ali livre para o gol, mas não vale a jogada. Mosquera já sai jogando de novo, tentando botar o Panamá no campo de ataque. Lá atrás, Danilo corta de cabeça. Na sequência, Rayan vem ajudar, mata no peito, recua com Ederson. Se aproxima dele por ali, Léo Pereira. Ele prefere sair jogando pelo setor esquerdo com Douglas Santos. Volta de novo a bola ali para dentro da área.
1: Que mais isso?
0: Uma vez para Léo Pereira, recuando, rapaz. Ali na linha do gol, o Ederson, para dar um susto aí na torcida brasileira, jogando perigosamente a seleção brasileira nessa saída de bola. Tenta ganhar a jogada Igor Thiago, a marcação firme ali do jogador do Panamá, só na bola, disse a arbitragem. Bola que chega ali pela meiuca, organiza a jogada de novo a equipe panamenha, voltando lá pelo círculo central. 5-1, vai vencendo o Brasil na despedida da seleção brasileira, se despedindo em alto estilo aqui com golaços, com a festa do torcedor aqui no Maracanã. Bola para Endrick, que tentava ali de primeiro passe, o corte veio, chega Ibanhas para recuar de novo com Danilo. Danilo e Léo Pereira, de novo ali uma dupla de zaga que atua junto, né, no Flamengo, né? O Danilo eventualmente também, Léo Pereira e Léo Ortiz é a zaga titular. Sim. Do Flamengo, mas eventualmente tem o Danilo também participando.
1: É, o Danilo que também pode ser o psicólogo da seleção brasileira, de acordo com o Carlo Ancelotti. A verdade é que a seleção brasileira tem ali alguns jogadores do Flamengo, né? Se ele tivesse deixado o Alexandre, né, e o Paquetá, ia praticamente fechar a seleção brasileira. E tem muita gente, inclusive da redação, que acredita que o Pedro deveria ser convocado no lugar do Neymar, viu, Luciana?
0: É, mas foi a escolha aí do Ancelotti. Temos ainda até a véspera, né, da Copa para confirmar. Ele deu a entender que não pretende, né, mudar nenhum jogador, a não ser que tenhamos aí algum problema. A gente espera que não, né, que todos esses possam seguir aí até a Copa do Mundo, mas é comum, né, a gente ter cortes, né, antes, infelizmente, antes aí da estreia. Vamos ver essa chegada lá pelo lado esquerdo, que o Igor Thiago encara a marcação. Trabalha a jogada um pouquinho mais atrás, Douglas Santos rola pelo meio, Danilo de primeira, ajeita para Fabinho, dele para Paquetá invadiu, vem no passe pelo alto, Danilo dominou, vai pro giro, de perna esquerda, golaço!

0: dentro da área, ele ainda fez a finta, bonita, girou, puxou e de canhota mandou pro fundo da rede, na marca dos 35 do segundo tempo, Danilo faz o seu segundo gol com a amarelinha, é o sexto gol do Brasil, placar da Nacional, tá sim! Brasil 6, Paraná 1!
1: É o que a Raquel tá...

0: tava falando, você tem um meio de campo mais móvel, você tem o Fabinho preso e o Danilo e o Paquetá, eles estão alternando ali na frente. O Endrick marcado, o Igor Thiago marcado, o Rayan na direita, e aí o Paquetá segura a bola e o Danilo vem que nem um jato, rapaz, vem que nem uma flecha. Entra na área, acha um lugar, um espaço, o Paquetá observa, dá um lindo passe do Paquetá para o Danilo tem tempo de dominar, driblar o goleiro e de perna esquerda na linha da grande área soltar a bomba. 6-1 para o Brasil, é uma equipe diferente, 6-1 para o Brasil no placar nacional.
1: E só vale golaço, hein, Raquel?
2: Pois é, Luciana, só vale golaço e a torcida brasileira vai ser daqui feliz em ver uma goleada, aliás, goleada que o Panamá tomou lá em 2018 contra a Inglaterra, no 6-1 para o time inglês. Então o Brasil vai fazer aquela recordária, viver, o Brasil acabou com você? Pois é, e aí aquela coisa, Brasil com meio de campo, que é o que a gente sempre viu, que é o que a galera gosta de ver da seleção brasileira, lá vem o Paquetá, Luciana.
1: E vem o Paquetá, boa bola de novo na frente, que tentou encobrir o Mosquera, tava esperto, o goleirão fez a defesa, quase, quase o sétimo gol do Brasil.
0: Só na tabelinha, né? Paquetá dá e recebe, dá e recebe, dá e recebe. E aí vem o Endrick que avançou, muito parecido com o gol do Danilo, Paquetá dá um passe por cima, o Endrick poderia ter dominado, tentou chutar de canhota, acabou chutando em cima do goleiro, falta o dele, tá faltando do Paquetá, o Paquetá não, do Endrick, viu, Luciana?
1: É isso, Paquetá, Igor, Thiago, Rayan e Danilo marcaram no segundo tempo, 4 gols no segundo tempo, 2 no primeiro, Vini Júnior e Casimiro. Olha o Panamá invadindo a área, Danilo ajudando na marcação, cortou na sobra, emendou um balaço! Gol! Golaço também do Panamá! Na marca dos 37, o Panamá encontra o seu segundo gol de fora da área, mandou um chute fortíssimo pro fundo da rede do goleiro Ederson. Se só vale golaço, é também pro lado do Panamá. Harvey, camisa número 14, marca o gol do Panamá, é o segundo. E o placar da Rádio Nacional tá marcando assim: Nacional. Brasil 6, Panamá 2.
0: É, o Murilo trabalhou a bola ali pelo lado direito, o Danilo tentou tirar, tirou errado, a bola sobrou pro Harvey, que soltou um balaço lá na intermediária, perna direita, no canto direito do goleiro Ederson, faz o segundo gol do Panamá, golaço, hein, só vale golaço, 6 para o Brasil, 2 para o Panamá no placar nacional, agora essa criança sai, saiu o Harvey para a entrada do Griffith, com a camisa número 28. Saiu o Murilo com a 23 para a entrada do Anderson. Ivan Anderson com a 30.
1: 30 então Anderson e sai então o Harvey para a entrada do 28 Griffith. Tá uma confusão danada, né? Tinha sido dado aí o Harvey. Eu tava vendo ele em campo ali, mas enfim.
0: Ó, quem saiu foi o Bárcenas também. Lá no início do segundo tempo, quem saiu foi o Bárcenas.
1: Para a entrada do camisa número 6 naquela ocasião, a Harvey então deixa o campo agora, depois de marcar um belo gol no Maracanã. Ele foi embora para não esquecer nunca mais desse golaço que ele fez, hein, Raquel?
2: Pois é, Luciano, depois de eu falar do jogo da Inglaterra, acabou, mas vou falar mais desse nome desse país não, para não dar azar, né? Porque o Mick Jagger, ele já foi torcer pro Arsenal, deu azar para a equipe do Arsenal, então... Brasil aí, nesse golaço, nessa saída de bola. É, Mick Jagger, fantasma, inglês aparecendo. E logo em cima de quem? Do Ederson, que por tantos anos jogou lá naqueles lados de lá. Enfim, deixar esse papo de lado, mas o Brasil tem que ficar atento, porque a equipe do Panamá é uma equipe que gosta de chutar de longe. Eu tô falando isso desde o nosso pré-jogo.
1: De olho na hora, galera! 20 horas, 20 minutos, se liga no tempo e no placar. 40 de bola rolando no segundo tempo e o placar da Nacional tá marcando assim: Brasil 6, Panamá 2. 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

0: não perca as contas, não. 6 gols para o Brasil, 4 no segundo tempo, 2 na primeira etapa, e o Brasil se despedindo em alto estilo aqui no Maracanã, com belos gols, com uma vitória expressiva para dar moral para a equipe que embarca segunda-feira para os Estados Unidos para terminar a preparação, enfrentar o Egito em mais um amistoso antes então da bola rolar para a Copa do Mundo, a estreia brasileira no dia 13 de junho contra o Marrocos às 7 da noite. Perdeu bola o Igor Thiago, vem para o contra-ataque o Panamá.
1: Beleza,
0: e
1: hein?
0: Aí o Fabinho foi bem ali no carrinho, hein, Maurício?
1: Que beleza, que recuperação do Fabinho, já experiente, né? Todo mundo falava, Fabinho vai para a Copa, ganhou na experiência. Deu aquele carrinho por trás, mas só na bola. A bola acabou batendo no atacante do Panamá e foi direto pela linha de fundo. Muito bem, o Fabinho, 6-2 Brasil no placar nacional.
0: 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E o Brasil troca passes ali dentro da grande área, bola nos pés de Léo Pereira. Ele está jogando pelo lado esquerdo, Douglas Santos de primeira, trabalhando com Paquetá. Paquetá recuando de novo para Léo Pereira, 42 minutinhos, é a reta final do jogo. Vai trocando passes, figurinhas ali, o Brasil no seu campo de defesa, valorizando a posse de bola. Vai devagar, devagarinho, Ibanez conduzindo. Tem o Danilo bem aberto ali na direita, ele prefere fazer o break e jogar ali com o jogador que é o Léo Pereira. Sai pelo meio de novo para Paquetá, de primeira para Fabinho. Ele trabalha agora com Danilo, escapa o Brasil, bota velocidade lá na esquerda, botou na frente, ganhou bonito. Douglas Santos, passe, devolveu pro Danilo, ele tentava o passe com o Endrick, corta a zaga do Panamá e tenta ligar também o contra-ataque, tenta sair rapidinho. Danilo vem ali na caça, vem para tentar buscar ali a roubada de bola, acaba ganhando o arremesso lateral a favor da seleção brasileira. Vamos já nos aproximando dos 43, daqui a pouquinho vai subir por ali a plaquinha com o tempo de acréscimo nesse segundo tempo. Fizeram ali as mexidas tudo de uma vez, né? Não vamos ter aí muitos acréscimos. No segundo tempo que até teve menos parado que o primeiro, que teve VAR e tudo mais.
1: Né? É, teve VAR, teve tudo isso. Agora eu tô reparando só que a seleção brasileira tá com uma preocupação de deixar o Endrick fazer gol. Não. Se tem um jogador que tá melhor posicionado, joga nesse jogador. No caso agora, no anterior, o Rayan tava sozinho. E aí deram pro Endrick. Olha o Rayan.
0: Agora a bola foi pro Rayan, esticada. Ele consegue evitar que ela se perca ali pela linha lateral. Vai pra cima da marcação. Já ganhou o Rayan. Rolou no meio. Chega o Danilo. A marcação vem com ele. E a bola sobra pro goleiro Mosqueira. Chegou com velocidade na direita. O Rayan.
1: É que a perna dele é muito longa, cara.
0: É um raio aí, também, né?
1: Parece que ele tá devagar. Quando você vê, bum, ele já tá na bola já. Fez o drible com facilidade. Aí é o que eu falo. Você não precisa ficar servindo todo mundo pro cara fazer gol também. O Rayan poderia ter chutado. Foi do mesmo lado que ele chutou. Se ele chuta, ele poderia fazer o segundo gol dele. 6-2 Brasil no placar nacional.
0: Tá largo o placar para a seleção brasileira. O Panamá tá sofrendo pressão agora porque o Igor Thiago vem na marcação, mas vem cometendo a falta. Falta para cima do camisa número 13, o Ramos. Já cobrou rapidinho o Panamá, 44. Daqui a pouquinho, então, vamos conhecer o tempo de acréscimo. O Panamá tenta sair lá pelo setor direito. A tabela é feita e aí fecha a porta por ali. O Paquetá ajudando na marcação. Ele consegue a roubada de bola. Pisa nela e faz o passe de novo na tabelinha com o Douglas. Paquetá ficou no chão, queria uma falta, a arbitragem não deu. E o Panamá vem pro campo de ataque, bola esticada ali no comando de ataque, e aí derrubado ali, o árbitro agora pegou a falta do Léo Pereira, ali na meia direita, é uma falta de longe, mas frontal, ali a meta do goleiro Ederson.
1: É, e o Brasil, o Paquetá se recuperando, né, dando uma mancada ali, a gente fica com medo, né, às vésperas da Copa do Mundo, mas tá se recuperando ali o Paquetá. A falta é de longa distância, né, o Harvey não tá mais em campo. Vamos ver se vai ser aquele balaço, se vai levantar o chuveirinho na área. Vamos até 48, Lu.
0: 3 minutinhos de acréscimo, então já passamos dos 45. Vem falta, vem cobrança de falta pro Panamá. É ali pela meia direita, tá todo mundo enfileirado na linha da grande área. O levantamento veio, subiu Danilo, de cabeça ele afasta. Na sobra briga também Igor Thiago, vai buscar afastar o perigo dali. Ganha o jogador do Panamá, mas jogou pra ninguém. Deu de graça lá pelo setor esquerdo, tem espaço pra correr o Douglas Santos. Ele escapa, corre com ele também Danilo, lá na frente Igor Thiago. Tá ali enfiado pelo meio, ele prefere recuar, volta com Fabinho, valoriza a posse de bola. O torcedor aproveita também para cantar o nome de quem, hein, Maurício?
1: Do Neymar. Olê, olê, olá, Neymar.

0: Cada um com a sua escolha, viu, Lu?
1: Olha o Paquetá chegando pelo meio, bola de novo pro Igor Thiago, vai marcar, defendeu Mosquera, na sobra Danilo, joga nas mãos do goleiro Mosquera, que passe de novo do Paquetá, tá de garçom o camisa 20.
2: O Igor Thiago perdeu uma chance incrível, né, sozinho na cara do goleiro, recuou pro goleiro, era pra ter dado um chute mais forte no cantinho, perdeu uma grande chance de marcar o segundo gol dele com a seleção brasileira, botar aquela pulga atrás na orelha do Ancelotti, vem o Panamá.
1: Panamá chegando na entrada da área, buscou um passe ali, não tinha ninguém, Danilo corta mais uma, Endrick de primeira, ele tentou acionar o Igor Thiago, fez o corte ali, a equipe panamenha, 46,5, vai terminar já já o jogo no Maracanã, o Brasil vence por 6-2, perca as contas não, 6-2 para o Brasil, bola cruzada na área, Léo Pereira afasta mais uma, corta de lá o zagueiro, o único que jogou aí os 90 minutos, tinha que sobrar para alguém, né, sobrou para algum zagueiro, né, porque era onde estava faltando, né?
2: E se você for prestar atenção também, esses jogadores que vieram da Europa, eles estão em final de temporada. Então ele colocou um jogador que está jogando no Brasil, que está no meio da temporada, teoricamente, com mais saúde para jogar esses 90 minutos.
3: E Luciana, rapidinho, só uma observação. Legal ver a torcida animada, né, com seu ídolo, mas poxa, vamos respeitar os jogadores que estão em campo, né? A galera chamando Neymar, Neymar, mas quem está fazendo espetáculo aqui são os jogadores que estão em campo. A gente tem o Paquetá, o Igor Thiago, o Rayan, Danilo Santos. Vamos homenagear esses jogadores que estão em campo. Essa é a minha grande questão contra o Neymar.
1: Mas aí eu acho que é uma forma também de dar uma força, né, para o Neymar. Neymar que está se recuperando. O torcedor tem essa expectativa no Neymar que ele possa voltar a performar com a camisa da seleção brasileira. É um ídolo, não podemos deixar de dizer que ele é um ídolo, né, dessa geração. Então, acho que é mais nesse sentido, assim, tá em festa, né? A torcida festejando 6-2, vamos ver esse escanteio. O Panamá ainda buscando terceiro, de perna canhota, jogou lá no miolo, o toque de cabeça pro chão, a bola fica viva, ninguém pra cortar. Agora tenta afastar a seleção brasileira, sobra ainda na entrada da área com o Panamá. Tenta fazer o giro, buscou a finalização, saiu fraquinho o chute do Miller, parando no goleiro Ederson, que faz a defesa quando o árbitro ergue o braço, aponta o centro. Final do jogo no Maracanã. Aquele adeus para a seleção brasileira ficou assim. Brasil 6, Panamá 2. A festa completa no Maracanã com o torcedor brasileiro. Mais de 75 mil pessoas no Maracanã comemorando, festejando e se despedindo da seleção em grande estilo. Eu vou com ele, Maurício Costa.
2: Fim de papo aqui no Maraca. 6 para o Brasil, 2 para a equipe do Panamá. Agora é o seguinte, seleção brasileira sai, vai para o vestiário, vai ter aquela conversa com o Carlo Ancelotti, vai para a zona mista, né? A zona mista é uma alegria, todo mundo fez gol, tal, não sei o quê. E aí o Brasil, a seleção, os jogadores são liberados. Amanhã, reapresentação na sede da CBF, na Barra da Tijuca, às 4 horas da tarde, para a foto oficial da delegação. Ou seja, se é a foto oficial, Marquinhos, Gabriel Magalhães e Gabriel Martinelli já estarão.
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2: Lembrando que tem ainda um amistoso com o Egito, e aí sim, só depois a estreia do Brasil dia 13 de junho contra Marrocos, às 19 horas, 7 horas da noite, no horário de Brasília. Confraternização nesse momento lá no gramado, jogadores do Panamá, lógico, eles também são fãs de jogadores do Brasil, apesar de muitos deles jogarem na Europa também. A seleção brasileira se despede do Maraca com uma grande vitória. O time do Brasil fez a parte dele, a torcida também fez a parte dela e o Brasil sai com a vitória. Vamos ver se agora o Hexa vem com o Neymar, sem Neymar, mas com essa molecada aí que está querendo mostrar serviço. 6 para o Brasil, 2 para o Panamá, para comandar esse finzinho aqui do show de bola nacional. Eu vou voltar para ela, a narradora que dá onda.
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1: Luciana Zogaibe. Deu onda demais, tirou onda a seleção brasileira aqui no Maracanã, 6 gols, belos gols, pinturas, Panamá também fez as dele, e o Brasil sai daqui com uma vitória, sai embalado em busca desse hexacampeonato. O placar deu a deixa, hein, Raquel? 6 gols, será que o hexa vem, Raquel Mota?
3: Pois é, Luciana, será que o hexa vem? Brasil sai daqui com uma vitória convincente, com um futebol que animou e muito, mas no segundo tempo, o primeiro tempo foi um primeiro tempo mais difícil, com o Brasil com dificuldade de criar, mas que ainda assim estava ali saindo à frente com 2-1 no placar. Bom, a gente termina o jogo de hoje com esse placar aí bem elástico. Eu

0: perdeu por 6-1 e teve a sua pior campanha ali naquela competição. Foi a última seleção ali na classificação geral da Copa do Mundo da Rússia em 2018. E o que a gente viu hoje aqui foram 6 gols do Brasil, 2 do Panamá, 8 gols naquele número que remete ao infinito, porque infinito é a vontade do torcedor brasileiro de gritar até não dar mais. E para falar em gritar até não dar mais, vamos ouvir de novo os gols que aconteceram nesse Brasil e Panamá, porque no primeiro tempo a gente teve ali 3 gols, 2 pro Brasil e 1 pro Panamá. O primeiro gol saiu logo no primeiro minuto, com o Vini Júnior aproveitando a falha na saída de bola, partindo pro ataque, chutando de fora da área e marcando o primeiro gol do Brasil. A gente vai ouvir agora na voz da Luciana Zogaib.
1: O passe na frente não chega para Vinícius Júnior, vem o corte da equipe do Panamá, o Brasil apertou, fez a roubada de bola, Vinícius Júnior vai arriscar de longe, deu onda! Primeiro minuto de jogo, o Brasil perdeu a bola no campo de ataque, pressionou, tomou de volta, o passe para o Vini Júnior e de longe, ele encheu o pé, mandou o canudo para o fundo da rede, a bola morreu do lado direito do goleiro Mosqueira, um minuto de bola rolando e a galera do Brasil fazendo a festa no Maraca, deu onda para o Brasil, Vinícius Júnior, camisa número 7, escreve assim no placar da Nacional. Brasil 1, Panamá 0.
0: E aí logo em seguida o Panamá resolveu colocar água no chope do Brasil, mostrando que poderia ter ali alguma reação, porque o Murijo, camisa 23, bateu uma falta que bateu ali no Matheus Cunha, que estava na barreira. A bola desviou, tirou o goleiro Alisson, que estava caindo para o canto esquerdo, viu a bola fazer uma parábola para o lado direito, não conseguiu chegar. E aí, segundo gol na partida, primeiro do Panamá. E a gente vai ouvir agora na narração de Luciana Zogaib.
1: Murídio tá na bola, tem o Rodrigues também, a barreira tá toda ali na linha da grande área, pra você ter ideia mais ou menos da distância, é próxima ali a meia lua da grande área, frontal a meta do Alisson, vamos ver se vai pra batida direta, se vai tentar um levantamento pra área, o torcedor brasileiro vai autorizar o árbitro, parte o Murídio na perna direita, a bola desvia!

0: vídeo na cobrança de falta, a bola desvia, engana o goleiro Alisson, vai lá no canto direito do goleiro brasileiro, na marca dos 13 minutos do primeiro tempo, tá tudo igual no Maracanã. Muridio, camisa número 23, e escreve assim no placar da Nacional. Brasil 1, Vini Júnior. Panamá também 1, Muridio.
1: E aí, no finalzinho ali, aos 39 minutos do primeiro tempo, aquele gol que chama VAR, foi gol, não foi gol, traça as linhas, mas finalmente sai o gol do Casemiro, após o lançamento do Vini Júnior, em que a bola bate no peito do camisa 5 do Brasil. O lance foi para análise, mas as linhas demonstraram que havia condição legal em função do pé direito de José Córdoba, zagueiro panamenho. E aí não teve jeito, gol validado do Brasil. Era o segundo gol da seleção que a gente vai ouvir agora com Luciana Zogaib.
0: Lado esquerdo, Vini Júnior, domina de novo, vai pra dentro Vini Júnior, no meio de dois, balançou, trouxe na perna direita, vai mandar bomba, golaço! Fundo da rede, então é gol legal

0: segundo gol brasileiro, escrevendo assim no placar da Nacional. Brasil 2, Panamá 1.
1: E aí a gente ouviu o finalzinho ali da narração do gol da nossa querida Luciana Zogaib. E como eu tava falando, o segundo tempo voltou com aquelas mudanças ali que falam mudança de

0: uma pintura, mas um golaço, um golaço. O Rayane pela ponta direita aproveitou a saída errada do goleiro Mosqueira, bateu ali de esquerda de chapa e fez um golaço. Com...
1: Sai jogando errado.

0: saiu jogando errado. Ryan, aberto pelo lado direito, viu o gol livre para ele e mandou pro fundo da rede. É, vai ter gol do Ryan hoje sim, galera. Comemora Ryan, camisa número 26 na marca dos 7 minutos do segundo tempo. Escreve assim no placar da Nacional. Brasil 3, Panamá 1.
1: É, galera, transmissões mesmo, tem uns falhas técnicas, mas enfim, a gente ouviu aí o gol do Ryan, que foi um golaço ali no canto direito do Mosquera. E aí, 7 minutinhos depois, aos 14 minutos, a gente teve um golaço do Paquetá. A seleção brasileira tocando muito, construindo pela esquerda, Danilo arrancando pelo meio, Douglas Santos fazendo o corta-luz e o Paquetá chutando, colocado no gol do Mosquera. Era mais um gol da seleção brasileira, o gol de número 4, que a gente vai ouvir agora na voz de Luciana Zogaibe.
0: Chegando na seleção brasileira, Paquetá prendendo bola ali bem aberto pelo lado direito, busca a tabela de Endrick, agora com o Ryan, o passe pelo meio para o Danilo, tem lá pelo lado esquerdo também a jogada com o Douglas, no bico da área ele volta para o Danilo, deixou passar Paquetá,
2: golaço!
0: Onda!
2: Onda, onda!
0: Linda jogada brasileira, de pé em pé eles foram tocando, deixou passar o Danilo e o Paquetá armou o chute, de perna canhota manda pro fundo da rede, é pra dar onda pra galera brasileira, 14 minutos do segundo tempo, Lucas Paquetá fazendo o 13º gol dele com a camisa do Brasil, escrevendo assim no placar da Nacional. Brasil 4, Panamá 1.
1: É, não perde aí não, hein? Não perde porque tá 4-1 pro Brasil. E aí aos 16 minutos a gente tem a marcação de um pênalti com falta do Mosquera sobre o Igor Thiago após o drible da vaca no zagueiro panamenho. E aí não teve jeito, o Mosquera segurou a perna ali do Igor Thiago. Teve ali o Endrick segurando a

0: Então, para fazer a batida, Igor Thiago no seu terceiro jogo pela seleção brasileira, buscando o seu segundo gol. Toma distância Igor Thiago, 17 minutos no relógio. É ele contra Mosquera. Autoriza o árbitro, vem o Igor Thiago na perna direita, deu onda! Thiago, camisa número 25, na marca dos 17, 17 do segundo tempo, ele sofreu o pênalti, ele mesmo pegou pra bater, e aí bateu com estilo, com categoria, goleiro pra um lado, bola pro outro, bola pro fundo da rede, o placar da Nacional tá marcando assim,
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0: Brasil 5, Panamá 1.

0: essa chegada lá pelo lado esquerdo que o Igor Thiago encara a marcação. Trabalha a jogada
1: 13 contra o Marrocos. E o Ronaldo se ela jogar e vai bem.
0: Para Fabinho, dele para Paquetá, Paquetá invadiu, vem no passe pelo alto, Danilo dominou, vai pro giro, de perna esquerda, golaço! Dentro da área, ele ainda fez a finta, bonita, girou, puxou e de canhota mandou pro fundo da rede, na marca dos 35 do segundo tempo. Danilo faz o seu segundo gol com a amarelinha, é o sexto gol do Brasil, placar da Nacional, tá sim! 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Brasil 6, Paraná 1.
1: E aí, como eu falei, o Panamá acabou fazendo ali o seu segundo gol, 6-2. Eu vinha falando da estreia do Brasil, né, da seleção. Brasil que vai encarar o Marrocos do Hakimi, campeão da Champions League com o PSG, no sábado, dia 13 de junho, às 19 horas. Depois, tem um novo jogo da seleção brasileira no dia 19 de junho contra o Haiti, às 21h30. E o Brasil fecha a sua apresentação na fase de grupos, buscando ali a primeira colocação contra a Escócia no dia 24 de junho, às 19h. Então, esse é o calendário da seleção brasileira, que vai jogar ali em busca do seu Hexa. Nesses jogos aí já pelo grupo C. E aí naquela expectativa agora da torcida de quem sabe acabar ali na sua primeira colocação nessa Copa do Mundo, que está marcada por 3 países sediando: Estados Unidos, México e o Canadá. E o Panamá, que está ali no grupo L, também vai ter ali 3 partidas: contra a Gana no dia 17 de junho, contra a Croácia no dia 23 e contra a Inglaterra no dia 27 de junho. Esses são os jogos do Panamá nessa fase de grupos. Panamá que deu ali um sufoco no Brasil no início, mas Brasil mostrou no segundo tempo, com essa garotada chegando, que vai dar muito trabalho, muita dor de cabeça pro técnico Carlo Ancelotti. Panamá, como eu já vinha falando, que tá ali lutando na terceira colocação junto de Gana, porque é muito difícil que Inglaterra ou Croácia não peguem ali as 2 primeiras classificações. Eu chuto Croácia primeiro, Inglaterra segundo e Panamá em terceiro. Bom, a gente vai finalizando mais uma transmissão aqui da nossa Rádio Nacional, a Rádio Show de Bola, a Rádio Sem Fronteiras. Agradecer a vocês pela audiência até agora, agradecer aos nossos trabalhos da nossa equipe técnica, a narração da Luciana Zogaibe, reportagem do nosso Maurício Costa, e desejar a você uma boa noite e uma boa semana. Até a próxima aí! E...

0: Raquel Mota, fico por aqui. Tchau.
1: Raquel Mota.
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4: Muito bem, Marcelo Genesi, veja Margarida, música de Vital Farias.

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